0: Brasileira, Brasileira, 9 da noite, mais 3 minutos do Sulzão da Nova Brasil FM Salvador, abraçando a dona Nívia Andrade, alô, dona Mari. Alô, Mari, tá ligada com a gente, torcedora rubro-negra, alô, Ludmila, também com a gente, alô, Nanda, torcedora rubro-negra, ligada na Nova Brasil FM Salvador, abraçando a Vanessa, Vanessa tricolor, hein? Mas tá secando hoje, tá ligada com a gente, valeu, garotona. Vamos juntas, é, Nova Brasil em campo, garotão. Vamos dar, galera, um pulinho no Bairro Plantão Esportivo do Brasil, ele vem aí o Bairro Plantão. Alô, França Almeida.
1: Valeu, meu caro Ivo Ferraz, terminado no Batistão. Pela Copa do Brasil, Grêmio vence o Confiança por 3-0. Grêmio classificado para a próxima fase da Copa do Brasil. No primeiro jogo, o Grêmio venceu por 2-0, hoje 3-0. Grêmio, portanto, classificado ao derrotar pela segunda vez o Confiança por 3-0. Ainda com bola rolando nesta Copa do Brasil, Atlético Goianiense e Atlético Paraná vão empatando em 0-0. Corinthians 0, Barra de Santa Catarina também 0, CRB e Fortaleza 0-0. E daqui a pouquinho vamos viver mais emoções para Vitória e Flamengo aí no Barradão, meu caro Ivo Ferraz. Lembro a você, torcedor, que já temos 12 clubes classificados para as oitavas de final. Daqui a pouquinho eu trago para vocês, sempre atualizando ao amigo torcedor que prestigia com audiência a Nova Brasil FM 104.7 Salvador. 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
0: O rádio, galera brasileira, emoção demais pro meu coração, um grandão, a galera tá com a gente no som da Nova Brasil FM Salvador. Vamos juntos, galera, 9-5. Tá chegando a hora da bola rolando aqui no Barradão. Flamengo tá batendo bola, né, Toninho? Vitória também tá no aquecimento e a galera vai chegando, maravilha.
3: É verdade, já vai enchendo aqui todas as dependências do estádio Manuel Barradas e olha a grandeza do Flamengo. Nenhum time que vem aqui enche aquele lugar reservado para torcida visitante. O Flamengo enche. Vai faltar lugar para o torcedor do Flamengo aqui. Então já está quase lotado ali e a torcida do Vitória vai invadindo, ocupando seu espaço nas arquibancadas, nas cadeiras aqui, nas zonas sociais. E muito bom público. O público está muito confiante no jogo do Vitória hoje, sabe ele, o torcedor do Vitória, que é um jogo difícil, que é um jogo complicado, mas o Vitória está numa boa fase e merece todo o apoio do seu torcedor. Eu tenho certeza, mesmo que vier um resultado adverso, torcedor vai aplaudir, vai estar ao lado do time do Vitória. E tem que ficar mesmo. Vitória precisa de você, torcedor. Qualquer que seja o resultado, apoiar, incentivar esse técnico do Vitória para mim hoje, na temporada. Olha o que eu estou dizendo, hein? Presta atenção. Na temporada 2026 e está entre os melhores. Pela maneira como ele arma o Vitória, como ele joga o Vitória, os adversários respeitam muito o técnico Jair Ventura. Então o Vitória está bem servido, está com um elenco bom, deve chegar aí na virada aí depois da Copa do Mundo, mais reforço, algum reforço aí para o Vitória fazer um segundo turno do Campeonato Brasileiro sem susto. Esta é a grande realidade. Lembrando a você que o Mateuzinho vai jogar com a camisa de número 150, é o número dos jogos que ele realizou vestindo a camisa do Vitória, um jogador que incorporou a camisa rubro-negra, o seu filho é assim, ovacionado pelo torcedor do Vitória, tudo no Mateuzinho tem a ver com o Esporte Clube Vitória. Ele se sente realmente em casa ao vestir a camisa rubro-negra e nessa noite especial comemorando 150 jogos com a camisa rubro-negra. Tomara que ele faça um gol, que ele possa premiar esta comemoração dele de 150 jogos com um gol hoje à noite, Vitória, em cima do Flamengo. É isso aí. O Flamengo já terminou o aquecimento, está voltando para os vestiários. O técnico Léo Jardim vai conversar pela última vez antes da bola rolar aqui no estádio Manuel Barradas. O Vitória continua treinando, continua ali insistindo em batidas na bola de fora da grande área. Jogadores, todos eles, chutando de fora da grande área. É assim mesmo. Olha a mentalidade do técnico Jair Ventura. Fazer os seus jogadores treinarem. Treinarem o que vai acontecer no jogo. Como diz o Falcão, futebol é repetição. Então treine, faça aquilo que vai acontecer no jogo e vai chegar lá na hora, você não ficará sem saber o que fazer. Jogadores do Vitória também estão voltando para o vestiário para colocar o uniforme principal para o jogo dessa noite. Deve vir com a sua camisa branca, calções pretos e meiões rubro-negros para esse jogão de bola que vai começar daqui a pouco, Vitória, às 21 horas. E nas arquibancadas, o torcedor vai fazendo a festa, abraçando o meu genro, o Bruno Carvalho, que está aqui em algum lugar do estádio com os amigos para ver esse jogão de bola que vai começar às 21 horas. Meu amigo Luiz, lá do Costa Azul, hoje estive com ele, viu, Walter? Ele veio pedindo, me ajude, meu Vitória, dá sorte ao meu Vitória. Então tá aqui, ó, Vitória vai trazer aqui hoje um grande resultado pro meu amigo Luiz.
0: Você vem
3: Luiz
0: trazer energia positiva pro Vitória aqui hoje, né, Tony?
3: É verdade, vamos tentar. Meu amigo Júnior, lá no Costa Azul, outro torcedor do Vitória, tá feliz da vida, hein, Júnior? É isso aí, é legal, beleza, mas tem gente também tremendo, né? Tem gente preocupado, tem gente que não engole nem uma bala, porque a coisa tá complicada, viu? Tá aí, Ivo, movimentação boa aqui, acabaram os aquecimentos aqui no gramado, todos os jogadores agora, os goleiros do Vitória, retornando para os vestiários e daqui a pouquinho pintando no tapete verde para início de um grande jogo de futebol, começando às 21:30. Grande abraço a você que está ligado comigo. Manda um abraço para as meninas lá da Nova Brasil FM, sentindo falta delas hoje, viu? Mas estão ligadas com a gente.
0: Hoje você
3: um
0: não teve na rádio, né?
3: Fernandinha, Mária, todas elas.
4: É que ele fica filando o café. Ele fica filando o cafezinho, viu?
3: Aquele cafezinho é fantástico.
4: E aqui no Barradão não tem café.
3: É verdade, com certeza. Olha, um abração para vocês, viu? Obrigado pelo carinho de todas vocês. Nós aqui da equipe esportiva estamos ligadas em vocês, viu? Conte com a gente, tamo juntos, Deus quiser. Tá aí, voltando no seu rádio, o locutor que vai agitar a galera rubro-negra hoje. 1, 2, 3, é Vitória em cima do Flamengo. Chega
5: Vitória,
3: mais.
5: Vitória, Flamengo. Flamengo.
0: Matando a pau na mesa de rádio e áudio hoje da Rádio Nova Brasil. Parabéns, grande Hércules. É isso aí, garotão. Quando a gente quer, a gente vai longe, hein? É, só basta querer que a gente vai longe. Claro, digo sempre, intensidade, humildade sem pressa. A coisa acontece, hein, garotão. Vou voltar com você, França, não só para informar o gol, mas pode dar aquele giro pelo Brasil, atualizando a galera. Eu vou comer no plantão. Galera, sai da frente, vou te dar um show com a gente, não tem pra ninguém. Agora é a Nova Brasil, Salvador tá chegando, galera. A Nova Brasil, Salvador na onda do futebol, fazendo a festa pra galera. E emoção demais pro meu coração, Zangrandão. Alô, Francinha.
1: Destaque a Copa do Brasil, com mais uma rodada em evidência, pela quinta fase, jogos de volta. Acabou em Goiânia, no Antônio Ascioli, classificado o Atlético do Paraná diante do Atlético Goianiense. 0-0 foi o resultado dos 90 minutos e nos pênaltis 4-1 em favor do Atlético do Paraná. Com este resultado, o Atlético Paranaense está classificado para a próxima etapa da Copa do do Brasil, em andamento na Neoquímica, Corinthians e Brasil, Barra de Santa Catarina, eu disse o Barra de Santa Catarina e Corinthians ainda no 0-0. E em Maceió também 0-0 para CRB e Fortaleza. Sempre com detalhes, Corinthians e Barra de Santa Catarina. No primeiro jogo foi Corinthians 1-0 e CRB e Fortaleza no primeiro jogo. O Fortaleza venceu por 2-1. Só restam agora 3 vagas para a próxima etapa da Copa do Brasil, ou seja, as oitavas de final. Está aí entre Corinthians e Barra, CRB e Fortaleza, Vitória e Flamengo. Confirmando hoje em Chapecó, a Chapecoense de Santa Catarina eliminou o Botafogo do Rio. Chapecoense 2-0, Marcinho e Bolacier marcaram os gols da equipe da Chapecoense. 2, Botafogo 0, repito, Botafogo do Rio eliminado. E no Batistão, confirmei as instantes atrás, o Grêmio eliminou o Grêmio derrotou Confiança por 3-0. No primeiro jogo, o Grêmio venceu por 2-0. Então, mais 2 clubes hoje eliminados para a próxima etapa da Copa do Brasil. E os clubes que já estão classificados até agora para a segunda fase, a Copa do Brasil, as oitavas de final. Olha, Internacional, Cruzeiro, Fluminense, Remo, Juventude, Vasco, Santos, Mirassol, Atlético Mineiro, Palmeiras, Chapecoense, Grêmio e Atlético do Paraná. 13 clubes já classificados. Eu não sei se o nosso companheiro Ives Arnaldo Carneiro, o comentarista clássico, é difícil, né, gravar tantos clubes assim, e com a permissão do Ivo, ver se teve alguma surpresa ou não, né, ou se foi o cotidiano em termos de classificação dos clubes, ok? Repito, olha, Ives, Internacional, Cruzeiro, Fluminense, Remo, Juventude, Vasco, Santos, Mirassol, Atlético Mineiro, Palmeiras, Chapecoense, Grêmio e Atlético do Paraná. E aqueles que talvez é um baque, né, na bilheteria para a CBF, não é verdade? Ó, Bahia fora, São Paulo fora, Coritiba fora, Bragantino fora, Ceará fora, Botafogo também fora. Financeiramente, representa alguma coisa para a CBF, meu caro Ivens Carneiro?
4: Só espero que o Vitória...
1: Você responde. Diga aí.
4: Pronto. Eu só espero que o Flamengo também fique de fora, porque já tem carioca aí, demais na Copa do Brasil.
1: O Fluminense fica mais ainda.
4: Fluminense está classificado.
3: Mas você acha
4: Vasco que... classificado.
3: Você acha que o Nego vai deixar o Flamengo de fora?
4: Rapaz, eu tô
1: o
4: muito
1: Santos
4: confiante,
1: viu, mano? Toninho é santinho.
4: Viu, Toninho? Eu, sinceramente, tô muito confiante.
3: É, tá, a gente conversa depois.
1: Tá vendo que eu acertei? Eu me recordo, tem história, né, velho? Eu sei disso. Pois é, então são os clubes que estão classificados até agora para as oitavas de final da Copa do Brasil e aqueles que pesam, né, no caixa para a CBF que estão de fora. 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É isso aí, devolvendo o som para ele, liderança da equipe, Ivo Ferraz. Não é isso mesmo, meu caro operador DJ Hércules Carvalho?
0: Salvador, homem da pausa. Valeu, garotão. Tamo juntos. Grande Francinho Almeida, número na plantão esportivo do Brasil. Valeu, DJ Hércules. Mandando ver. E agora, Toninho.
3: Oi, vô.
0: Fato... tô sentindo o barulho da galera, hein?
3: É, mas deixa eu falar uma coisa, eu fiquei numa dúvida tremenda, porque há poucos instantes atrás, o estádio Manuel Barradas toda gritava, nego, nego, e aí, como é que fica? Que nego que eles estão chamando? Porque o Flamengo também é nego.
5: Vitória, Vitória Flamengo.
3: É, é, engraçado isso, né? Mas olha, olha é o frisson do torcedor do Vitória. Olha, um negócio fantástico, fora de série. Parabéns, torcida rubro-negra do Vitória. Do Vitória. É isso aí. Olha que festa Vitória, linda.
0: Dá pra ouvir, né? A galera fazendo a festa aqui no estádio do Barradão. Coisa linda, garotão. Hoje é dia de jogão, galera. É dia Vitória, de jogão, é dia Flamengo, de decisão. Valeu, valeu, garotinho. Vitória e Flamengo. Já já a bola vai rolar aqui no estádio do Barradão. Vem a galera com a gente no sul da Nova Brasil FM. Vamos embora, galera. Hoje é dia do Leão, queridão do meu coração. São grandão, Leão, queridão, Leão, queridão, Leão, queridão. Hoje é dia de jogão, 9:30, bola rolando na Copa do Brasil. É decisão, galera. É decisão. Ives Arnaldo Carneiro, é decisão, Carneirão. Que a coisa tá pegando, Carneirão.
4: Bonito, viu? Tá muito bonito. A torcida do Vitória tá fazendo um show aqui no estádio do Manuel Barradas. E vamos ver se o Vitória, o time do Vitória, faz jus a esse show que a torcida tá fazendo. É um jogo muito difícil. Flamengo, independente de quem vem jogar, é um time que tá sempre nas paradas de sucesso, porque tem um elenco muito qualificado. Mas de outro lado, a gente tem um time muito motivado. Eu estava até vendo o resultado do Grêmio, que se classificou, viu, Toninho, para a próxima fase da Copa do Brasil, e vai vir para Salvador motivado para jogar contra a equipe do Bahia. E hoje é justamente o que está acontecendo pelo lado do Vitória. Vitória está muito animado, o time está muito feliz, a torcida está vibrando, encheu aqui, encheu o Barradão, está fazendo festa muito bonita, como já disse, e a gente espera que essa torcida e o time do Vitória dê um presente especial para essa torcida aqui, porque encheu o Barradão e além disso está fazendo uma festa muito bonita. Vamos ver dentro de campo o que é que vai acontecer, Ivo. E eu espero um jogo muito duro, muito difícil, mas tenho confiança na equipe do Vitória, viu?
0: Valeu, garotinho! Valeu, galera brasileira, aí vem Arnaldo Carneiro, gol aonde, França?
1: O gol acontece na Neoquímica, Corinthians vai carimbando a sua classificação. E o Yuri Alberto fazendo o Corinthians 1, Barra de Santa Catarina 0, na informação de ITS Brasil, internet de excelência para a sua empresa.
0: Valeu, galera! França Almeida, valeu, garotão. 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Vamos embora, galera, tá chegando a hora da bola rolar aqui no estádio do Barradão. A bola vai rolar e a galera vai emocionar com a gente. Hoje é dia de jogão na Copa do Brasil, é bola rolando. Já já, Toninho, as equipes estão vindo aí por baixo já pro campo de jogo, né, Maravilha?
3: Verdade, com certeza. Ei, rapaz, ó, caramba, o negócio tá estranho aí.
0: É um show.
3: Olha quantos fogos, olha que festa.
0: Vai rolar aquela fumaça.
3: Festa bonita. Tá aí pintando no campo de jogo o Flamengo todo de branco, o Sport Clube Vitória todo de rubro negro. E o torcedor chamando, tá lindo, mas tá muito bonito, muito bonito. A festa aqui no Barradão é festa de classificação, viu? É impressionante o que acontece aqui. É festa de classificação para a próxima fase da Copa do Brasil. Tomara que o time seja mexido por toda essa atitude aí dos jogadores, dos torcedores do Vitória. Tá tudo beleza, tudo preparado, o hino nacional sendo executado, mas ninguém escuta nada, ninguém ouve nada, absolutamente. fumaça que chega aqui para acabar com a nossa garganta, né? Mas vale a festa, vale, vale. Parabéns, o torcedor rubro-negro.
5: Vitória!
3: Tá aí, todo mundo chegando, Jair Ventura chegando aqui pro banco do Vitória. Tá uma festa inigualável. Quem não veio, perdeu. Perdeu a festa. Fantástico, bonito, lindo. Vale a pena. Tá tudo pronto, tá tudo preparado. O hino 2 de julho está sendo executado. Logo em seguida, o hino brasileiro. E todo mundo vai se aconchegando aqui, ajeitando. Tá beleza, não tá bonito? Tá lindo, não tá?
5: Vitória!
3: Tá demais, tá demais, Ivo!
0: Tá linda a festa, hein? Não é pra menos, né? Essa festa aqui no estádio Barradão, cara. Agora tem um negocinho aqui que atrapalha o narrador, hein? Já até adoeci com isso aqui, essa fumaça aí, hein? Vem toda pra garganta do cara e pra você narrar o jogo, né? Com a fumaça dessa, ó. Ela não tá espalhando não, hein?
3: A minha já foi.
0: Já foi?
3: Ah.
0: Então bebe água aí pra dar uma limpadinha. França, 2 minutinhos pra você no plantão, Francinha.
1: Ok, meu caro Ivo Ferraz, confirmando os resultados que já aconteceram hoje por esta Copa do Brasil, nesta quinta fase. Chapecoense 2, Botafogo do Rio 0. Chapecoense eliminou o Botafogo. Outra partida, Grêmio também classificado, eliminou Confiança no Batistão. O Grêmio venceu Confiança por 3-0. Em Goiânia, Atlético Goianiense e Atlético do Paraná, nos 90 minutos, empate de 0-0. Nos pênaltis, o Atlético do Paraná venceu por 4-1, ganhando a classificação. Na Neoquímica, o Corinthians vai derrotando Barra de Santa Catarina, minutos finais, por 1-0, e vai garantindo a sua classificação. No primeiro jogo, o Corinthians venceu por 1-0. Em Maceió, CRB e Fortaleza permanece 0-0. Primeiro jogo, o Fortaleza venceu por 2-1. Estes resultados que terminaram, resultados finais e também resultados que estão em andamento. Lembro que tivemos ontem, quarta-feira, em Belém, Remo 2, Bahia 1. Remo classificado em Caxias do Sul, Juventude 3, São Paulo 1, Juventude classificado em São Januário, Vasco e Paysandu empataram por 2-2. Vasco classificado em Curitiba, Curitiba 0, Santos 2, Santos também classificado. Em Mirassol, Mirassol 2, Bragantino 1, Mirassol ganha classificação. Em Fortaleza, Ceará venceu o Atlético Mineiro por 2-1. No primeiro jogo foi 2-1, nos pênaltis a vitória foi do Atlético de Mineiro, que também ganhou a classificação. E em Londrina, a Jacuipense levou 4-1 do Palmeiras. Jacuipense eliminada, Palmeiras classificado. Portanto, estes resultados da esta última quarta-feira, dia de ontem, quando o Remo eliminou o Bahia por 2-1, com transmissão da Nova Brasil FM, Salvador 104.7. 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Prefeitura de Salvador, colada na gente, devolvendo o som para ele, o garotão que balança a galera. É isso aí, meu caro DJ Hércules Carvalho.
0: Galera brasileira, times batendo bola aí, né, maravilha?
3: Ah, verdade,
5: Flamengo,
3: as equipes batendo bola. O Vitória aqui do lado, seu lado direito, do lado esquerdo, a equipe do Flamengo. Tá todo mundo ali se aquecendo. Ah, o trio de árbitros já vão se dirigindo aqui para o meio de campo, os assistentes consultando as redes. A bola rola daqui a pouquinho. 90 minutos de muita, mas muita emoção. O Rafael Claus já está no centro do gramado, tudo retirado de dentro do gramado que não faz parte do jogo, e a bola vai rolar aqui para 90 minutos de muita emoção do seu rádio. Torcedor, você veio aqui para se divertir. Mantenha muita calma nessa hora. Se divirte, se divirta. Isso, cante, cante, solte para fora, empurre o rubro-negro. E aí, tudo vai acontecer, tudo vai ficar legal, vai ficar bacana. Portanto, a torcida do Vitória fazendo uma festa fantástica, maravilhosa. Tá de parabéns, realmente tá de parabéns a torcida do Vitória. É de botar medo no adversário. Tomara que o adversário trema, né? Não pode fazer gol logo no início do jogo. Vamos segurar isso aí.
5: Vitória, Flamengo,
3: o Vitória do meu lado direito, do meu lado esquerdo, a equipe do Flamengo, e no centro, na cabine número 1 do estádio Manuel Barradas, está ele, o garotão que agita a galera.
0: Me chama que eu vou, minha galera brasileira. 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Nova Brasil em campo, Salvador, ligado, garotão, com a gente. Obrigado pelo carinho, obrigado pela audiência. Você, aonde quer que esteja, aonde, galera, é dia de decisão. Acabou rapidinho, França, acabou aonde?
1: Neoquímica Corinthians classificado, Corinthians 1, Barra de Santa Catarina 0. 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
0: Valeu, valeu, França Almeida, o que não tem besteira, galera, vai começar o jogo no estádio do Barradão. O árbitro já tá ligado no cronômetro ali, tá preparando tudo pra rolar a bola, galera. Hoje é dia de jogo, a galera tá sempre com a gente. Vamos lembrando nessa emoção do futebol, vamos lembrando, galera, porque hoje é decisão, decisão da Copa do Brasil, garotão. Decisão da Copa do Brasil, galera. Flamengo e Vitória, Vitória e Flamengo, vale vaga na próxima fase. O Vitória precisa fazer o resultado pra bola levar o jogo, pelo menos um golzinho pra levar pros pênaltis. Valeu, valeu. Valeu, valeu, garotinho. Vamos nessa, galera do meu coração. São Brandão, vai começar o jogo. Tá tudo pronto. Vai começar, apita o árbitro, a bola está rolando.
6: Bola rolando.
5: Vitória, Flamengo.
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0: Galera brasileira, emoção demais pro meu coração. Zogrando, bora, tá rolando no estádio do Barradão. É a Copa do Brasil. Simbora, galera. Solta, solta, solta, emoção. Vem com a gente, vamos juntos, porque a bola tá rolando na Copa do Brasil. A bola fica pro Flamengo no combate do garotão ali, que é o Carrasca, domina a conduzinha. Rola a bola, curtiu um pouquinho ali atrás. Vai fazer o giro, chegou já com a manha. O cara do Vitória derrubou, e o jogador do Flamengo tá com manha também, hein, Toninho?
3: Ah, houve uma falta lá pelo setor esquerdo, setor defensivo da equipe do Flamengo, enquanto outro jogador do Flamengo continua caído no meio do gramado. E aí já vai se levantando, tudo ok, o Rafael Claus vai dar sequência no jogo, mas o Vitória marca em cima a equipe do Flamengo e não deixa estar jogando. 0-0 placar no estádio Manoel Barradas.
0: Valeu, valeu, garotão, vamos juntos, minha galera brasileira do meu coração. Zungando, bola fica pra saga do Flamengo, passar jogando com o Danilo, ele domina, garotão, articula a bola aqui na direita, levantou na cabeça, colocou pelo alto, a bola vem aqui da direita ainda pro Bruno Henrique, chegou no Luan Cândido, deu um chutão, bola sobrou pro alto, ficou pro jogador ali do Flamengo, é o Carrascal que briga pela bola, mais uma vez chegou travando, recupera a bola, Zé Vitor, e vai pra equipe do Leão, queridão, botando ali o bloco na rua, fechou o cerco pra ele, dá aquela recuadinha, volta a bola pro Ramon. Os caras agora estão caindo do Flamengo, né? Vai virar o que mesmo, hein? É manha isso, né? Começou o jogo, começou todo mundo cair ali, pelo amor de Deus, hein, Toninho?
3: É verdade, caiu por ali, o árbitro nem olhou pra ele, mas já se levantou, a bola tá rolando no setor defensivo da equipe do Vitória.
0: Valeu, garotinho, valeu, galera brasileira, aqui na Vida da Noite, mais 32, a bola tá rolando de novo, hein, no comando da equipe do Flamengo. Carrascal dominou, preparou, chegou, tocou, ali derrubou, falta no Martínez, da equipe do Vitória, o árbitro parou pra marcar, o Leão vai fazer a posição. 0-0, galera, tá começando o jogo na Copa do Brasil. Vitória precisa fazer o resultado. E a galera com a gente no som da Nova Brasil FM Salvador. Vem com a gente.

0: cabeça, abre o balão de cura aqui na direita, vem no intermédio do Carrascão, coloca no terreno, rola a bola, Coutinho, buscar o jogo, Jorginho, dominando no campo de ataque do Flamengo, 0-0, galera, bora pro jogo, aqui 0-0, Everton Araújo pelo Flamengo, abre bola lá na direita, na esquerda pro Alexandre, levanta na cabeça, empurrou, agora Samuel Lindo, ele puxa por dentro, vai cruzar, cruzou na boca do gol, chegou pra corta, corta a bola, Luan Cândido, afasta o perigo, tira a bola da grande área, a bola vai saindo pra fora, aí Milson Manuel pro Flamengo, fazendo a cobrança, Léo Pereira, já colocou em circulação, bola fica na zaga rubro-negra do Flamengo pro Danilo, ele domina, levanta a cabeça, ajeita a bola pra Jorginho, pertinho, tragando figurinhas, e buscaram junto, Everton Araújo, por dentro pra Bruno Henrique, tocou rapidinho pro Luiz Araújo, chegou Vitória no combate, perigou, 1-2, a bola sobrou ainda pro Flamengo, vai pro Everton Araújo, 52 no castado, abre bola de novo, no ataque do Flamengo, pela esquerda pro Alexandre, rolou pro Samuel Lino, tabelou rapidinho com o Carrascal, tocou de novo, a bola ficou pro garotão, que é Everton Araújo, faz o giro, bolou, alçou pra lá, pra cá, virou, abre o jogo pra esquerda, é o Flamengo que vem chegando, dominando, buscando as ações desse comecinho de primeiro tempo, aqui 4 cravados, etapa primeira 0-0, 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vem, entrou, enfiou, na boca do Gonçalo, casacão, João pra fazer a defesa, Flamengo chegou no susto, maravilha.
1: Chegou muito rápido, com toque certeiro, mas primeiro saiu o Lucas Arcanjo, segurou a bola, não deu troco. Permanece 0-0, Flamengo corre em busca do primeiro gol aqui no estádio Manoel Barradas. Arremesso pro Vitória, aliás, falta pro Vitória, aqui no Barradão.
0: Vamos nessa, minha galera brasileira, no PIG, liberando geral, galera do meu coração, São Grandão, a galera do Mengão, queridão, vamos embora, garotinho, aqui, garotão, minha atenção, galera, conferindo comigo, agora certinho no futebol. Salvador, Bahia, Brasil, Barradão, galera, estamos às 9 da noite, mais 35, agite comigo, tempo e placar de jogo. Na galera, na marca de 5 passados, etapa primeira do jogo, essa de ato, Copa do Brasil, galera, vale vaga na próxima fase, TS Brasil, internet de excelência para a sua empresa, e o placar do jogão de
2: Vitória,
0: 0,
2: Flamengo,
0: também 0.
3: No Rei Pelé, ainda pela Copa do Brasil, permanece CRB 0, Fortaleza 0. No primeiro jogo, Fortaleza venceu por 2-1. 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
0: Galera brasileira, emoção demais pro meu coração, sogrando na marca de 6 gravados, etapa primeira de jogo, arremesso manual pra equipe do Leão, fazendo a cobrança, vai garotão, capricha de botão, do Leão, queridão do meu coração, sogrando, vem pra bola, Ramon correu, bateu, vai jogar pra boca do gol, bola vai circulando na grande área, subiu de cabeça pra cortar a bola, corta a zaga do Flamengo, ali vem de novo, a bola volta pra equipe do Vitória, vem pra ele, pro Ramon, Ramon domina, rola por dentro pra ser feito, vai pertinho dele, o Martins escapou, levou, jogada sensacional, abriu o Negão, pro Rene, ele pegou pra bater, limpou, pega bem dali, vai sobrar Baralhas, um toquinho na bola, botou pro jogador que é o Eric, limpou, apontou, bateu pro gol, a bola vai atrás de gol!

0: Vitória!
1: Meu querido!

0: do jogão de
1: Vitória
0: 1,
1: Flamengo
0: 0. Agita aí, Toninho.
1: Na bola trabalhada pelo Vitória aqui no setor de meio de campo, ela chegou até onde estava o Eric, lá pelo setor direito. Ele puxou a bola para perto da esquerda, na entrada da grande área, e soltou a bomba. Vitória, o goleirão Rossi foi na bola, mas não deu. Torcida fez um frisson tremendo aqui no estádio Mano Barradas. Eric, camisa número 7, estabelece o primeiro gol aqui no Barradão na decisão. Maravilha! Vitória 1, Flamengo 0.
0: Alegria da Baixa rubro-negra no Brasil e do mundo. Galera, tá na frente o Leão Grinão. Um golaço do Eric. Arnaldo Carneiro, 8 minutinhos, 9 agora, o Leão tá na frente, Ibens.
2: É, o Vitória iniciou o jogo ensaiando uma pressão em cima do Flamengo. O Flamengo conseguiu até diminuir essa pressão, mas a qualidade do ataque, do contra-ataque da equipe do Vitória, o Eric recebeu lá na direita e de perna esquerda fez um golaço, o que dá uma vamos dizer assim, uma boa empolgada na time do Vitória, viu, Ibens?
0: Valeu, galera, valeu, garotão, vamos juntos nas ondas. O Raio chegou pra cortar a zaga da Vitória, coloca a bola pra fora, garotão, coloca a bola pra fora, a bola vai saindo, arremesso moral pra equipe do Flamengo fazendo a cobrança, aqui o parceiro, galera, e boa de mar pro meu coração, zangrando a galera com a gente no sul, da Nova Brasil, e firme Salvador, Nova Brasil em campo, vem

0: brasileira, deixa acontecer na Copa do Brasil. Por enquanto, Toninho vai dando pênalti, hein? Vitória vai chegando, igualando o marcador, Toninho Maravilha.
1: Tá muito cedo ainda, tem que acalmar os ânimos e partir para fazer o segundo. E aí trazer desespero à equipe rubro-negra. Olha o Flamengo chegando.
0: O Flamengo vem de novo, galera, mandando o bloco na rua, bola ficou pro Marão, pulindo, cruzou na boca do gol, bola vai passar. Passe, vai para fora, com tranquilidade, observou Lucas Arcanjo. 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Ives Carneiro, 11 cravadinhos. Qual é do jogo, Ives?
2: Olha, o Vitória tá bem, tá no jogo. Agora, ele só precisa um pouco organizar ali o meio, porque é por ali que o Jorginho tá tendo a facilidade de chegar no seu ataque. É preciso ficar de olho no Jorginho. Agora, um gol cedo, sem dúvida nenhuma, mas é um gol que dá uma motivação muito grande para, inclusive, se manter, né, Ivo? O time do Vitória se manter do jeito que tá, para cima do Flamengo.
0: Valeu, garotinho. Vamos nessa, galera brasileira do meu coração, sangrando no ping. Liberando o geral de Hércules, matando a pau. Valeu, galera. Vamos que vamos, minha galera brasileira. Aqui na marca cravadinha. Atenção, chegando agora na casa dos 12 passados. 12 passados, galera. Etapa primeira de jogo. O jogo tá parando. Aqui tem agora arremesso manual pro Vitória. O Ramon diz que a bola tá molhada ali, né? Então ele vai dar aquela enxugadinha, dar aquela encebadinha na bola pra poder. Ficar legal. Vamos lá, garotão. Arremesso manual, galera, pra equipe do Flamengo. Foi Ramon pra bola, bateu, viajou, bola foi pra grande área, subiu de cabeça, Zé Vitor, escuro, e agora pintou mais um, tentou bater, falhou, Carisma errou, taca a bola, volta, tira a zaga do Flamengo, de cabeça em cabeça, subiu para Alexandre, dá um chutão na bola, coloca lá pra esquerda, a bola vai ficar, atenção pro garotão, que é o Carrasca, ele perigoso, vem carregando, vem por dentro, chegava ali, o Bruno Henrique, acabou o campo pra ele, o árbitro vai marcando, dizendo que a bola saiu, e o Vitória vem pra cobrança, agora não tem pressa, mas a galera do Leão faz a festa aí embaixo, hein, Toninho?
1: É verdade, olha, ninguém tinha melhor visão ali do que o Bandeira. Ele marcou ali, favoreceu a equipe do Vitória e o torcedor não quer nem saber. Tá fazendo a festa rubro-negra aqui no Barradão. Tá lá, 1-0, Eric, o craque rubro-negro deixou sua marca aos 8 minutos. 1-0, Vitória.
0: Valeu, garotão. Marcílio Alves dos Santos tá ligado com a gente. Alô, Paulo, Dona Tessia tá também com a gente no clima do futebol galera. 1-0 pro time do Vitória na Série A do Campeonato Brasileiro aqui no estádio do Barradão. Bola fica pra equipe do Flamengo. E no intermédio do jogador que o Jorginho dá aquela recordinha. Vem bola agora pro o garotão Everton Araújo. Ele domina com paciência. Sai o Flamengo pro jogo. O Jorginho levantou a cabeça. Acelerou um pouquinho. Chegou bola pro jogador lá da Alexandre. Chegou por baixo. Corta a bola. Nathan Mendes bota a bola pra fora. A bola vai sair. Indo, galera, arremesso manual pro time do Flamengo fazendo a cobrança, bateu a bola rapidinho, Jorginho Flamengo tendo o gol do empate, rola a bola por dentro na esquerda, Alexandre cruzou na grande área, perigo, invocando o gol, chegou pra cortar, contou Luan Cândido, afastou o perigo, a bola sobra ali pra Everton Araújo, o Flamengo tá apertando, Vitória todo recuadinho, Leão Grandão, isso é perigoso, a bola fica pra Léo Pereira, abriu de pé direito na esquerda, botou a bola pra Alexandre, ajeitou mais um toquinho na frente, pro Carrascão, ele tenta o drible, fechou o tempo pra ele, daquela recuadinha pra Jorginho, pertinho do bico da Granheira, cruzou, fechadinha, boca no gol, a bola vai pra fora. Só conferiu aí o Arcanjo, hein, maravilha.
1: Ah, é verdade, bateu muito forte, duas vezes seguidas, bateu no mesmo lugar, não tinha nenhum jogador do Flamengo ali para aproveitar, melhor pro Vitória, e o torcedor do Vitória gosta. Tiro de meta, paredão, Lucas Arcanjo vem para a cobrança, 1-0 Vitória, na informação de ITS Brasil, a sua melhor internet.
0: Valeu, valeu, garotão. Vamos juntos, minha galera brasileira, na marca de 14 gravados, etapa primeira do jogo. Alô, Paulinho Maquipan, tá ligado com a gente. Alô, Juvenal Santana. Alô, galera do Leão Credão. Alô, Carlos Brito e Cajazeiras. E atenção, galera, conferindo comigo agora certinho no futebol. Olha aí, galera, 9:45, agite comigo o tempo e placa de jogo. Cravadinhos agora, galera, na marca de 15 passados e tempo, a primeira de jogo é a Copa do Brasil. Prefeitura de Salvador colada na gente e o placa do jogão de
3: Vitória.
0: Flamengo.
3: Flamengo
0: 0.
4: Pressão média.
0: Vai embora.
5: Ainda pela Copa do Brasil, permanece em Maceió, CRB 0, Fortaleza também 0. Primeiro jogo, Fortaleza venceu por 2-1. 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
0: Que encerra contra nós, galera. Chegou o Flamengo, apontou, bateu, brocou a bola, desviou na zaga, vai pra fora, esquina do Maravilha.
1: É, roçou ali no jogador da equipe do Vitória, o Lucas Arcanjo até ensaiou aí na bola, mas não deu, ela saiu pela linha de fundo, é tiro esquinado lá pelo setor esquerdo. Vem o Flamengo buscando o gol do empate aqui no Barradão.
0: A bola vem de novo, galera, vai colocar na dentro, a bola perigosa para a equipe do Flamengo, fazendo a cobrança da marca de 16 passados, etapa primeira de junto. Por enquanto o jogo está indo para as cobranças dos pênaltis, galera. Vem a bola pro Flamengo, vai colocar lá dentro, correu pra bola, Carrasca, jogadinha ensaiada, a bola ficou. Atenção pro Luiz Araújo, Carrasca de novo, cruzou, primeiro pau, cabeça, o Jorginho raspou de cabeça, a bola vai pra fora, sem perigo, maravilha.
1: Com certeza, saiu pela linha de fundo, acompanhada pelo Lucas Arcanjo e também ali pelo zagueirão Luan Cândido, tiro de meta que o goleiro do Vitória não tem pressa nenhuma para cobrar. 1-0 a equipe rubro-negra, na informação de Prefeitura de Salvador, colada na gente.
0: Ivens Arnaldo Carneiro, 17, colhendo o jogo aí, Carneirão.
2: É, o Flamengo começou a dominar um pouco o jogo, não que ele tivesse perigo para meta do Arcanjo, mas está dominando um bom jogo, domínio de bola mais tranquilo, só que é o tipo de jogada que o Flamengo está tentando fazer, a defesa do Vitória está se dando bem.
0: Valeu, galera. Ivens Arnaldo Carneiro no pique, liberando o Geraldo aqui da marca de 17 passados. Bora, Marcinho. Bora, João Batista Ferreira. Bora, alô, João Pedro. Valeu, Pirunga. Valeu, garotão, tá ligado com a gente aí, Jacobina. Valeu, galera. Libora, libera, Gerão. É, galera, com a gente, Nova Brasil FM Salvador. A nova onda do futebol na capital do Brasil e do mundo. Alô, doutor Fauzi, ligado com a gente em São Paulo. Alô, Nívia Andrade, Alô, Mari, ligada com a gente, Rubro Negra, alô Nando, tá vibrando na emoção do futebol, alô Tomás também tá ligado com a gente, simbora galera, 9:48 é o futebol show com a bola rolando no Barradão pela Copa do Brasil aqui, 1-0 pro Leão, queridão, a galera ligada com a gente, vamos lá garotão, deixa o joinha, compartilhe, manda ver, libera geral, Nova Brasil em campo, a nova onda do futebol, galera, aqui é o seu lugar, é o seu cantinho, tamo juntos, a bola vem de novo pro meio de campo, só ali de cabeça com a zaga do Vitória, a bola fica pro Flamengo, brigou ainda o Baranas, olha Zé Vinto, bate ali uma jogada meia, confusa, bateu com força, sobrou lá pro Kaká, Kaká daquela recuadinha também, ele chegou pro Lucas Arcanjo, chegou o Flamengo pressionando, dá um chutão na frente, a bola viária solta, na zaga do Mengão, sozinho na peneira, ele tem tranquilidade, coloca no comando, rola a bola curtindo, aquela recuadinha pro Rossi, Rossi também está jogando com os pés, agora ajeita a bola pro Danilo, na direita virou o jogo, o Flamengo, Danilo vem, levanta a cabeça, empurrou aqui na frente, era pro Carrasca, chegou, deixou a bola passar, ficou pro Vitória, pra zaga, Rabro Negra, pro Leão Cândido, joga a bola, um pouquinho por dentro ali, pro Zé Vitor, é o grandalhão, ele sai tentando passar, o Flamengo para ali, o árbitro vai para, marcando falta, maravilha.
1: Marcou e o Vitória tem pressa, olha a Vitória.
0: O Leão queridão tem pressa, galera, por dentro, o Renê daquela recordinha, volta a bola, atenção, vai bater, bateuzinho, bola mascada na zaga do Flamengo, pegou o Rossi.
1: A bola tocou ali na perna do jogador da equipe do Flamengo, chegou fácil, essa até o Ivan seguraria, não tinha problema nenhum, a bola ficou fácil pro goleiro Rossi, 1-0 Vitória aqui no Barradão. Alô Bruno Carvalho, tá feliz hein Brunão, tá aí, 1-0 Vitória.
0: Alô Domingos em Brota ligado com a gente, valeu garotão, obrigado pelo carinho, obrigado pela audiência e atenção galera, conferindo comigo agora certinho do futebol. Salvador, Bahia, Brasil, Barradão, galera, estamos às 9 da noite, mais 59:50, agite comigo, tempo e placa de jogo. Travadinhos, a agora, galera, cravando os abacas de 20 passados, faltando 25 para terminar o primeiro quarto do espetáculo. É Copa do Brasil, Prefeitura de Salvador, colando na gente. 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E o placar do jogão de
3: Vitória!
0: Flamengo!
3: Zero!
4: França Almeida!
5: Corinthians 1, Barra de Santa Catarina 0, jogo já encerrado, Corinthians classificado, é a Copa do Brasil, na informação de TS Brasil, internet de excelência para a sua empresa.
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0: Quem será contra nós, galera? Valeu, nas ondas do rádio é muito mais emoção de monstão. Alô, Daniel, tá ligado com a gente? Alô, Gizinho, essa galera é mansa, a galera tá comigo aqui na Nova Brasil FM. Cadê meu DJ?
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0: Valeu, garotinho, no pique, liberando geral, galera, na vida da noite, mais 51 cravadinhos, e vem Carneiro, fala, Carneirão.
2: Não, o Vitória mudou, né? Mudou a tática dentro de campo. Ele fez o primeiro gol, resolveu ter mantido, né, o mesmo ímpeto, mas ele preferiu agora trabalhar um pouco mais a bola, porque entende até que o resultado de 1-0 que levaria para os pênaltis, seria um bom resultado. Mas está fazendo um jogo inteligente a equipe do Vitória. Está atraindo o time do Flamengo e vai buscar no contra-ataque chegar ao segundo gol. Will.
0: Valeu, valeu, garotão. Abraçando o galera, o Benedito Luiz também está com a gente em Feira de Santana, domingos em Brota. Valeu, galera, valeu, valeu. Valeu, galera. Obrigado pelo carinho, obrigado pela audiência. Galera comigo ligada aqui também no YouTube, no canal Agitou. Obrigado pelo carinho. Bola vem de novo para a equipe do Vitória. E cara, vacilou, Zé Vita, bola sobrou ainda pro Ramon, Ramon daquela recuadinha, Luan Cândido pra Martins, aquela recuada lá atrás ainda pro jogador que é o goleirão Lucas Arcanjo, dá um chutão, bota a bola pra viajar pro Renê, subiu de cabeça, cortou na Pereira, bola sobra ainda pro Eric, vamos lá, garotão, enfiou, era por dentro, chegou pra cortar, Léo Pereira arromba a casa rubro-negra do Flamengo, rola a bola pro Jorginho, ele ajeita agora pro Carrascal, Carrascal vem buscar o jogo, Luiz Araújo dominando, indo por dentro, pra Beto Araújo no grande ciclo do gramado, 1-0 pra equipe do Vitória, Copa do Brasil, galera. Por enquanto, esse resultado de 1-0 pro Leão, queridão, vai dando um pênalti. O Vitória vai mantendo aqui dentro de casa, vencendo o Flamengo por 1-0. Há muito tempo não sabe o que é vencer o Flamengo, galera. Quem sabe é hoje, num jogo histórico aqui no estádio do Barradão. Vamos que vamos. Eu acredito. A bola fica pra equipe do Flamengo, pro Jorginho dominando, rola por dentro e buscar o jogo. Ali ele mesmo, Everton Araújo, saiu do Flamengo, vai levando o Léo Pereira, abriu bola pro Alexandre na esquina, se aproximou do bico da grande área, vai cruzar, ameaçou, rolou bola pro Marlon Lino, o Lino dominou, devolveu pro Alexandre, vem puxando por dentro, rolou, Everton Araújo apontou, bateu pro gol, bola lisinha, voa Lucas Arcanjo pra salvar e evitar no escanteio. A galera gostou, Toninho.
1: Ah, com certeza, toda bola agora pra levantar o torcedor. O Lucas Arcanjo chegou lá, não deixou que ela saísse pra ali de fundo, segurou tranquilo, vai sair pro jogo, 1-0 Vitória, na informação de TS Brasil, internet de excelência para a sua empresa.
0: Valeu, valeu, Tony Maravilha, matando a pau, galera aqui do Sul da Nova Brasil, FM, galera, ITS Brasil, internet de excelência para a sua empresa, governo da Bahia, do lado da gente, aqui 1-0 pro Leão, hein? A bola fica de novo para a equipe do Flamengo, sai pro jogo, Danilo rola por dentro, tentou passar, entregou errado, ele recupera, a bola fica no terreno pro Jorginho, bate de primeira daquela recordinha, pro Léo Pereira, o zagueiro, rubro negro do Flamengo, a bola fica pro Everton Araújo, domina, levanta a cabeça, abre na esquerda, vem no comando do garotão, Alexandre empurrou na ponta, procurou Bruno Henrique na grande área, bola perigosa, chegou ali, Bruno Henrique tentou proteger, abriu os braços pedindo falta, eu não vi nada não, viu, maravilha?
1: É, o Rafael Claus levantou a mão e disse, vamos pro jogo, não aconteceu nada, Lucas Arcanjo domina a bola, vai sair jogando com a equipe do Vitória, da informação de governo da Bahia do lado da gente.
0: Valeu, valeu, galera, na marca de 24 gravados aqui, atenção, galera brasileira, conferindo comigo agora certinho do futebol. Salvador, Bahia, Brasil, Barradão, galera, 9 da noite, mais 55, agite comigo, tempo e placar de jogo. Cravadinhos agora, galera, na marca de 25 passados, etapa primeira de jogo, dia das mães continua a Ferreira Costa e o placar do jogão de
3: Vitória.
0: Tem um
3: Flamengo
0: zero.
5: Ainda pela Copa do Brasil, em Maceió permanece CRB 0, Fortaleza também 0. Primeiro jogo, Fortaleza 2-1. Está chegando ao finalzinho do jogo. 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
0: Das o rádio baixo demais pro meu coração, são grande, vamos juntos aqui, 26 passados, etapa, primeiro, 1-0 pro Vitória, bora, fica pro Flamengo, pro Luiz Araújo, domina a jogada, carregando ali, abre bola um pouquinho atrás pro Léo Pereira, ele bota o bloco na rua, sai pro jogo, abre bola agora pra esquerda, vem pro Alexandre, dominando pra cruzar, botou pro dentro, chegou ali mais uma vez pra cortar, Mateuzinho daquela recuadinha, volta Martínez, a bola fica pro Baralha, tem dois em cima dele, o Flamengo aperta, vai tentando, mas o árbitro vai para a barca do Fanta, tem ocorrência aí, Toninho.
1: Ah, é, tranquilizou tudo ali, porque se ele perde a bola ali, iria complicar muito o setor defensivo da equipe do Vitória. Não pode confiar em todas as bolas com o árbitro da partida. Essa ele marcou, mas pode ter aquele não marque e aí a coisa fica complicada. 1-0 Vitória, o jogo tá parado aqui no setor defensivo rubro-negro.
0: A galera tá com a gente. Valeu, garotão, obrigado pelo carinho. Diga onde você tá ligado, ouvindo a gente, acompanhando o som da Nova Brasil FM Salvador. 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Valeu, galera, tamo juntos aqui. 27 gravados, etapa primeira do jogo, paradinha pra hidratação. E aí eu paro pra ouvir quem entende. E vem Arnaldo Carneiro.
1: Ainda não.
0: Hein?
1: Não é hidratação ainda não.
0: É não, é?
1: O jogo tá parado, o Jair Ventura chamou os seus jogadores pra cá. Mas não tem parada ainda não.
0: Ah, então foi a questão da falta mesmo que demorou, né? Pra repor a bola.
2: O jogador estava sendo atendido no campo. Jogador do Vitória.
0: Valeu, valeu, garotão. E vem Zé Arnaldo Carneiro no pique, liberando o geral, galera. 1-0 pro Leão, queridão. Vitória vai vencendo na Copa do Brasil, no estádio do Barradão, vai levando o jogo. Olha as cobranças dos pênaltis. E a torcida do Flamengo também tá presente, hein? Ocupando aquele espaço que é destinado pra galera rubro-negra carioca. A galera do Flamengo vem não só da capital, mas também do interior. De várias partes da Bahia pra ver o Flamengo de perto. A bola vem de novo, a galera pro Lucas Arcanjo, botou pelo alto, a bola viaja, sai ali pra bota na zaga do Flamengo, coloca no terreno, ajeita a gorduchinha, vai transando tudo, vai dominando, a bola fica agora, ali por dentro pro camisa 25 da equipe do Vitória, rola mais uma vez ali, o Kaká, Kaká ajeita a bola naquela recuadinha, a bola volta pra ele, Bruno também devolvendo pro Kaká. Vamos que vamos, galera. Luan Cândido ajeitou a bola pra Ramon. Ramon domina, tentou dar um drible. A bola vai tocar, vai pra fora, galera. Essa fumaça, cara, aqui no Barradão, vou te contar, hein? É nociva mesmo, hein? Já passei aqui apuros. Tô sentindo ela no ar ainda. Não sei se vocês estão percebendo aí.
1: Muito forte. Ela... muito forte.
0: Mas ela tá no ar ainda, cara. Tem que temperar a garganta, porque coça a garganta da gente. Essa fumaça aqui é terrível, hein? Pelo amor de Deus, nociva demais aí. E o vento tá, traz toda a fumaça aqui pra cabine, hein? E aí não tem voz que aguente, hein? A bola volta a rolar, mas o árbitro vai parar marcando falta pro Flamengo. 28 gravados, galera. Prefeitura de Salvador colada na gente. Tá parado, hein, maravilha?
1: Tá parado. A falta aconteceu, não tem o que reclamar. O jogador do Vitória foi lá reclamou, fizeram um sanduíche do jogador do Flamengo, fez uma boa jogada por ali, o árbitro parou, o jogo ainda tá parado, agora sim, é cobrada a falta para a equipe do Flamengo.
0: Valeu, valeu, garotão, Toninho Maravilha, toma água aí, garotão, de montão do meu coração, sou grandão, 29 gravados, galera, a bola vem de novo, vem pra equipe do Flamengo, botando a bola na rua, carrega Léo Pereira, rola a bola, Coutinho, prepara, segura, rola a bola, agora vai Danilo, bate de primeira, vem bola pro Jorginho, Jorginho domina, levanta a cabeça, ajeita aqui pro Carrascal, Carrascal ajeita, Everton Araújo sai tocando bola, Flamengo perigosamente, recuperou a equipe do Vitória, vai levando, vai mais, Renê dominando, a galera gosta, a galera incentiva, abre bola pro jogador, que é o Henrique, cadê Mateuzinho, tô sentindo falta dele, o Mateuzinho aí, cara, tá jogando aonde mesmo? Tá jogando de ponta esquerda o Mateuzinho, hein? É uma função que eu não tenho visto não, hein? Mateuzinho jogando mais atrás, levando a bola, mas tá jogando de ponta, é, Ivens Carneiro?
2: É, ele tá jogando pelo lado direito, naturalmente ele tá querendo, esperando aí uma jogada pra que ele receba ali e faça o lançamento ou pro Renê ou pro Érico.
0: Bora, galera, batem a meta dos 100 likes aqui, deixa o like pra gente, compartilhe, deixa o like, compartilhe, se inscreva aí, galera, siga a gente, valeu, valeu, arroba Nova Brasil FM Salvador, tamo juntos nas ondas do rádio. A bola vem de novo, sai pro campo do jogo, o Flamengo vem dominando, vitória se aproximou, rouba a bola fica pro Mateuzinho, tá valendo tudo, vai Mateuzinho avançando, botou o motorzinho pra funcionar, levando, pequenininho, abusadinho, rolou bola, tentou colocar na frente, chegou pra cortar a zaga do Flamengo, faz o corte ali, viu, perigo, a bola fica ali pro Carrasca, vai levar nós, ele ajeita a bola, ele pedala, vai levando no cangote dele, funga ali, baralha, vai derrubar o outro, vai parar marcando falta, cara, quase se bater no vale, e derruba, hein, Toninho?
1: É, ia estar pedindo cartão no lance, né? Porque o jogador do Vitória bateu embaixo. Aí ele ficou reclamando, o árbitro disse, não, cobra falta aí. Jogada normal por aí. O Flamengo tem pressa, já toca a bola lá pelo setor esquerdo. Lá vem o Flamengo.
0: Lá vem o Flamengo, galera, na marca de 31, cravados 31, passarinhos e terra pra primeira de jogo, a bola fica pro Jorge, o Jorge domina, ajeita a gordotinha, vai levando o garotão de montão pro meu coração, seu grandão, olha a bola pro Carrascão, Carrascão ajeitou, de novo pro Samuel Lino, abriu lá a ponta esquerda pro Danilo, pro jogador que é o Alexandre, pro voltou pra trás, Carrascão voltou, bateu pro gol, a bola vai pra fora, errou a pontaria, Toninho.
1: Mas bateu em alguém do Vitória, tocou no zagueiro, saiu pela linha de fundo, Rafael Clássico tá dizendo que é tiro esquinado, lá pelo setor esquerdo, tem que tomar cuidado com essas jogadas, não pode dar espaço, teve muito espaço para ajeitar e chutar, chutou mal, mas deu sorte que tocou no zagueiro, lá vem bola para dentro da grande área do Vitória.
0: O Flamengo vem aí, galera, vai bater lá dentro, é bola perigosa contra a equipe do Vitória, Carrascal na cobrança esquerda, vai colocar lá dentro, 1-0 para a equipe do Leão, queridão, é a Copa do Brasil, valendo vaga na próxima fase, 32, passados etapa primeira, a galera do Vitória vai vaiando, vem pra bola, Carrasca vai colocar lá dentro, vem todo o Flamengo, só tem Flamengo no ataque, o Vitória é tudo recuado, galera, vai colocar lá dentro, alô Marão Freitas, tá ligado com a gente, correu pra bola, bateu, viajou, bugando com o raspo de cabeça, tira, o Zé Vitor grandalhão, Mateuzinho daquela pressãozinha, bola recuada pra zaga do Flamengo, tá no ataque, Carrascão, ele gira a bola, atenção galera, a bola pro Alexandre pra cruzar, ele levantou a cabeça, cruzou, bugando gol, saiu, Lucas Arcanjo pra fazer a defesa, tranquila, a galera gosta, maravilha.
1: Tranquilidade absoluta do Lucas Arcanjo, alto, saiu lá pelo outro, não deu tempo pra ninguém chegar na bola, absoluto, segurou e já está jogando.
0: A galera tá com a gente, acabou. De montão, aonde, França?
5: Em Maceió, no Rei Pelé, CRB 0, Fortaleza 0. Primeiro jogo, Fortaleza foi 2-1. 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
0: Valeu, França, amigo do Flamengo, vem com calma, sem pressa, ajeitando a bola, botou pelo alto, empurrou a bola aqui pro Carrasca, a bola forte demais, é pra fora, a galera vai, oh. A galera fez maravilha.
1: Ah, fez porque ele buscou o Royal aqui, mas o Royal pesadão não chegou na bola, ela saiu pela linha de fundo, é tiro de meta pro Lucas Arcanjo sair jogando, não tem pressa nenhuma o Lucas Arcanjo. Governo da Bahia, do lado da gente, informa 1-0 pro Vitória.
0: Quer falar, Carneirão?
2: Não, é visivelmente o domínio da equipe do Flamengo sobre o Vitória, né? Eu não entendi, na verdade, que o Vitória conseguiu chegar aos gols 7 minutos, 8 minutos e não continuou para cima do Flamengo. Isso aí a gente sabe que o Flamengo joga um futebol cadenciado, que de buscar ela vai, Vitória.
0: O Leão, queridão, vem bola pra render, botou o bloco na rua, botou na frente, pediu fato, o árbitro falou que não foi nada. Quer concluir, Carneirão?
2: Não, isso só pra concluir, o domínio do Flamengo, mas é um domínio que só no tempo de bola. Não teve perigo nenhum no gol do meta do Arcanjo. Mas de qualquer forma tem que ter cuidado, Vitória, viu?
0: Valeu, galera! Ivens Arnaldo Carneiro, aqui 34, gravaram a bola vindo pro Flamengo. Bruno Henrique dominou, penetrou, invadiu na grande área. Olha o gol, perigo, boca do gol, caiu, pediu pênalti, a bola vai pra fora. Os caras estão na manha, hein? Estão querendo provocar o árbitro, hein, Toninho?
1: É verdade. Agora ele olha pra trás. Tem o jogador do Flamengo, do Vitória, caído ali há mais de um minuto, daqui no setor defensivo daqui do Flamengo. Ele tá dando tiro esquinado lá pelo setor esquerdo, mas o jogo tá parado e Rafael Claus vem aqui pra atender o jogador do Vitória. Ele tá dizendo, levanta, que não houve absolutamente nada. Pode levantar, eu vou tocar a bola lá. e acabou. Não aconteceu, eu não vi nada, vi muita mãe ali do jogador do Vitória.
2: É, eu também não vi não, ele perdeu na corrida, né? Ele, jogador do Vitória, deixa eu ver se foi, acho que foi Renê, é, não dá pra identificar aqui ainda não, mas parece que foi Renê.
0: Era o Renê mesmo, hein? Aqui, galera, esquinada pro Flamengo, fazendo a cobrança, vai colocar lá dentro, a bola perigosa contra a equipe do Vitória, correu Luiz Araújo, bateu, viajou, primeiro parte, tirou de cabeça, Zervite, pro homem da primeira, atrás, a bola ficou pro Mateuzinho, vai levando, garotão, ele coloca na rua, ajeita a bola, pro Zervite, ameaçou, bota pelo alto, olha aqui, vai fazer a invertida pelo alto, a bola deu certo, atenção, bate de primeira, cara, a bola ficou pro Renê, 91 no coçado, vai levando pra equipe do Leão, Credão, Renê domina, Grandalhão também, ajeita a bola, era pro Henrique, que deu combate, a zaga do Flamengo, a bola sobrou pro Mateuzinho, tentou drible, no meio de três, derrubada, é falta não, Arthur mandou seguir a jogada, não foi nada, não foi nada, Mateuzinho levanta, garotão para a próxima, a bola fica de novo para a defensiva do Flamengo, para Alexandre, rola a bola para o Jorginho, levanta a cabeça, sai rapidinho, o Flamengo empurrou na ponta, a bola atenção, pro Carrascal, pro Somelino, ajeitou, Luiz Araújo já apontou, bateu pro gol, lá vai a bomba, espalma, Lucas Arcanjo, sensacional, volta o Flamengo, pediu gol de novo, Somelino invadiu, penetrou a ponta, bateu no canto, a bola vai entrar pra fora, pra fora. Sufoco, cara. Ô, Toninho.
1: O Flamengo parte pra cima e agora, olha o recado pro jogador do Flamengo. Não fique tentando cavar falta lá na frente que o Rafael Claus não vai entrar nessa. O Mateuzinho tá voltando ali, pisando forte no chão, mas não aconteceu nada. É tiro esquinado pro Flamengo aqui pelo setor direito.
0: Vai, garotão, vamos juntos, galera, nas ondas do rádio da marca de 36, passando 36, 36, galera. Lucas Arcanjo tá sentindo, tá ali, dando uma esfriadinha, né, Toninho? Porque não é pra menos, né?
1: Aquele é, tá Flamengo. Dando uma esfriada, porque o Flamengo tá em cima, né? Tá buscando o gol do empate, então precisa dar uma acalmada aí, e agora com ele é diferente, né? Ele tá sentindo, ninguém pode dizer nada, porque a dor é subjetiva. Então, o Lucas Arcanjo tá ali caído no gramado, vai tentando se levantar ali para a cobrança de tiro esquinado da equipe do Flamengo.
0: Morra, que boa, galera brasileira. Vai deixando o like aí, galera, com a gente no ping, liberando geral, compartilhe, se inscreva, vamos embora, galera. Vamos juntos, é Leão, queridão, é o Flamengo do Rio de Janeiro, é Copa do Brasil aqui. Esquinado pro Flamengo, correu, bateu, vai jogando, gol, cabeceou. Bruno Henrique voltou com a grandeira, ficou pedindo um pênalti. O árbitro falou que não foi nada, tá valendo tudo. A bola fica de novo, vem buscar a bola, o Flamengo com o garotão, que Alexandre rola por dentro. Aparece agora, Everton Araújo, ele se ajeita, fica de frente pro adversário, rola a bola na ponta, São Belino invadiu, bola sobra lá pra cá, bola prensou na zaga do Leão, vai pra fora, ali no garotão com a cara, a bola saiu, hein, maravilha.
1: É verdade, essa jogada do Flamengo já tá manjada, lá pelo setor esquerdo, toda jogada do Flamengo de ataque vai por lá, e agora tiro esquinado para o Flamengo mais uma vez, já deve ser o sétimo ou oitavo, tanto que o Flamengo busca o gol de empate aqui no Barradão.
0: Morra, simbora, galera. Vem pra bola de novo, Flamengo. No esquinado é mais um, galera. Mais um pra cima do Leão. Pra bola, Luiz Araújo correu, bateu, beijou. Boca no gol, cabeceou. Olha o gol do Flamengo, voltou. Léo Pereira vai emendar, chegou pra cortar. Corta a bola, zaga do Vitória. Sufoco, cara. Pressão do Flamengo nesse finalzinho de primeiro tempo. A bola sobra de novo pro Carrascão. Abre na ponta pro Luiz Araújo. Tentou cruzar. A bola explode ali no Martínez. Dá um toquinho, a bola vai saindo. Arremesso manual. Bate rabelinha. A bola fica pro Flamengo, pro Carrascal, Carrascal domina, aparece ali, ainda na esquerda, Alexandre dá um giro, rola por dentro, vem bola pro zagueirão Danilo, da equipe do Flamengo, ele inverte o jogo, Samuelino vem agora pra direita, pro jogador que é o Emerson Royal, Samuelino cruzou na grande área, era pro Léo Pereira, chegou pra cortar, corta a bola, zaga do Vitória, afastando o perigo. O fato é, né, Vitória tá muito recuado, a transição tem pouca gente no ataque, né, Ivens Carneiro?
2: É, na verdade, quem tá fazendo com que o Flamengo cresça no jogo é o próprio Vitória, que recuou demais, Ivo. Recuou e facilitou aqui para que o Flamengo fosse para cima, desse essa pressão em cima do time do Vitória. Eu entendo que depois do primeiro gol, o Vitória poderia ter continuado para cima do Flamengo para buscar o segundo gol, mesmo porque você prendia. O time do Flamengo agora praticamente está jogando o tempo todo dentro do campo do Vitória. Dominando completamente o jogo. Agora não está conseguindo levar vantagem sobre a defesa. A defesa defesa da equipe do Vitória, né? Arcanjo bem.
0: E atenção, galera rubro-negra, conferindo comigo agora certinho no futebol. Salvador, Bahia, Brasil, Barradão, galera, 10 da noite, mais 10 minutos, a gente comigo o tempo e placar de jogo. Agora, galera, 4:40 gravados, etapa primeira do jogo, a Copa do Brasil, Prefeitura de Salvador, coladinha da gente, IDS Brasil, internet de excelência para a sua empresa, e o placar do jogão de
3: Vitória
0: em um
3: Flamengo,
0: Flamengo não tem nada.
5: Ainda pela Copa do Brasil em Chapecó, Chapecoense 2, Botafogo 0. Com este resultado, Botafogo está eliminado no primeiro jogo. Botafogo venceu por 1-0. 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
0: Toninho, que momento é isso aí, maravilha?
2: Olha, o detalhe do momento é que o técnico Jair Ventura botou todo mundo para aquecer. Todo mundo. Jogadores estão se aquecendo aqui. Ele deve voltar para o segundo tempo com a equipe modificada para tentar alguma coisa aí. Não deve estar gostando, não.
0: É verdade, garoto. Vem pra bola, galera. Louca do gol. Chegou ali o René na grande área. Tentou dar um chapéuzinho. A galera ficou reclamando. Mas pegou na bola como se fosse aquela jogada recuada. Tá valendo tudo. Bota a bola na frente. Forte demais. Devolveu o goleiro Rossi. O jogador do Flamengo ficou reclamando. O Sobelino bateu rapidinho. Vitória. Olha o Wendel que se atrapalhou. Devolveu a bola de graça para a equipe do Flamengo. A bola vem por dentro pro jogador que é o Luiz Araújo. Ele vai carregando. Levantou a cabeça. Abre bola. Botou na frente. Deu no vácuo, no vazio, pra ninguém. A bola vai pra fora, galera. 42, garotinho. 42 gravados, galera. Vamos chegando na reta final do primeiro tempo. Já já o sinalzinho do placar. 42 marcando pra galera. 42, grande Hércules. 42 gravados. A bola vindo no time do Vitória. Matheus Gil dominou. Ele vai tirando, dominando. Vai mais, garotão. Rolou bola, Matheusinho. Agora pro Eric. Isso, um golaço aos 8 da etapa primeira. O Vitória vai vencendo por 1-0. O Flamengo agora tá. Quando? Quem vem o Leão, galera? Eric domina, vira o jogo, mas dá mal. O grande problema é esse. Errando o passe no campo de ataque, o time do Vitória. A bola ficou para Everton Araújo, bateu de primeira, vem bola pro Carrascão, chegou ali. Luiz Araújo para receber primeiro, derrubado. É falta nele, Toninho.
2: A falta aconteceu. O jogador do Vitória tá reclamando. O Rafael Claus corre até ele e fala assim: ó, baixa tua bola que aconteceu a falta. Não reclame, não. Tá tudo certo. Camisa número 6 da equipe rubro-negra. Por pouco não toma cartão amarelo por reclamação. Lá vai o Flamengo.
0: O Flamengo vem de novo, galera. 43 gravados. 43. O sinalzinho de Hércules. 43. Cavadinho, garotão. 43. Isso aí, garotinho. Pra ficar bonitão no padrão Nova Brasil. Vem, bola vem de novo, galera. 43. A bola vem de novo. Olha o Alexandre. Faz o giro. Bota a bola. Bola deu uma quicadinha. Agora sobrou pro jogador que é o Emerson Royal. Abre a bola agora por dentro pro Everton Araújo do Flamengo. Vitória todo recuado. Esperando o time rubro-negro carioca. Bota a bola pro Jorginho. O Flamengo é sempre perigoso, galera. Vem carregando o Jorginho. Jorginho domina. Ele articula. Ajeita a bola de novo. Bota no comando. Empurra a bola pro Alexandre. Cruzou pra boca no gol. Perigou. Bruno Henrique. Cabeceou. A bola vai entrar. Sensacional, ele pega mais uma. Como um gato, ele vai buscar, Toninho.
2: Um gato, como um gato, ele viou, voou na bola, segurou numa bola difícil. Cabeçada forte da equipe do Flamengo. Segurou e salvou o empate da equipe do Flamengo. 1-0 vitória na informação de governo da Bahia, do lado da gente.
0: Galera brasileira, 44 gravados, a bola fica de novo pra equipe do Flamengo. Só da Flamengo no jogo, o Vitória tá recuadão, garotão, tá preocupando a torcida do Leão, queridão, aqui no Barradão. Bola vem de novo, colocou o Jorginho, rolou por dentro, a bola ficou, Luiz Araújo, ele pega bem dali, perigo, bateu pro gol, a bola vai no cantinho, Lucas Arcanjo cata mais uma, aparecendo bem no jogo, hein, maravilha.
2: Mas essa foi fraca, foi nele, caiu, segurou, não teve dificuldade, a bola chegou até onde ele estava e ele sai pro jogo, colocando a equipe lá na frente. O Vitória tá recuando demais. Se o Vitória tomar um gol, vai ser um suor danado, mais 3 minutos de acréscimo.
0: Atenção, minha galera brasileira, conferindo comigo agora certinho do futebol. Salvador, Bahia, Brasil, galera, Barradão, estamos às 10 da noite, mais 15 minutos, agite comigo, tempo e placa de jogo. Cravadinhos agora, galera, na marca de 45, passamos, olha o Flamengo, chegou, dominou, cruzou, colocou, perigo, vai passar. Pulou para trás, atenção, para Everton Araújo de novo para o jogador. Alexandre pega bem, cruzou na grande área da bola rasante. Corta a bola, a zaga do Vitória confirmando, galera, na marca de 45. Gravados, etapa primeira de jogo. Prefeitura de Salvador colada na gente. Placar do jogão de
1: Vitória:
0: Flamengo 0.
3: Ainda pela Copa do Brasil em Goiânia, Atlético Goianiense 0, Atlético do Paraná 0. Nos pênaltis, o Atlético do Paraná venceu 4-1. Atlético do Paraná, classificado, continua dia das Manjas na Ferreira Costa, patrocinador oficial dos Momentos em Família.
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0: Quem será contra nós, galera brasileira? Vamos juntos nas ondas do rádio, galera, no pingue de Berino, já na bola, vem de novo pro Lucas Arcanjo, batendo numa bola, viajou, ficou pra zaga do Flamengo, coloca no terreno, Léo Pereira sai, escapa do primeiro, o zagueiro Virindoso, o quadro na camisa, naquela recuadinha, a bola fica ali pro jogador que é o Samuelinho, bem atrás aqui, jogou bola, deu um choque na perna do Léo Pereira, volta pra ele de novo, ainda bem que ele tinha espaço, rola a bola, virou o jogo, inverteu, tranquilizando tudo aqui com o Danilo, que sai pro jogo, passa ali, que ele vira o gramado, vai carregando e burra bola de novo pro jogador da camisa, o garotão da camisa, 1:52 Everton Araújo, no Carrascão, gira a bola pro Emerson Royal, vira o jogo de novo, volta pra Everton Araújo, levantou a bola pro alto, uma pro Somelino, na esquina, ele domina, coloca no terreno, retornou pra um pouquinho, barra atrás pra Everton Araújo, vai reitar ali pro Luiz Araújo, Jorginho lá vai a bomba no cantinho, pega Lucas Arcanjo, não passa nem sinal de Wi-Fi, Toninho.
4: Ah, com tranquilidade, Lucas Arcanjo vai se tornando ali uma muralha no setor defensivo da equipe do Vitória. Tá tranquilizando tudo. Ele sai jogando aqui para Vitória 1, Flamengo 0.
0: Valeu, galera! Copa do Brasil, a galera com a gente aqui também no canal. Valeu, obrigado pelo carinho, obrigado pela audiência. Deixa o like, o joinha, se inscreva, compartilhe. A meta dos 100 likes pra galera. Vai terminar rápido.
4: Técnico do Vitória que não saiu tão feliz com o primeiro tempo, a não ser pelo gol, mas o comportamento da equipe recuando muito, o que ele vai fazer? Vai mudar peças? Vai mudar taticamente? E o Flamengo? Os titulares que estão aí vão entrar? É aguardar para ver o que vai acontecer. Eu queria ser um mosquitinho para entrar lá e ouvir o técnico do Flamengo e ouvir o Jair Ventura. O jogo não está decidido, tá tudo igual. Vai ficar por os últimos, para os últimos 45 minutos de jogo. Ah, o Flamengo precisa fazer um, o Vitória precisa fazer um. Se ficar do jeito que tá, vamos para os pênaltis aqui no Barradão. Ou não existe pênalti aí, existe tiros livres da marca do pênalti, porque não houve infração no lance. O jogo será decidido em tiros livres da marca do pênalti, então é diferente. Então, vamos aguardar, tem mais 45 minutos de bola rolando para decidir quem será o dono desta vaga da Copa do Brasil. Todos os jogadores, titulares e reservas, foram para os vestiários para ouvir os seus respectivos treinadores. Aqui do gramado do Estádio Manuel Barradas, Toninho Maravilha, em nome da Ferreira Costa, que continua com a promoção do Dia das Mães. 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Tá voltando no seu rádio ele, o locutor que agitou a galera nesse primeiro tempo.
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0: Valeu, galera brasileira. Obrigado, DJ Hércules. Parabéns mais uma vez, hein? Mostrando que tá arrebentando na mesa de áudio da Nova Brasil FM cada dia mais. Tá ficando igual a vinho, viu, DJ Hércules? Tá ficando igual a vinho, hein? Você tá igual a vinho. Quanto mais velho fica, fica melhor. Então, é isso aí, hein? Quando a gente quer, a gente joga duro mesmo, cara. Parabéns, nosso querido DJ Hércules Carvalho, Safeira, também acompanhando, nos auxiliando na mesa de áudio da Nova Brasil FM, dando o seu melhor, como sempre. Bom, galera, intervalo inteligente da Nova Brasil FM. Vamos dar uma passada no melhor plantão do Brasil. Esse cara é fera, hein? Esse cara aí é fera, dispensa comentários, 6 décadas já no rádio brasileiro, eu sei, né? 6 décadas no rádio brasileiro, nosso querido Franz Almeida, não tem idade para ele, não tem limites, e ele faz hoje o melhor plantão esportivo na capital baiana, hein? Pode passar rádio por rádio aí, melhor plantão esportivo é Franz Almeida, essa lenda viva do rádio brasileiro, que tá aqui com a gente, hein? Na Nova Brasil FM, balançando a audiência nessa noite de quarta-feira na Copa do Brasil. Quero ouvir essa vinheta, hein? Que tem 6 décadas. Bota aí, garotinho!
1: Franz Almeida!
2: Valeu, meu caro Ivo Ferraz. Muito obrigado pelas palavras. Saem do coração. Tenho certeza, garoto. Olha, resultados que aconteceram no dia de hoje, valendo pela Copa do Brasil com a sua 5ª fase, jogos de volta em Chapecó. A Chapecoense eliminou o Botafogo do Rio, ganhando por 2-0. Chapecoense 2, Botafogo 0. No primeiro jogo, tivemos o Botafogo 1-0. Hoje levou 2 gols, foi eliminado da próxima etapa da Copa do Brasil. Botafogo classificado, a Chapecoense. Já em Aracaju, no Batistão, o Grêmio aplicou 3-0 no Confiança. Primeiro jogo, o Grêmio venceu por 2-0. Hoje, 3-0, Grêmio classificado. Confiança eliminado. Em Goiânia, no Antônio Ascioli, Atlético Goianiense e Atlético do Paraná empataram no 0-0. No primeiro jogo, foi 0-0, mesmo placar. E nos pênaltis, o Atlético Paranaense ganhou. E ganhou também a classificação. Atlético Paraná também classificado. Já na Neoquímica, o Corinthians venceu Barra de Santa Catarina por 1-0. No primeiro jogo, Corinthians 1-0. Hoje voltou a vencer, Corinthians classificado. E em Maceió, no Rei Pelé, CRB e Fortaleza empataram em 0-0. No primeiro jogo, o Fortaleza venceu por 3-1. Fortaleza classificado para 8ª de final da Copa do Brasil, que tem pela Nova Brasil FM 104.7, cobertura total na informação do governo da Bahia, do lado da gente. 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Prefeitura de Salvador, colada na gente, devolvendo o som para ele, o garotão que agita a galera. Como é o nome dele, meu caro Hércules Carvalho?
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0: 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Vem a Hércules. Valeu, minha galera brasileira. Tamo juntos aqui no intervalo, conversando com o pessoal da ITS Brasil. Valeu, grande Hércules. Já mandei pra você aí, viu, garotão? Vou mandar nosso querido Ivens Arnaldo Carneiro, nosso comentarista, vai chegar agora para comentar, galera, o que foi neste primeiro tempo de 1-0 para a equipe do Flamengo. O jogo vai sendo aí nesse momento, caminhando para as cobranças dos pênaltis. Ivens Carneiro, vem aí o comentarista clássico.
4: Ivens Carneiro. Eu, sinceramente, estou preocupado, viu? Porque eu vi uma situação difícil pro time do Vitória. Se não fosse o Arcanjo, o negócio ia complicar. Porque se a gente analisar, gente, aqui a gente faz uma análise daquilo que a gente observa que está acontecendo dentro de campo. A gente aqui não vai fazer amassar barro para faraó. Então, o torcedor, eu vou tentar passar para eles o que aconteceu nesse primeiro tempo. É um primeiro tempo, apesar do Vitória estar vencendo por 1-0, é um primeiro tempo que me preocupa. Porque depois que o Vitória chegou ao primeiro gol, ele teve a grande ideia de recuar, né? Não sei se foi ordem do Jair Ventura, o pessoal dentro de campo chegou a essa conclusão, porque com essa atitude o time do Vitória chamou o Flamengo para dentro, sim. O Flamengo praticamente teve, vamos dizer assim, 70%, até que eu não tenho como fazer o cálculo aqui agora, mas eu vejo que o Flamengo teve quase 60%, mais de 60% de posse de bola. A sorte do Vitória é que o meio campo, as laterais, estavam sendo mal, vamos dizer assim, mal, os passes não estavam conseguindo encontrar os atacantes da equipe do Flamengo. Mas eu fiquei muito preocupado. Eu entendia que quando o Vitória fez o primeiro gol, que ele ia manter esse ritmo, ele ia partir para cima do Flamengo em busca do segundo gol. Era esse meu pensamento. Mesmo independentemente de que não foi uma jogada de, vamos dizer assim, trabalhada, foi uma jogada individual do Eric. O gol do Vitória não teve uma jogada trabalhada do time do Vitória. Ele recebeu a bola lá na esquerda e com muita felicidade ele chutou e encobriu o goleiro do Flamengo, o Rossi, e fez o primeiro gol. A partir daí não aconteceu praticamente mais nada em favor do Vitória. Uma outra bolinha ali, que é a defesa do Flamengo, conseguia tirar com uma certa facilidade. Aí o Flamengo ia pegando a bola, ia tocando até o campo do Vitória, ia chegando e os laterais, né, avançando, tanto o Royal quanto o Alessandro fazendo as jogadas ali com o Samuel Lino e com o Araújo aqui pela direita. E a bola ia alçada na área, só que não encontrava ninguém. Às vezes a jogada acontecia pela esquerda com o Carrascal, levava na linha de fundo, a defesa conseguiu levar vantagem sobre esses jogadores da equipe do Flamengo. Foi praticamente, se a gente analisar que foi um teste positivo para a defesa do Vitória, está sendo, mas é muito perigoso, gente. É muito perigoso porque o time do Flamengo tem uma qualidade enorme. A gente não sabe se no segundo tempo ele vai colocar mais algum jogador que é do time titular, né? Buscar aqueles jogadores titulares para poder tentar chegar pelo menos em empate, porque o empate serve para o Flamengo, né? O Flamengo, inclusive, começou o jogo fazendo cera. O início, os jogadores do Flamengo caíam no chão, ficavam ali passando o tempo. Agora, depois tomou o gol, o negócio complicou, porque de qualquer forma, indo para os pênaltis, né, há possibilidade de 50% para cada um passar, porque a gente sabe que pênalti, apesar de que treinar pênalti ajuda, mas a gente sabe que tem goleiro que tem um negócio dentro de si, que ele descobre o canto que o jogador vai bater e consegue ir fazer a defesa. Então eu ainda continuo tendo essa opinião de que o pênalti tem que ter qualidade, mas também tem muita participação dos goleiros no êxito da equipe. O segundo tempo, eu senti que o René, ele estava mancando. Não sei se ele estava fazendo cera, eu acho que não. porque na segunda jogada que ele caiu dentro de campo, na volta ele veio mancando. E ele sentiu, pela face dele, do René, a gente observava que ele estava sentindo dores no tornozelo. Então a gente não sei se ele vai voltar para o segundo tempo, aí poderá entrar no lugar dele o Kaiser. No início, quando o Vitória recuou, eu até entendi que poderia ser uma jogada inteligente do Jair Ventura. Ele poderia, nesse momento, recuar um pouco o time do Vitória, entendendo que o Flamengo, com resultado negativo, apesar de ser 1-0, iria para cima do Vitória para tentar buscar um empate. E com isso, ele ia deixar praticamente a defesa desguarnecida, porque a gente sabe que na defesa do Flamengo, tirando o Léo Pereira, tem o Danilo. O Danilo, a gente sabe que ele é um jogador já com uma certa idade, ele não vai conseguir disputar na corrida com o Eric, por exemplo, com o Mateuzinho, com o próprio René, não vai levar vantagem sobre esses jogadores do Vitória. Então talvez o Jair Ventura tenha entendido dessa forma, que o Vitória deveria recuar e procurar explorar o contra-ataque. É tanto que ele colocou o Mateuzinho lá pela direita, o setor direito do ataque da equipe do Vitória, porque quando ele recebia a bola, ele jogava a bola enviesada para a penetração do René. E aí o René podia chegar e fazer o gol. Mas não deu certo. O Flamengo não se jogou para o ataque, deixou a sua defesa ali com o Léo e com o Danilo ali plantada na sua defesa. E quando eles tinham a bola, eles saíam de toque em toque buscando chegar no gol da equipe do Vitória. Então, é isso. É um primeiro tempo que me preocupou nesse término pela vantagem em campo que o Flamengo teve na posse de bola e nas oportunidades que teve de gol. Então, vamos ver o que vai acontecer. Que se o Jair Ventura vai alterar o time do Vitória, se vai manter a mesma coisa. Aparentemente, eu não estou vendo modificação na equipe do Vitória. Mas vai começar o segundo tempo. E a gente...
5: Mas nem o Flamengo também. O Flamengo voltou com a mesma formação do primeiro
4: tempo. Mesma formação.
5: O Vitória ainda está chegando aqui, mas não vejo movimentação nenhuma de substituição até agora, Ives.
4: Então vamos pro segundo tempo aí na voz do garotão. Cadê ele? Tá aqui ainda, tá se arrumando?

0: desce o rádio, galera, vai começar o segundo tempo, apito o árbitro, a bola está rolando.
1: Bola rolando.
2: Vitória. Flamengo.
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0: Nós, quem será contra nós, galera brasileira do meu coração, Zão Grandão, a galera com a gente de montão aqui no São João da Nova Brasil FM. Toninho, alguma mudança aí, maravilha?
4: A única mudança é que o Vitória tá chutando agora para o gol dos imbatíveis e a equipe do Flamengo para o gol da concentração.
0: Valeu, Toninho Maravilha, mandando ver, liberando geral, valeu galera, vamos juntos nas ondas do rádio do PIC, é galera com a gente, vem esquinado para a equipe do Leão, não arremesso, mandar pro Leão para fazer a cobrança, vamos lá garotão, vai colocar lá dentro, capricha de montão pro meu coração, Zão Grandão, vem pra bola, o camisa 45, o Kaká vai fazer a cobrança, vão autorizar o árbitro, vai colocar lá dentro, atenção, comecinho no segundo tempo, correu pra bola, bateu, viajou, a bola viajou pra grande área, chegou pra cota, na zaga do Flamengo, ficou bola ali pro Carrascão. Ele saiu por dentro, o cara é veloz, é rápido, cara. Não pode deixar, não, hein? Não, hein? Opa, teve ali alguma coisa, hein? Os caras estão na bronca ali, maravilha.
4: Eu não vi nada, eu não entendi o que aconteceu aí. Mas o jogo tá parado e o jogador do Flamengo tá tomando cartão amarelo. E tá reclamando uma barbaridade, viu? Carrascal, que deu um trabalho tremendo lá pelo setor esquerdo de ataque da equipe do Flamengo. Então Carrascal toma o primeiro cartão amarelo do jogo.
0: Valeu, valeu, galera. Carrascão, portanto, galera. Primeiro cartão do jogo, Carrascão da equipe do Flamengo. E o jogador do Vitória tá caindo. Você viu alguma coisa por ali, seu Ivens Arnaldo Carneiro?
5: É, eu não vi, não. Só pelo VAR, alguma coisa nesse sentido. Mas eu não vi a intenção do Carrascão tocar. Parece que ele, quando ele deu um arranque pra ir pra frente, pra receber a jogada. Ele tocou no rosto, com o braço tocou no rosto do jogador do Vitória. Mas não foi com a intenção, não.
0: Valeu, garotinho! Vamos embora, minha galera brasileira, na marca de dois passados, etapa final de jogo, a Copa do Brasil. Esse resultado vai levando o jogo para as cobranças dos pênaltis. É Leão, queridão, que vem aí, galera. Uma cobrança para o Zé Vitor do meio da rua, tem Matheusinho, tem Zé Vitor, também tem ali o jogador que é o Ramon, pertinho da Goruchinha. 1-0 pro Vitória. 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Vamos embora, galera. Vem pra bola, vem Zé Vitor pra Gondoginha, capricha garotão de montão pro Leão, queridão, vai fazer a cobrança no meio da rua. É longe, cara. Mas ele pega forte, tem apenas dois jogadores na barreira do Flamengo, mandou abrir quase tudo, Rossi, vem Zé Vitor. Atenção, jogada inserida, bateu, chutão, bola espirrou no jogador do Flamengo, voltou pra Kaká, bateu, botou, beijo pro meu gol, subiu de cabeça, cortou, Emerson Ronhão. A bola vem de novo pra zaga do Vitória, vai dar aquela carreirinha, Ramon bate com o pé direito, naquela recuando pro Lucas Arcanjo. Ih, cara, se demorar, vai complicar pra você. Demorou, complicou, a bola sobrada pro Flamengo, na linha esquerda, vem pro Samuel Lino, vai carregando, dominou, cruzou, bagando com perigo, chegou na grande área, Matheusinho pequenininho, chegou também ali pra cortar o garotão Martínez, a bola sobra de novo, na defensiva do Vitória pro Eric, tá apertado, dois marcando ele, ralou bola pra Baralhas, tentou dar de calcanhar, melhor pro Flamengo, Salek Sandro vai levando, cochilou o cachimbo, caiu, recupera o Vitória, a bola da rechaçada na defensiva, fica pra zaga do Flamengo, sai jogando com o Emerson Ronhão, ele bate por dentro pro jogador ali da camisa 49-52, o Everton Araújo, dominando, ajeitando bola de novo pro Alexandre, ele vai levando no ataque do Flamengo, vai carregando o garotão, dominando, preparando, articulando, mais uma vez vai chegar o Flamengo, pro Jorginho domina, ele transa tudo, por dentro, Sambelino, mais uma vez preparou, perigo, boca do gol pro Luiz, hein, pro jogador ali do Flamengo, Everton Araújo abriu bola pro Royal, vai cruzar, cruzou, preparou, cabeceou, Carrascão.

0: Arcanjo. Tá demais, hein, Toninho?
1: Mas a bola foi exatamente onde ele tava. E aí foi a facilidade do lance. Ele segurou tranquilamente, mas o Flamengo chegou com muito perigo. A zaga do Vitória não pode facilitar nessas bolas pelo alto. Tá aí, arremesso lateral para a equipe do Vitória aqui no setor de ataque. Vem pra bola ali o lateral direito da equipe rubro-negra, que não tem pressa. O Vitória vence por 1-0 e a torcida levanta o astral do Vitória.
0: Um abraço pro nosso querido Wilson de Passos, o nosso chape-chape ligado com a gente, valeu garotão. E atenção galera brasileira conferindo comigo, hora certinha no futebol. Salvador, Bahia, Brasil, galera, 10 da noite, mais 39, 10:39, agite comigo o tempo e placar de jogo. Cravadinhos agora, galera, cravadinhos, olha aí, galera, brasileira do meu coração, zangrando na marca de 5, passado, chegou o Flamengo, dominou, atenção, Rui Emerson Raio, abre bola, de novo, Rui Araújo, dá aquela recuadinha pra Jorginho, perigando, pertinho da zona de perigo, vai levando, ele é perigoso, Jorginho domina, tenta ali, já fechou a casinha do Vitória, confirmando, galera, 6 cravados, etapa final do jogo, governo da Bahia, do lado da gente, placar do jogão de
2: Vitória, Flamengo,
0: zero.
3: Ontem pela Copa do Brasil, jogando em Caxias do Sul, Juventude eliminou São Paulo. Juventude ganhou por 3-1 na informação do governo da Bahia, do lado da gente.

0: abraço, Raido, galera brasileira, emoção de bar pro meu coração, sombra não, a corrida marca de seis passados, etapa final do jogo, é a Copa do Brasil, galera, emoção da Nova Brasil FM, abraçando você que tá ligado com a gente, obrigado pelo carinho, obrigado pela audiência, na capital baiana, tá no trânsito agora, tá no seu carro ouvindo a gente, 104.7, aumenta o volume, galera, vem comigo, porque emoção tá rolando agora aqui comigo, Nova Brasil FM. Nova Brasil, Nova Brasil, DJ Ecros, tá ligado, garotinho? Tá tendo no pique, liberando geral, afinando as carrafetas, os velhos graves, agora a bola fica pro Vitória, pro Zé Vitor, ajeita a bola pro Eric, três em cima dele, descolou, legal, por dentro, pro Zé Vitor, vai levando, atenção, tirou, escapou do primeiro, abriu bola aqui na direita pra Eric, botou no pé direitinho, agora no canhotinho, vai levando, garotão, ajeitou, escapa do Flamengo, domina a primeira, cruzou, fechadinha, meteu mais um, e agora pra fazer na boca do gol, chegou pra cortar, corta a bola, zaga do Flamengo ali vendo perigo, sai jogando o Carrascal, é perigoso o argentino, ele leva a bola, bola agora pro Zelaújo, o Flamengo vem chegando, perigo, rolou pro Bruno Henrique marcar, atenção, bateu bola prensada, voltou o Royal pro Zul, chega Ramon pra fase no corte, corta mais uma, sensacional, Toninho!
1: Que jogadaça, viu? Vitória teve sorte, o Flamengo chegou na velocidade e por pouco não empata o jogo, olha o Flamengo!
0: Galera, vem de novo, carregando, cadenciando, domino, Luiz Araújo, dentro da grande área, lado direito, ataque, dominou no pé, meio tinha ajeita a bola pro Emerson Royal pra cruzar, cruzou, boca no gol, chegou pra cabeça, cortou pra cara, afasta, bola, tira o perigo da grande área, jogada perigosa, galera, pelo amor de Deus, hein, complicando na marca de 8 passados, 1-0 pro Vitória, mas o Flamengo é o gol, se fizer o empate da Flamengo, hein, se o Flamengo empatar, o Flamengo joga pelo empate, São Belino, vai levando, vai carregando, dominou, invadiu, na grande área, penetrou, chegou, boca no gol, pra cortar, corta a bola, zaga do Vitória de novo, a bola vem pro Léo Pereira, ajeitou pro João Garotão da camisa 52 ali pra Everton Araújo, o Flamengo vai girando, vem na pressão, botando o buraco na rua, carregou, cruzou, fechou, Soberino pra fazer na hora cá, tira a bola, quase ela passou, chegou atrasada, ela vai pra fora, ficou reclamando de que maravilha?
1: Eu não sei, ele ficou reclamando ali, me parece que não tinha esquinado, mas ele não aconteceu, é só tiro de meta pra equipe do Vitória, tá certo o árbitro da partida, vem Lucas Arcanjos para cobrança do tiro de meta favorecendo a equipe do Vitória.
0: Porra, que boa na minha galera brasileira do Pique, liberando geral, galera na marca de 9 gravados aqui, etapa final é a Copa do Brasil, dia das mães é na Ferreira Costa, patrocinadora e dos 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terreno, ajeita pro Samuelino, ele domina, bota por dentro, empurra a bola pro alto pro Bruno Henrique, dois no meio dele, chega pra cortar, corta a zaga do Vitória, vai sobrar ali, vai pegar, Cacá pegou, o Natan Mendes recebe a bola, bate ali primeiro, devolve pro Cacá, ele bate também na bola na frente, um pouquinho pro Baralhas, de cabeça, ele adianta, um pouquinho pro Zé Vito ajeitou, tentou passar, Eric, pode parar, tem ocorrência, maravilha.
1: Ah, ele veio no corpo do jogador do Vitória, nem na bola ele foi, empurrou, jogou no chão, estava em cima do lance, o árbitro da partida, o Rafael Claus, marcou favorecendo o Vitória aqui no setor defensivo, lado direito, vem para a cobrança ali, a equipe rubro-negra, não tem pressa nenhuma, porque vence o jogo por 1-0, aqui no estádio Manuel Barradas, na informação de ITS Brasil, internet com 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
0: Valeu, valeu, garotinho, a galera também comigo no YouTube, a galera lá no canal Agitão, valeu, obrigado pelo carinho, obrigado pela audiência, se inscreva no canal, galera, deixa o like, o joinha, compartilha, manda ver, libera geral, siga, arroba Nova Brasil FM em Campo Salvador, Nova Brasil, siga, arroba Nova Brasil FM em Salvador, galera, simbora, garotinho, olha o Flamengo dominou, Luiz Araújo apontou, bateu, pro gol, bola pegou na zaga, sobrou o Luiz Henrique, cabeceou, olha ali, Lucas Arcanjo salva mais uma, sensacional, goleiro rubro-negro, no susto ele pegou, Toninho.
1: Merece bicho dobrado, o Flamengo já merece o gol de empate por tanto que busca, é preciso tomar cuidado com isso, o Lucas Arcanjo caiu, tá sentindo, mas não teve nada pra ele sentir, a única coisa que ele sentiu é o Flamengo chegando com muita vontade de empatar o jogo, então está naquela, de dando um miguelão para poder esfriar o jogo. Tiro esquinado pro Flamengo lá pelo setor direito, leva muito perigo contra o gol da equipe do Vitória. Rafael Claus diz: levanta, levanta, mas ele não quer levantar e o departamento médico está entrando em campo.
0: Bora pro jogo, minha galera brasileira, bora pro jogo da marca cravadinha de 11 passados, etapa final do jogo, que é esquinado pro Flamengo fazer a cobrança, galera, aqui em Barradão, Salvador, Bahia, Brasil. A galera tá com a gente no pique, liberando geral, simbora, simbora, simbora, Copa do Brasil, bora ver o jogo. 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Quem canta agora é a galera do Flamengo, tá cantando também, começa agitando a galera do Leão, queridão, aqui no Barradão. 10 da noite, 47 minutos, né? Futebol show da Nova Brasil, vai esquirado para o Flamengo fazer a cobrança. O árbitro vai mandar colocá-la lá na marca do tiro esquinado, autorizar, e o Flamengo, Luiz Araújo, agora encerrado, atenção, atenção pro Carrasco, Luiz Araújo, vai cruzar, cruzou, primeiro pau, resvalou, sobrou o Jorginho, dominou de novo, o Flamengo chegou na boca do gol, nada, ficou pedindo o pênalti, foi nada, garotinho, segue o jogo, agora foi falta, hein? Agora falta no jogador do Leão, Toninho.
1: Agora foi, quem marcou foi o Bandeira. Está absolutamente correto na marcação da falta lá no setor defensivo do Vitória. O Rafael Claus vai conversar com o Bruno Henrique ali no gramado. E aí está marcada a falta para a equipe do Vitória no setor defensivo. Está 1-0 e o torcedor se levanta e grita: nego, nego. Só que pode estar ajudando o Flamengo também.
0: Maravilha. Valeu, garotão. Na marca de 13 gravados, galera. Eita! Final do jogo é a Copa do Brasil. Alô, Wilson Passos, ligado com a gente em Feira de Santana, obrigado. Jorge Teres também tá com a gente. Alô, Ivan Fernando, popular Scooby-Doo. Scooby-Doo, tá ligado com a gente. Valeu, garotão. Olha ele aí, galera. Tá com a gente. Valeu, garotão. A galera vai cantando aqui no estádio do Barradão. Hoje é dia de jogão, é dia de quarta, de quinta-feira, de Barradão lotado, galera. A torcida do Vitória não desiste. Vibrando na emoção, acreditando, 1-0 pro time do Vitória. Vou marcar dos 8. Na primeira etapa, pelo Eric, um golaço, mais um. Parecido com aqueles que já marcou aqui um tempo atrás. Vamos lá, roda de novo. Pra equipe do Flamengo, pro jogador que é o Carrascal, bate a bola, pressão na zaga do Vitória, sobra ali pro Everton Araújo. Bate de primeira, vem pro Carrascal. Carrascal tem dois em cima dele. Ajuda por dentro, vem bola pra Jorginho. Jorginho dominando, dá uma circulada. Encontra Léo Pereira já no câmbio de ataque. Levanta a cabeça, abre bola aqui pra esquerda. Vem pro Alexandre, domina, prepara de novo, articula. Ele vai pra cima. O Flamengo vem chegando, pressionando. Bola pro Jorginho, faz o giro de novo. Ajeita a bola pro Danilo. Ameaça bater, levantou na cabeça, empurrou pra direita pro jogador ali, que é o Carrasco. O garotão, o Emerson Royão. Naquela recuando, o Leão tá tudo organizadinho. Fechou a casinha, mas o Flamengo é perigoso. Um toque de bola, tem que ficar atento. A bola fica pro Emerson Royão. De novo ajeitou, chegou pra roubar o Mateuzinho. Vai colocar na frente, vai contra-ataque. Olha a bola pra ele, pro René. Um contra um. Vem pra bola, René. Quem sabe agora, galera. Vai pintar mais um, René. Limpou, apontou, colocou a bola, vai entrar. Sensacional, salva, salva o goleiro do Flamengo, um tapa na bola e colocou pra fora, pra incendiar a bola, pra incendiar a galera rubro-negra, Toninho.
1: Isso é que é salvar, o René tinha tudo pra fazer o segundo gol e incendiar o jogo, o Rossi chegou, deu um tapa na bola e meteu pra linha de fundo, em tiro esquinado pra equipe do Vitória, lá pelo setor esquerdo. Lá vem, nego!
0: Nego, nego, nego, nego, galera! O Leão é colossal! É colossal, é colossal! Vem pra bola o Leão! O Mateuzinho, capricha de montão, garotão pro meu coração! São Grandão correu pra bola, jogada iniciada, rolou pro Mercadinho, ele vindo! E ele foi cruzando, o gol sobrou! Então, pode o Leão! Bola vai entrar! Bola vai entrar, gente!

sobra, colocou lá dentro pra incendiar a galera do Leão, não. O Vitória faz o segundo, o

0: 16 fechando, etapa final, é gol do Leão, queridão. Eu sou Leão da Barra, tradição, eu sou Leão de Preto, eu sou paixão pelos campos do Brasil. Nosso grito já se ouviu. E agora, galera, o placar do jogo é o de
1: Vitória.
0: Tem dois. São grandão, galera, é isso aí, é o Vitória mostrando raça, Afonso, o Leão tá solto no barradão, Ivens Carneiro, 2-0 pro Leão, Carneirão.
2: É, o gol já deveria ter saído numa jogada com o René, né? O Luiz Araújo já perdeu lá a bola, René conseguiu levar até quase a entrada da área do Flamengo, mandou um balaço, mas Rossi fez a defesa, mas depois o Vitória chegou ao seu segundo gol. É o astral que falávamos, Ivo. O astral que o time do Vitória tá tendo nessa temporada é altíssimo, viu, Ivo?
0: Vitória! Valeu, galera brasileira, Ivens Arnaldo Carneiro, galera no pique de Bariano Geral, emoção demais pro meu coração, São Grandão. Agora, daqui a pouco, certamente, o Leonardo Jardim vai começar a mexer aí, hein? Vai começar a mexer, porque esse resultado agora vai dando no agregado aí, né? 3-2
2: Vitória.
0: 3-2 Vitória. 3-2, hein? 3-2 no agregado, hein? Quer falar?
3: Cadê o Pedro? O Pedro tá em jogo já. Ele já entrou. Eu formo daqui a pouquinho no lugar de quem o Pedro entrou. Mas já tá aí no jogo.
0: É, já entrou também o Cebolinha, tá vendo? Camisa 11. Já tô vendo que o Carrascal não tá mais no jogo. Carrascal já bateu em retirada. E Luiz Araújo também, ó. Já bateu em retirada, viu, maravilha? Então daqui a pouco você confirma aí. Cebolinha e Pedro, Carrascal e Luiz Araújo, pra mim, estão fora do jogo. A bola vem de novo, galera, dominando, dominou. Ali, Emerson Royal cruzou, boca do gol, era no Pedro, saiu, pressão do Flamengo, na grande era, Siquica, chegou pra cortar, corta a zaga, rubro negro, aliviando o perigo, afastando a bola, colocando aqui um pouquinho na frente. Então tá certinho ali já, certo? Saiu o Luiz Araújo e o Carrascal, hein? Pedro e Cebolinha. Valeu, Toninho. Deu pra ver daqui. O Pedro entrou e também o Cebolinha, que parece ali com a camisa número 11, tá? Então já você confirma aí pra gente. E atenção, galera brasileira, conferindo comigo agora certinho do futebol. Salvador, Bahia, Brasil, galera, 10:55, barradão, ajude comigo o tempo e placa de jogo. Cravadinhos agora, galera, cravadinhos, a marca passada de 20, passados, etapa final do jogo, que é a Série A do Campeonato Brasileiro, Prefeitura de Salvador, colada na gente, placa do jogão de
1: Vitória,
0: Flamengo, zero.
4: Ainda pela Copa do Brasil, ontem o Vasco da Gama ganhou classificação 2-2 com o Paysandu nos 90. No primeiro jogo, Vasco 2-0, Vasco classificado para a próxima fase da Copa do Brasil. 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

0: Sanders, o raio do Galinho, e passou demais pro meu coração. São Grandão na marca de 21 passados, etapa final do jogo. O barulho da Quiris, o Vitória não desiste, pode pintar mais um. Reino dominou, preparou, bagulho do gol, vai rolar a bola, Coutinho. Atenção pro, pro jogador que é o Martínez. Martínez domina, faz o giro, empurrou de novo na ponta pra Mateuzinho. Aquele cantinho ali é perigoso, galera. Dominou, Mateuzinho vem pra bola, brigou mais uma vez. O Flamengo ficou meio atordoado com o segundo gol, hein? E vem esse Carneiro, hein? Tá meio atordoado o Flamengo, hein, Carneirão?
1: É, sentiu, na verdade sentiu. É, você vê até que na substituição do Pedro, o Pedro estava de cabeça baixa, não incentivou o time. O Flamengo caiu muito com esse segundo gol e continua com a mesma jogada. É a única jogada que o Flamengo tem, é jogar a bola na área para tentar a cabeceada do Bruno Henrique e agora do Pedro, quem sabe, Ivo.
0: Valeu, galera, valeu, ninguém entende. Vem Zanardo Carneiro, comentarista clássico com a gente, liberando o geral no ping no Sunzão da Nova Brasil FM. 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A bola vem pro Flamengo, cruzou, boca no gol, perigo, no berrulho, corta ali, Lucas, o garotão, Luan Cândido, afasta a bola, voltou de novo pra equipe do Flamengo, pra Everton Araújo, abriu a bola pro Jorginho, dominando na ponta direita, ele faz o giro, o Emerson Royal cruzou na grande área, perigo, boca no gol, chegou a cabeça, cortou o Zé Vitor, bola, sobe de novo, Everton Araújo, o Flamengo faz o giro, empurra a bola lá pro jogador que é o Jorginho, para cruzar, preparou o Jorginho de novo, faz o giro, rola a bola no Cebolinha, cochilou, o Castilho caiu, chegou pra cortar, corta ali, Renê, coloca a bola pra fora, vai tirando a bola, vai saindo, galera. 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Vamos embora, galera, vamos juntos aqui nas ondas do raio, a galera tá com a gente. Simbora, garotão, vem pra bola de novo, domina o Flamengo, vai lá pro Cebolinha. Cebolinha ajeitou ali um pouquinho pro Emerson Royal, pertinho do bico da grande área, puxou, abriu espaço, ali de fundo, cruzou na grande área, voltou, Virigon chegou pra cortar, corta a bola, Baranhas, no deserto do ataque rubro-negro, só o Renê, mas teve falta nele, Toninho.
2: É, o Flamengo já tá na base do desespero, vem cometendo falta aqui no setor de meio de campo, e só conferindo, você está correto, saiu o Luiz Araújo, entrou o Cebolinha, camisa número 11, saiu o Carrascal, entrou o Pedro, camisa número 9, Flamengo tentando fazer alguma coisa e não conseguindo, tá 2-0 Vitória, na informação de Governo da Bahia, do lado da gente.
0: Valeu, valeu, galera brasileira, vamos juntos nas ondas do rádio no ping, liberando geral, obrigado pela audiência, obrigado pelo carinho, galera, abraçando aí, o doutor Miguel Cordeiro tá ligado com a gente, o maior do Brasil, valeu, garotão, grande advogado que é essa Bahia, hein, galera, muito orgulho, obrigado, doutor Miguel Cordeiro, ligado com a gente, valeu, garotão, tá ligado no ping, liberando geral, ele tá ligando aqui com a gente, na Nova Brasil FM, galera, bola vem de novo pra equipe do Flamengo, vai dominando, rola a bola com o para Beto Araújo, ele vai carregando, vai dominando mais uma vez, faz o giro, rola a bola um pouquinho atrás pro Jorginho. Jorginho domina, circula a bola agora aqui pela esquerda, vem pro Léo Pereira, zagueiro Rubro Negro, ele vai pro ataque, ele se ama, bota o bloco na rua, carrega Jorginho. O Flamengo tá ali tentando, o Leão tá fechadinho, vem pra bola, Alexandre pela equipe do Flamengo, vai por dentro pra Jorginho, também Lu, atenção pro Henrique, tentou tocar, corta a zaga do Vitória. E atenção, galera, conferindo comigo agora certinho do futebol. Salvador, Bahia, Brasil, galera, estamos juntos aqui, 10:59, assiste comigo o tempo e placa de jogo. Agora, galera, cravadinho da marca de 25, passaram os etapas final, faltando 20 para acabar o jogo. 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
3: Vitória.
0: O Leão, queridão, tem dois.
3: Flamengo.
0: Não tem nada.
4: França Omega.
5: Ainda pela Copa do Brasil, hoje em Chapecó, a Chapecoense eliminou o Botafogo. Quense 2, Botafogo 0. Botafogo eliminado da Copa do Brasil. 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

0: certo, nós que será contra nós, galera valendo, Tomicão Cordeiro comentando aqui, parabenizando o Esporte Clube Vitória, que seu exemplo em campo sirva de referência para o Bahia. Valeu, valeu, garotão.
1: Mudou.
0: A Isabel tá ligada com a gente, obrigado, Antônio, no Além do Carmo. Simbora, mudou aonde?
1: O Flamengo mudou, tirou o lateral esquerdo, Alexandro, colocou o lateral direito, Varela. O Varela tá em campo com a camisa número 2, no lugar do Alexandro.
0: Valeu, valeu. Toninho Maravilha, sempre atento. Esse cara é fera e tá com a galera. 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Toninho Maravilha, mandando ver o Maravilha, que adora comer aquela esfirrinha de frango recheada com ricota. A bola volta de novo para a equipe do Flamengo. Chegou ali para cortar, mas não vale mais nada, né, Maravilha?
1: Não, porque ele caiu e tocou com o braço na bola. O Pedro, ele cometeu a falta. Ao cair, a bola segurou, bateu no seu braço, o árbitro estava em cima do lance, marcou a falta. Lucas Arcanjo vem para a cobrança. Vitória não tem pressa, está 2-0 no placar. 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
0: Aqui, galera, 27-27, cravados caminhando para 28, agora a etapa foi dar no jogo, Copa do Brasil, o Vitória não tem pressa, vem mudança ali, hein? Parece que o Mateuzinho vai deixar o campo, não tem pressa também, Mateuzinho, né? 150 jogos pelo time do Vitória, viu, Toninho?
1: É verdade, merecido, tá ali o camisa número 7, o camisa número 79 e o 12 do Vitória.
0: É, o Tarsia e o Kaiser.
1: O Kaiser, o Kaiser, e tem o 7 ainda, que tá por ali, quem é ele? Deixa eu ver aqui.
0: Marinho.
1: São os três que estão entrando.
0: Olha lá, ó, saiu o Mateuzinho, entrou o Tarsia, viu?
1: Exato. Agora vamos ver quem tá saindo. Tá saindo ali o...
0: Deve sair o Renê, viu? Pra entrar o Kaiser Lima, né, Maravilha?
1: É, exatamente. Tá saindo 91, entrando 19. 91 no 19.
0: É. E 79.
1: Tá saindo 33 pra entrada do Marinho, o 7.
0: É o Eric, então.
1: É. Isso.
0: Marinho, né? Marinho de volta aí, né? Marinho de volta. É, deu pra ver o número do Tarsi ali? O argentino, né? Ó, o Eric tá saindo pra entrar o Marinho ali. Então tá saindo 33, entrando o 7 Marinho, né? E o Tarsi também já entrou. Depois você me fala qual é o número do Tarsi aí. Valeu, garotão?
1: Saiu o Eric, entrou o Marinho.
0: É. Marinho tá no
1: saiu
0: jogo.
1: Saiu o Renê, entrou o Kaiser.
0: É.
1: Saiu o Mateuzinho.
0: Entrou o Tarsia.
1: O Tarsia, o 12 Tarsia.
0: Só preciso saber o número dele ali para poder botar aqui na minha pranchetinha o número do Tarsia.
1: Kaiser é 79. O Tarsia é 12.
0: Ah, o 12. Pronto.
1: Isso.
0: Tá fechado então. Tudo certinho, cara. Tudo certinho, garotão. Vamos embora, galera. 29 gravados, 29 gravados, vai dando vitória. Flamengo precisa fazer um gol para levar o jogo para os pênaltis, hein? Então, galera, prepara o coração, aperta o cinto, porque agora 30 minutinhos estamos chegando, hein? Vamos para mais 15, galera, e tem mais acréscimo, pelo menos aí, quem sabe, mais uns 20 ainda, hein? Então, tem muito jogo, hein? A torcida do Flamengo esperando o gol para vitória. Esperando mais um pra liquidar. Quem vai fazer? A bola vem de novo pro Flamengo. Botou Varela na boca do gol de cabeça. Cortou a zaga do Vitória, afastando o perigo. Ele tira a bola, garotinho. Valeu, galera. E atenção, torcida rubro-negra, conferindo com a agora certinho do futebol. Salvador, Bahia, Brasil. Marradão, galera. Estamos às 11 da noite. Mais 4 minutos. A gente comigo. Tempo e placa de jogo. Agora a galera na marca de 30 passadas, faltando 15 para terminar o ato de espetáculo. E a Copa do Brasil, Barradão, galera ligada com a gente. Aqui estamos juntos. 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Do lado da gente, o placar do jogão de
2: Vitória
0: em 2.
2: Flamengo
0: 0.
3: Ainda pela Copa do Brasil, hoje na Neoquímica, o Corinthians derrotou Barra de Santa Catarina por 1-0. Com este resultado, Corinthians está classificado no primeiro jogo. Também o Corinthians venceu por 1-0. 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

0: Obrigado, galera brasileira. Dedinho, ó. Ó, no dedinho no like. Valeu, garotão. Vamos junto, galera brasileira. Ives Carneiro, 32 aí, Carneirão.
1: E o jogo? Aliás, o Vitória está conseguindo suportar essa pressão do Flamengo. A defesa do Flamengo está... Ah, meu Deus do céu. A defesa do Vitória está cadenciada, está prendendo ali a marcação em cima dos jogadores do Flamengo. Não estão dando a mínima chance do ataque do Flamengo chegar. Não passa nem agulha nessa defesa, viu? Além do mais, o Arcanjo é um goleiraço. É o que está segurando esse resultado aí até agora, viu?
0: Aqui, galera brasileira, na marca de 32 passados. 32, galera. Bola vem de novo pra equipe do Flamengo. Dominando, Léo Pereira vai carregando. Bola perigosa contra o time do Vitória. Atenção, rolou bola aqui pra fora. Levantou a cabeça pra cruzar lá de esquerda. Ataque do Flamengo. De novo, devolvendo bola pro Léo Pereira. Ele ajeita, cadenciou pra Roginho. Roginho arranca de novo. Volta a bola. Léo Pereira bate no pé direito. Varela ali primeiro, ali de fundo. Cebolinha chegou, escorregou na bola. Ele cruzou, pegou no Martínez. Ela vai pra fora. Esquinando ali, galera, pra equipe do. O Flamengo cobra a maravilha.
2: É, esquinado sim, aqui pelo setor esquerdo de ataque do Flamengo. O Varela deixou a bola ali, a bola vai ser alçada dentro da pequena área do Vitória.
0: Vem pra bola o time do Flamengo. A torcida do Vitória faz aquela festa aqui no Barradão. Tira o Flamengo a princípio, correu pra bola, Cebolinha, botou o banco, colocou o pé, cabeceou. Na primeira bola vai pra fora, vai pra fora. Lamentou o jogador do Flamengo. E frente pro Lucas Arcanjo, se ela vai dentro, já era maravilha.
2: Ah, com certeza, a bola passou muito próximo ali do gol do goleiro Arcanjo, e saiu pela linha de fundo, e o Arcanjo não tem pressa, mas o árbitro vai lá. Ó, Rafael Claus, vamos cobrar isso logo, porque eu vou lhe dar cartão amarelo. Então tá aí, o Arcanjo tá lá pra cobrança do tiro de meta, favorecendo a equipe do Vitória. O Flamengo mudou mais uma vez, entrou, saiu Lino, camisa número 16, para a entrada do 64, Wallace Ian. Então foi mais uma mudança da equipe do Flamengo na tentativa de fazer alguma coisa.
0: Ivens Carneiro, Flamengo vai com tudo agora, hein? Botou um jovem, correria no ataque, Ivens.
1: É, na verdade tem que ir agora por tudo ou nada, né? Faltam poucos minutos, a equipe do Vitória está conseguindo levar vantagem, principalmente ali na defesa sobre os atacantes do Flamengo. Ele vai tentar ir buscar e fazer pelo menos um golzinho pra... O que houve ali?
0: Falta no Marinho.
1: É, pra de repente chegar aí aos pênaltis, né? O que eu acho difícil nessa altura do campeonato, viu? Porque o Vitória tá muito bem em campo, tá sabendo se defender e tá dificultando muito a vida da equipe do Flamengo, Igor.
2: E o Varela tomou cartão amarelo nessa falta que ele cometeu em cima do Marinho ali. Ah, aliás, ele foi mais pela tentativa dele ali de reclamar ainda. O árbitro foi lá e mostrou cartão amarelo pro cabeça colorida ali, o jogador Varela, camisa número 2.
0: E atenção, galera brasileira, conferindo comigo agora certinho do futebol. Salvador, Bahia, Brasil, olha aí, garotão, 11 da noite, mais 9 minutos, 11:09, agite comigo o tempo e placar de jogo. Cravadinhos agora, galera, cravados na barra de 35, faltando 10 para terminar o espetáculo, campeonato no Copa do Brasil, que vale na próxima fase, galera. Prefeitura de Salvador colada na gente. E o placar do jogão de
3: Vitória
0: em 2,
3: Flamengo
0: 0.
4: Ainda pela Copa do Brasil, hoje em Aracaju, no Batistão, Grêmio garantiu classificação, derrotou Confiança por 3-0. 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
0: Sou Rádio Vitor, galera brasileira, embaixo de vai pro meu coração, São Grandão, a galera tá com a gente do Pingue, liberando geral na marca de 36, passamos a bola, vim pro Flamengo, bate o lago na rua, carrega a bola, Bruno Henrique, ajeita um pouquinho, atrás ali pro Léo Pereira, passou a negra, devido o gramado, empurra a bola na direita, vem buscar o jogo, atenção, galera, Danilo vai saindo lá pela direita, ajeita pro Jorginho, devolvendo pro Danilo, agora abre no Emerson Royal, vem buscar o jogo, Cebolinha, faz o giro, Vitória tá fechadinho, marca a bola ali do Vitor Flamengo, vai no Jorginho, ajeita pra Vitória, hoje chegou o Marinho pra empurrar, não vale nada, o Marinho disse, eu só dei um toquinho, mas o Everton segurou a bola, e aí o árbitro parou, né, maravilha?
2: É, ele parou, marcou a falta ali, favorecendo a equipe do Vitória, né, quando o Flamengo pedia falta em cima do seu jogador, mas tá bem no lance aí o árbitro da partida, o Rafael Claus, pra mim uma arbitragem limpa até agora.
0: Pra mim também, garotão. Ivens.
1: Ah, ele marcando pouca falta, né? Ali não houve a falta no jogador do Flamengo. E o Flamengo, o jogador caiu no chão, tocou com a mão na bola e ele deu, né? Falta favorecendo a equipe do Vitória. Tá bem, né? Claus, até agora, muito bem o árbitro, viu?
0: Valeu, valeu, Ivens Carneiro, galera. Vamos embora, galera brasileira. Aqui da Vaca, galera, com garotinho de 37 gravados, entrando para a final do jogo. 2-0, Vitória vai classificando para a próxima fase da Copa do Brasil. O Flamengo precisa de um gol para tentar levar aos pênaltis. Chegou Bruno Henrique, vai de frente, cruzou sozinho. Atenção, fez o cruzamento, bola forte, vai recuperar. Bruno Henrique pegou essa bola, tá valendo tudo. Já olhou pro bandeirinha, autorizou para Varela. Chegou Jorginho pertinho da meia lua, zona de perigo, rolou pro Léo Pereira. Dominando de novo, devolveu para o Jorginho, vai passar para pedindo Danilo ali, ele pega bem, ameaçou cruzar, Danilo chegou, toquinho para o Cebolinha, devolveu para Jorginho com ela, vai tentando abrir espaço o Flamengo, o Vitória recolhe tudo, fecha a casinha, é perigo galera, emoção demais pro meu coração, São Grandão vendendo bola pro Flamengo, domina 38, atenção, Emerson Royão, linda grande área, invadiu, penetrou, apontou, bateu, bola pressão, sobrou, atenção, Beto Araújo, tentou bater também, carrinho, escorregou na grama, a bola volta, na pressão, vem o Flamengo de novo com o Jorginho, escapou do primeiro, tá sozinho, olha a bola pro Everton Araújo, ajeitou o Cebolinha, ele pega bem, colocou no cantinho, a bola vai pra fora, pra fora, longe, Toninho.
2: Ah, com certeza, ele olhou pra lá, olhou pra cá, falou assim, tem noite que de dia é assim, nada dá certo, e não vai dar certo mesmo, Vitória vai conquistar a vaga aqui nessa noite, no estádio Manoel Barradas, pra festa do torcedor rubro.
0: Cara, vai para um lado, vai para o outro, vai para lá, vai para cá, vai para lá, vai para cá. Impaciente o Jair Ventura. Vamos embora, garotinho. Na marca de 39, galera, 39, gravados e etapa final de jogo. O tempo vai passando, a torcida do Flamengo vai sofrendo. A torcida do Vitória vai aumentando a expectativa, a esperança de passar na próxima fase. Tem grana boa hoje. 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Ainda hoje, a bola vem pro Flamengo, tentando um golzinho para levar para ele, menos para os pênaltis. Chegou a boca do gol, travou a zaga do Flamengo. Chuta, Ramon, a bola vai para fora. Estádio do Barradão. Galera, gostou, Toninho?
2: É, que eu disse, nada dá certo na noite. E qualquer erro, a galera vibra aos 40 minutos do segundo tempo, vibrando, cantando, festejando com a conquista da vaga até o presente momento.
0: E a galera vai cantando com a gente. Atenção, garotinho, conferindo comigo a hora certinha do futebol. Bahia, Brasil, galera, olha aí, garotão, aqui 11 da noite, 14 minutos, 11:14, a gente comigo, tempo e placa de jogo. Agora, galera, com a 40 gravados, com a 40 gravadinhos, etapa final de jogo. É a Copa do Brasil, Prefeitura de Salvador, colada na gente. O placa do jogão de
3: Vitória!
0: Tem dois!
3: Flamengo!
0: Olha o Flamengo, dominou. Pedro colocou, bola vai entrar.
2: Chão, aqui no estádio Manoel Barradas, na informação de ITS Brasil. 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
0: Vamos confirmando o garotinho da marca gravando a galera de 41-41, cravadinhos e o placar do jogão de
3: Vitória
0: em 2
3: Flamengo
0: 0
3: Pressão Mega.
4: E nesse jogo, Vitória 2, Flamengo 0, Copa do Brasil. Esta é a última vaga de classificação. 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
0: Quem será contra nós, galera do meu coração, Zurana, alô, galera, alô, Maria Isabel, tá ligando com a gente, você comigo também aqui nas redes sociais, no serviço de streaming, galera, nos aplicativos, Rádios Net, no aplicativo da Nova Brasil FM. Bora pro jogo, tá terminando 42 gravados, etapa final. O Leão, queridão, vai classificando, hein? Por enquanto, Vitória vai classificando pra próxima fase. Oh, tem gente saindo ali no time do Vitória, né? Vai entrar o Kaique ali pra jogar aqui o Toninho, né?
2: Pra saída do Baralhas, camisa número 44, capitão Rubro Negro, tá cansado, tá exausto, correu, marcou, lutou muito, tá saindo do jogo para a entrada do Kaique, camisa número 95 na equipe Rubro Negra, pra renovar o gás no meio de campo. Ô Ivo!
0: Valeu, garotinho! Ô Ivens, pra fechar mesmo ali, Kaique é mais duro, hein?
1: É, na verdade, a defesa do Vitória estava bem, né? Não sei se ele deve ter sentido o Baralhas, porque a defesa do Vitória estava conseguindo evitar que o time do Flamengo entrasse principalmente pelo meio. Pelo alto, o Arcanjo segurava tudo. O Arcanjo está muito bem no jogo. Essa vitória aí, sem dúvida nenhuma, vai levar muita parte do jogador, do goleiro da equipe do Vitória aí.
0: Muito seguro, cara. Lucas Arcanjo, muito seguro, hein? Muito seguro mesmo, hein? A bola vem de novo, galera. Com a 43 gravados, 43 gravadinhos, etapa final de jogo. Mas o Flamengo dominando, botou o gol, a bola viajou, cabeça, tocou na grande área, chegou pra cortar. Corta, Zé Vitor, ele comemora, cara. Passando à vontade, 44, vamos chegar na última ponta do ponteiro. O Flamengo só vai ficar com os acréscimos para tentar aí um golzinho para levar o jogo para os pênaltis, hein? O Vitória se fecha, galera. 2-0, classifica o Vitória na próxima fase da Copa do Brasil. Não subestime o Leão, não subestime o Leão. Acredite que o Leão é colossal, galera. O Vitória vai vencendo por 2-0, isso mesmo.
3: Vitória!
0: 2-0, 2-0, e o Flamengo cruzou. Na primeira cabeça, mais uma vez, a bola vai pra fora, pra fora. Errou a pontaria. Ele lamenta, Toninho.
2: Errou feio, ele tinha tudo pra fazer o gol. Ele subiu antes da bola chegar. E aí, quando a bola chegou, ela tocou no cucuruto da cabeça lá e subiu muito. Saiu pela linha de fundo. Melhor pro Vitória.
0: Olha o Mickey, tá longe aí.
2: É o que, rapaz?
1: Olha, eu acho que não entra essa bola do Flamengo, não. Eu não acredito que o Flamengo vai conseguir fazer um gol aí. Não entra, não. Vitória já está classificada. Posso até me queimar, né? Mas.
0: Tem muito jogo ainda aí, vai ter a crença. Calma, porque o Flamengo é Flamengo, é um jogo perigoso, cara. Vamos torcer pro Leão segurar a onda, hein? A bola vem de novo. O Urubu quer dar uma beliscada no Leão. O Leão não deixa a galera marinha toda colocar na frente, derrubou e falta contra a equipe do Vitória. O Varela ficou reclamando. Quer rasgar minha camisa, cara? Já bateu rapidinho. Tempo regulamentar esgotado, galera. Tempo regulamentar esgotado. Olha aí, garotão. Atenção, galera. A bola vem de novo ali pro Flamengo. Tô com a zaga do Vitória pra fora. A bola vai saindo. E atenção, galera. Conferindo comigo. Hora certinha do futebol. Salvador, Bahia, Brasil. Aqui, 11 da noite. Mais 20 minutos no Barradão, galera. A gente comigo. Na marca, cravada, galera, 46 passados, etapa final, Prefeitura de Salvador, colada na gente, e o placar do jogão de
3: Vitória,
0: tem dois,
3: Flamengo,
0: 0.
4: Ainda pela Copa do Brasil, o Atlético Paranaense ganhou a classificação hoje. Empatou com o Atlético Goianiense em 0-0. No primeiro jogo foi o mesmo placar e nos pênaltis levou a melhor. Atlético do Paranaense classificado. 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
0: Toninho, mas como deu acréscimo, hein?
7: Mais 7 para terminar em 52 e o Kaique tomou cartão amarelo. E por falar em cartão amarelo, a falta em Varela merecia cartão amarelo. Devemos ser justos. Ele foi puxado por trás. Tá lá, olha o Flamengo chegando.
0: 47, galera. Faltam 5 para terminar o jogo. Prepara o coração, segura a onda, segura a galera. Coração batendo forte, coração do Leão Trinão. A torcida rubro-negra na expectativa, na esperança. Vai fazer festa nesse barradão hoje, hein? Se o Vitória classificar, vai ter festa, galera. Hoje não tem hora para chegar. O Flamengo vem pesquisado, correu, bateu, bocando com a bola. Passou por toda a extensão da grande área. Sobrou aqui pro Marinho. Voltou, motorzinho, vai ligando. Passou a negra, ele vindo gravar. A galera vai incentivando, vai empurrando. Marinho vai gastando tempo, vai puxando bola aqui pra direita, olha o Marinho, domina, ele tenta mais uma vez, não tem ninguém, cara, aí tem que ir sozinho, hein, na individualidade. Marinho de novo, no baixo, bota o pé na bola, o Flamengo faz a confusãozinha ali. Ô Marinho, que é isso, cara, vai com calma, hein, ele tenta, toca a bola, o time do Flamengo, bola ali na pressão do Tássio, dá aquela recuada, o Wallace, bola fica pro Cebolinha, o Flamengo não desiste, galera, o Flamengo bota a bola, bota o placo na rua, olha no está o Léo Pereira, cara, jogando o ataque, largou a zaga, abandonou tudo, hein, 48, faltam 4 pra acabar o jogo, de novo domina a equipe do Flamengo, vem carregando a bola pro Emerson Royal, vai todo mundo pra grande área, chegou na boca do gol, tirou de cabeça, cortou, caiu, que ele viu o perigo, o Marinho cai, mais uma, tiro de cabeça, a bola sombra, vem na pressão do Tássio, de novo daquela recuada ali, o Kaiser fica observando, o Kaiser observa, a bola volta pro Flamengo, pro Bruno Henrique, ele domina, o Flamengo também não desiste, galera, o Flamengo não desiste, vem pra cima, a galera começa a manhã do Vitória, 49 agora é ele, 49, garotinho, finalzinho de jogo, o sinalzinho vai tocar pra você, Cebolinha tocou na bola, apontou, bateu, a bola vai pra fora, vai pra fora, 49, Toninho.
7: A bola tava livre pra ele poder escolher o canto e chutar, ele quis chutar do jeito que veio, isolou a bola lá na linha de fundo, não entra, não vai entrar nenhuma bola aí. O Lucas Arcanjo tá fazendo toda a cera do mundo. O árbitro da partida vai lá, chama a atenção dele. Ele não tá nem aí, tá na boa, tá tranquilo. Pra mim, o voto meu de melhor jogador é do Lucas Arcanjo.
0: Vem de novo, galera. 49, 49, chegando na casa dos 50. Isso aí, garotão, 49 no sinalzinho da Nova Brasil, vai firme, galera, marcando, atualizando a galera do Leão, querido, faltam 2 minutinhos pro Vitória chegar a classificação, botar a grana no bolso, fazendo a festa no barradão, 49,50 agora, galera, menos de 2 minutos pro Vitória conquistar a vaga na próxima fase da Copa do Brasil, dignamente eliminando o Flamengo não desiste, o Flamengo vem pro jogo, vai todo pro ataque, Jorginho vem com a bola, Leão Pereira abandonou a zaga, atrás Everton Araújo e o Jorginho, a bola fica, de novo pro Danilo, rola por dentro, empurra a bola pro Everton Araújo, ele carrega pela equipe do Flamengo, agora pro Varela, bate de primeira, Jorginho vem, a zaga do Vitória se posiciona, o Flamengo não resiste, vai Cebolinha pra tentar colocar lá dentro, tentando passar, Cebolinha meio, cruzou na grande área, vai na cabeçada, toca, a bola tava perigando, boca no gol, caiu, que deu de cabeça pra trás, ficou pro Caio, opa, vai marcar falta pro Vitória, é 51, vamos até 52, valeu, valeu, vamos até 52, galera, falta 1 minutinho pro Flamengo ser eliminado na Copa do Brasil, Vitória vai conquistando a vaga na próxima fase, vai ter mudança, hein, e o Vitória vai mudar pra gastar mais o tempo ainda, hein, vai sair alguém ali, hein.
7: Tá saindo o Martinez, camisa número 6, jogou muito esse cara hoje também, viu? Tá entrando aí o camisa número 26, o jogador Edenilson, no lugar do Martinez, camisa número 6.
0: O Ivens, e aí, fatura liquidada?
1: Pra mim já, que essa bola não vai entrar, ele tá, eu pensei que ele estivesse pedindo a bola, mas pra mim já, o Flamengo não vai conseguir chegar ao gol, seria muito castigo pelo que o Vitória suportou dentro de campo hoje. Eu acho que merece muito essa vitória e essa classificação para a próxima fase da Copa do Brasil. É o teu negócio, né? Na equipe foi a única que acreditava que isso acontecesse. Todo vocivo, Toninho, enfim, ninguém acreditava que isso acontecesse.
0: 52, galera, o árbitro deu mais um pelos atrasos. Vamos para a última volta do ponteiro. Vamos até 53 agora, 52, mais 12 segundos. Vai terminar o jogo. Olha o Flamengo ali se estranhando. Tem arremesso, manda para o Flamengo fazendo a cobrança, galera. Vai para a bola. Atenção, Marinho. Vai jogar lá dentro. Última falta do ponteiro. Faltando 30 segundos para acabar o jogo. Vai terminar o árbitro. Arremesso, manual. Vem ele. Natan Mendes para a cobrança. Vai colocar lá dentro. Atenção, galera. Vai terminar o jogo. Aqui, garotão. Flamengo vai sendo eliminado por 2-0. Demonstrando cansaço a equipe do Flamengo. 52 mais 43. Já bateu rápido o tiro de retorno. Fala pro Bruno Henrique. O ataque do Flamengo ficou solto ali. Vai terminar. Contagem regressiva. Vai terminar.

0: data maravilhosa. Jogadores do Vitória fazem uma festa com o torcedor. E jogadores do Flamengo estão cabisbaixos. Estão desmoralizados aqui no estádio Manuel Barrada. Vieram pra cá e pensavam que iam ganhar o jogo a qualquer momento, na hora que quisessem. Tomou dois gols de preso. E aí, perde a classificação e o Vitória faz a festa. E esse torcedor maravilhoso, extraordinário do Vitória, faz a festa e com muita vontade e com muita alegria. Tá aí, o Vitória classificado para a próxima fase da Copa do Brasil. Fora, Flamengo, Botafogo do Rio de Janeiro, estão fora, saia. E aí agora o Vitória representa a Bahia na Copa do Brasil. Parabéns, Rogério Ceni. Você assistiu o jogo? Você viu o jogo? Você viu a tática? Você viu como se joga? Você viu como se monta uma equipe para buscar um resultado? Vitória precisava, jogou, marcou, saiu para cima, fez dois gols e tomou a vaga do Flamengo. Tá vendo? É assim que se faz. Parabéns, um dos melhores treinadores do futebol brasileiro na atualidade. Jair Ventura. Pega um time como esse do Flamengo, sem estrelas, e coloca na próxima fase da Copa do Brasil. E vai disputar o título, hein? Vai buscar o título. Vai buscar o título, Vitória. Tem futebol pra isso, tem técnico pra isso. E a festa continua aqui embaixo, Ivo.
1: Ives Carneiro, hein? Flamengo decepcionou uma nação, mas não foi pela decepção, mas sim pela garra, pela entrega, pela vontade que Vitória mostrou em campo hoje, com casa lotada, hein? E aí, Vitória merecedor dessa classificação, Carneirão.
2: Tava escrito nas estrelas, viu, Ivo? Tava escrito nas estrelas que o Vitória ia classificar hoje. A gente conversava toda semana, torcedor disse, inclusive na resenha, que o Jair Ventura era entregador de camisa, e isso aí só veio a premiar a belíssima festa que a torcida do Vitória fez hoje aqui. Mereceu essa torcida, essa festa. O time mereceu porque lutou muito, gente. O time do Vitória lutou muito. Se você contabilizar as jogadas que foram feitas dentro da área do Vitória, quer dizer, dentro da área, bolas alçadas, as penetrações do time do Flamengo. O Flamengo fez de tudo para fazer seu gol. Não foi um jogo que o Flamengo levantou o pé, jogou de sapato alto, não. O Flamengo jogou desesperadamente, principalmente depois que o Vitória fez seu segundo gol. Porque até 1-0, o Flamengo entendia que podia chegar a qualquer momento. No gol do Vitória, o que não aconteceu. Então,
3: Vitória
2: é uma festa muito bonita. Vitória mereceu pela raça, pela vontade, pela organização tática dentro de campo. Sem dúvida nenhuma, dá vontade de ficar de pé aqui e aplaudir o Jair Ventura, viu, Ivo? Eu acho que essa situação hoje se dá muito ao seu técnico. Lógico, os jogadores também. Mas para mim, o Jair foi fundamental nessa conquista.
1: Valeu, toma uma águazinha, meu querido Ivens Arnaldo Carneiro. Tome água aí, cara. Tome água aí pra você ficar bom. Tá bom?
0: Ah, isso aí é emoção. A emoção.
1: Eu vou
0: a emoção é grande. A emoção realmente está. Eu vou pegar pra você, mas aí deixa eu. Então, é uma emoção extraordinária do Ivo, e todos nós estamos emocionados. Porque o jogo era muito difícil, era muito complicado. Mas o Vitória mostrou a sua força, mostrou a sua garra, mostrou a sua disposição. Viu aí, Mari? Viu aí, Mari? É Vitória! Tá na próxima fase. E olha, futebol é assim, festeja agora, é o momento de festejar. Faça a festa, porque amanhã
1: lá vem
0: a vida continua.
1: Lá vem fumaça de novo, hein? Pelo amor de Deus, hein? Bom, eu vou ao break, galera. Eu volto já até meia-noite, não sai ninguém.
3: Vitória! Vitória! Vitória.
1: Venha.
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0: até segunda-feira comemorando essa classificação do Vitória para a próxima fase da Copa do Brasil. Francinha, vou acionar você no plantão esportivo, no melhor plantão. E se você já tiver aí o chaveamento já, pode passar pra gente, fica à vontade, sem pressa, pra galera entender. Valeu? Vai lá, plantão do Brasil, liga aí, Francinha.
1: Valeu, meu caro Ivo Ferraz, liderança da equipe esportiva da Nova Brasil FM 104.7 Salvador. A emoção é grande, né? Principalmente aqueles que torcem pelo futebol baiano. Como é que tá o nosso clássico, o Ivens Arnaldo Carneiro? Como é que está aí? Tá beleza?
0: Tá tudo tranquilo.
1: Sob controle?
0: Sob controle,
1: graças,
0: Francisco,
1: a Deus. Olha, meu caro Ivo, vamos falar dos resultados que aconteceram hoje, hein, nesta quinta fase Copa do Brasil. Tivemos aí no Barradão Vitória ganhando a classificação, ganhando do Flamengo por 2-0. No primeiro jogo, o Flamengo venceu por 2-1. Hoje o Vitória aplica 2-0 e fica com a classificação. Em Chapecó, a Chapecoense derrotou o Botafogo do Rio por 2-0. Primeiro jogo, Botafogo 1-0. Botafogo eliminado. No Batistão, em Aracaju, o Grêmio ganhou do Confiança por 3-0. No primeiro jogo, o Grêmio venceu por 2-0. Grêmio classificado para as oitavas também. Em Goiânia, Atlético Goianiense e Atlético do Paraná empataram no 0-0. Primeiro jogo, tivemos o mesmo placar, mas nos pênaltis o Atlético venceu por 4-1 e o Atlético ganha a classificação, o Atlético Paranaense. Na Neoquímica, o Corinthians venceu Barra de Santa Catarina por 1-0. Primeiro jogo foi o mesmo placar, hoje repetido, Corinthians classificado. Em Maceió, CRB e Fortaleza 0-0. No primeiro jogo, Fortaleza venceu por 2-1. Fortaleza está classificado. Estes os jogos de hoje. Já tivemos Internacional 3, Atlético Clube de Minas 2, Internacional classificado, Mineirão, Cruzeiro 1, Goiás 0. No primeiro jogo, 2-2, Cruzeiro classificado, no Maracanã, Fluminense 2, Operário do Paraná 1. No primeiro jogo foi 0-0, Fluminense ganhou a classificação. Em Belém, Remo derrotou Bahia por 2-1. Primeiro jogo, Remo 3-1. Remo classificado. Em Caxias do Sul, Juventude 3, São Paulo 1. Primeiro jogo, São Paulo venceu por 1-0. Levou 3 do Juventude no jogo de volta. São Paulo eliminado, Juventude classificado. Em São Januário, o Vasco empatou com o Paysandu em 2-2. No primeiro jogo, foi 2-0 para o Vasco. Vasco classificado. Em Curitiba, Curitiba 0, Santos 2. Primeiro jogo 0-0. Santos 2-0 no jogo de volta. Santos classificado. Em Mirassol, o Mirassol ganhou do Bragantino por 2-1. Primeiro jogo tivemos empate de 1-1. Mirassol classificado. Em Fortaleza, Ceará 2, Atlético Mineiro 1. Primeiro jogo, o Atlético Mineiro venceu por 2-1. Ceará 2-1 no segundo jogo, tivemos pênaltis e nos pênaltis o Atlético Mineiro levou a melhor, ganhou a classificação. Londrina 1, Palmeiras 4, primeiro jogo foi Palmeiras 3-0, segundo jogo Palmeiras 4, eu falei Londrina, mas foi a Jacuipense. Jacuipense, um dos nossos representantes além do Vitória, levou 4-1 do Palmeiras e foi eliminado, Palmeiras classificado. Você falou o chaveamento, meu caro Ivo Ferraz, meu caro torcedor. Olha, vamos ter sorteio para se conhecer os adversários. A CBF vai marcar a data para fazer o sorteio e vamos conhecer quem será o adversário do Vitória nas oitavas de final da Copa do Brasil. Mas os 16 clubes que irão disputar as oitavas de final são estes: Internacional, Cruzeiro, Fluminense, Remo, Juventude, Vasco, Santos, Mirassol, Atlético Mineiro, Palmeiras, Chapecoense, Grêmio, Atlético do Paraná, Corinthians, Fortaleza e confirmando o Esporte Clube Vitória. Portanto, são os 16 clubes que

0: estão classificados para as oitavas de final da Copa do Brasil, que terá aquela cobertura total da Nova Brasil FM 104.7 Salvador, com a sua equipe esportiva, que tem a sua liderança, meu caro Ivo Ferraz.
1: Hoje é festa na Toca do Leão, galera. Essa galera é colossal, parabéns à torcida rubro-negra. Obrigado, Francinha. 16 clubes então seguem na Copa do Brasil, né? Vamos ter agora aí o sorteio da CBF, para ver quem o Vitória vai pegar nessa fase. Aí o Francinha falou que tem muitos clubes, né? Inter, Cruzeiro, Fluminense, né? Santos, Vasco, Chapecoense, Palmeiras, Grêmio, Corinthians, Fortaleza, Atlético Paranaense, né? E o Vitória. Assim, são muitos clubes ainda disputando a Copa do Brasil. Tá certo? Mas, Toninho, sem dúvida nenhuma, uma festa. Oi, França.
0: Me permita só um detalhe. E fora, França. Né, Ivo? Fora, né? Peso pesado. Bahia, é São Paulo.
1: Pois não, maravilha.
0: Curitiba, Ceará, o Botafogo, o Bragantino, né? Quanta gente fora.
1: Verdade, França.
2: Aqui hoje nós tivemos 30.793 torcedores. 30.793 torcedores ao total. A renda somou R$1.100.000, R$959. Tá aí, R$1.100.000, R$599 a renda do jogo para 30.793 torcedores presentes no estádio Manuel Barradas. Vai ser difícil ir para casa hoje.
1: Vai lá, garotão.
3: Não, é só lembrando, viu, Ivo, que esse ano o segundo colocado da Copa do Brasil ganha vaga para Libertadores. Olha só a importância de você continuar na competição. Que esse ano o segundo colocado ganha uma vaguinha direta para Libertadores, viu, Toninho?
4: Vitória!
1: É. Vitória tá sonhando e pode
2: tem
1: chegar lá.
2: Tem que sonhar
1: lá, né?
2: Mesmo, tem que sonhar. Tem que sonhar e trabalhar para atingir o sonho. E não é nada dificultoso chegar lá, não. Pelo futebol que o Vitória está jogando, pelo treinador que o Vitória tem hoje, comandando a sua equipe, com humildade, monta uma equipe que sabe jogar mata-mata, e aí o Vitória vai passando de fase. Parabéns, além de ganhar uma grana boa nessa passagem pelo Flamengo aqui.
3: E honrar a Bahia, né?
2: É verdade, tá honrando. Eu falei ontem, o Vitória agora vai honrar a Bahia na Copa do Brasil, e tá honrando.
4: Vitória!
1: Cara, vou te falar, viu? Para hoje, surpreendeu muita gente, hein? Futebol com raça, com vontade e, acima de tudo, organizado. Eu não vi o Vitória desorganizado em momento nenhum no jogo. Do primeiro tempo ao último minuto da partida, time organizado, soube aguentar a pressão do Flamengo, não entrou na pilha, segurou o jogo quando tinha que segurar, foi pro ataque quando teve que ir pro ataque, aproveitou as oportunidades. E olha que o Rossi já tinha salvado ali naquele, depois do gol do Vitória o segundo, já tinha salvado uma vitória do René, uma bola do René que a bola ia lá no ângulo, ele foi buscar, e logo depois o Vitória mais 5 minutinhos depois conseguiu fazer o gol numa cobrança, uma posição na grande área, sobrou pro Luan Cândido e colocou a bola pra dentro. Então, assim, mérito total do Vitória. Flamengo rodou, ciscou, tentou infiltrar, penetrar. Aí quando penetrou, encontrou lá por último o Lucas Arcanjo.
3: Pareceu uma ceradeira, né?
1: É, em seu, pronto. Você já foi esse tipo de jogador, ô Rivens Carneiro, quando você batia a barba lá no campo da Rua Nova.
3: Esse jogador era o Wilson Passos. Wilson Passos que fazia isso.
1: Wilson Passos amarra uma faixa no joelho, se tá machucado e fica mangueando em campo. Mas assim, vou te contar, hein? Vitória tá de parabéns. Vitória segue ainda na Copa do Nordeste, vai pegar agora o ABC, né? Aliás, próximos fins de semana vai pegar o Bragantino, domingo 18h30 lá em Bragança Paulista. O descanso vai ser pouco do Vitória aqui, vai descansar um pouquinho, né? Viaja, porque domingo o Vitória volta a campo 6:30 da noite para enfrentar o Bragantino pelo Campeonato Brasileiro. Aí depois já tem a Copa do Nordeste, que é o ABC, né? Jogo de ida e volta, e segue no Brasileirão até o dia 30 de maio. Então tem mais jogos que o Bahia. Então ainda tem três competições pela frente, disputando aí: Copa do Brasil, Copa do Nordeste e Brasileirão. E o Bahia só tem agora o Campeonato Brasileiro. Mas mérito total do Vitória, né? Quem diria, né? Para muitos aí, o Vitória não passaria o Flamengo. Fosse olhar, como me falou aqui um pouco mais cedo, né, Toninho Ivens, do retrospecto. Há muito tempo o Vitória não vence o Flamengo aqui no Barradão, né? Não vence. E hoje fez bonito, 2-0, fez o placar que ele precisava, né? Para não passar pênalti, para não causar dúvida, porque pênalti é loteria, o Flamengo poderia fazer um gol aqui, aí o Vitória ser desclassificado nos pênaltis, e aí seria muito constrangedor, mas fez o placar que precisava, né, Maravilha?
2: Ah, com certeza, com certeza. Eu quero ressaltar mais uma vez o trabalho do Jair Ventura e dessa torcida maravilhosa do Vitória, que acreditou o tempo todo, e veio, e fez a festa, e não arredou o pé, e é aqui mesmo, e estava junto com o time o tempo todo. É assim que se faz, é desta maneira que se consegue grandes resultados, todos juntos. E assim, essas duas coisas acontecendo, o time corresponde embaixo, com o apoio do treinador, e traz muitas alegrias ao Vitória.
1: Vitória! Pode falar, Ivens.
3: Bom, não, na verdade, eu já tinha essa confiança, viu, Tony? Eu tinha confiança que o Vitória iria passar, porque a gente analisou a escalação da equipe do Flamengo, e os dois jogadores mais inteligentes da equipe do Flamengo não iriam jogar, não jogaram. Que é o caso do Arrascaeta e do Paquetá. Você vê quais foram as jogadas que o Flamengo deu prioridade. As jogadas alçadas na área.
2: Mas a questão não é nem essa. Arrascaeta tá fora até da Copa do Mundo, tá fora da equipe do Flamengo há muito tempo. O problema todo é que o técnico, para mim, menosprezou o Vitória.
1: Já ia dizer isso.
2: Ele subestimou
1: demais.
2: Ele subestimou o Vitória, colocou um time em reserva, porque deixou Pedro no banco, deixou Varela no banco, deixou um monte de jogador bom no banco, e jogadores convocados para a seleção brasileira fizeram um papelão aqui. Então, pessoal, eu vou ver se a hora que eu quiser. Tá aí, bem feito. Duas coisas maravilhosas me aconteceram hoje. Primeiro, que a Vitória continua representando e representando bem a Bahia na Copa do Brasil. Segundo, eu não gosto do Flamengo.
1: Vitória! Ó, Marcílio mandou para mim aqui, né? Se defendeu bem, acertou dois bons gols. Futebol é isso, né? Não adiantou 24 finalizações, 62% de posse de bola, né? O que vale é finalizar, e o Vitória fez por merecer. Eu acho que a gente não vai encontrar aqui ninguém para apontar aqui que o Vitória não fez hoje um grande futebol aqui. Eu acho que não vai ter ninguém para dizer, ah, o Vitória não, né? Não apontou aqui, não fez hoje um grande jogo. O Vitória foi bem, cara. Do começo ao fim do jogo, quem entrou também entrou bem, né? Fez o mesmo papel daquele que saiu, segurou, combateu. O árbitro deu 8 minutinhos de acréscimos, né? Fomos até 53. É muito tempo de acréscimo, e o Vitória soube suportar, hein, Toninho? Ô, Ivens.
3: Na verdade, eu acho que hoje encerra-se aquela máxima de que o Jair Ventura não é um bom técnico. Veja que a importância do feito que ele fez no Vitória. Isso é para ficar na história. Porque ninguém, praticamente quase ninguém, acreditava que isso poderia acontecer.
2: Eu vou falar com o senhor do Bahia para vir buscar ele.
3: É, claro. Será que vem?
2: Vem, leva. Ele é profissional. Hora que botar a grana e garantia de 3 anos do comando da equipe, quem não vai? Quem não vai?
3: Isso é verdade. Agora, de qualquer forma, né?
2: Qual o salário do Geventura aqui?
3: A gente tem que dar a César do que é César, porque a gente sempre critica, né? A gente chega, fala, torcedor, liga lá pra gente, diz que Jair Ventura é um entregador de camisa, mas hoje deu pra notar claramente o dedo do Jair dele ali nesse time.
2: Ah, mas só tem, não tenha dúvida disso, só tem, porque é um cara humilde, um cara que sabe treinar, um cara que sabe colocar, e um cara que tem um grupo na mão. E ele sabe conduzir.
1: Tá mostrando. O grupo tá unido, tá fechado com o treinador.
2: E o time.
1: É muito claro, né, Toninho?
2: E o time tá muito bem no Campeonato Brasileiro. Perdeu alguns jogos, não merecendo perder. Perdeu porque os árbitros foram indecentes com Vitória. E isso foi comprovado, foi mostrado. E perdeu porque realmente as coisas não estavam do lado dele. E a gente sofre um preconceito terrível em relação ao futebol do Nordeste.
3: Vitória! Inclusive eu tô vendo a faixa ali da torcida dos imbatíveis e me lembrou, né? Que eu queria até falar sobre isso. Hoje a gente ainda tem aquela coisa da saudade do Vitória. Não, jogando dentro de casa é o favorito, né? Eu pra mim, eu tinha muita, o astral era muito bom nesse time do Vitória pra esse jogo contra a equipe do Flamengo. A torcida tá, olha o show que a torcida não poderia, não merecia de jeito nenhum, né?
2: Não merecia outro resultado, não sei esse de 2-0, sem dúvida nenhuma. E olha, eu vou dizer pra você, a coisa tá de um tal jeito que vai ser difícil qualquer time brasileiro vir aqui e vencer o Vitória. Vai ser muito complicado.
3: Como não era no passado, né?
2: Exatamente.
3: Como não era no passado.
2: Vai ser muito complicado chegar aqui e se impor em cima do Vitória, porque o Vitória tem uma tática de jogo, tem uma postura de jogo que impressiona todo mundo. É impressionante o que o Jair Ventura está fazendo com o time do Vitória.
1: Valeu, galera. 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Grande DJ Hércules, futebol som é com a gente, galera. 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

0: som desce o raio, galera brasileira, 11:52 até meia-noite, futebol da Nova Brasil FM Salvador. Alô, França Almeida, melhor plantão no Brasil, Francinha. Brasileirão vai voltar a rolar no fim de semana, né, França? Então vamos
1: França
0: lá,
1: Almeida,
0: conferindo os próximos jogos também do Brasileirão. Vitória que vai voltar a campo para jogar domingo contra o Bragantino, em 6:30, 16:00 é o Bahia na Fonte Nova. Vou estar lá com o Toninho Maravilha, com o nosso Genildo Lavinsky, e às 18:30 tem o Ives Carneiro com o Roberto Rivelino e o França Almeida, e eu vendo pós-jogo depois de Vitória e Bragantino. Venha, Francinha.
2: É verdade, meu caro Ivo Ferraz. Vamos falar desta 16ª rodada do Campeonato Brasileiro da Série A. Mas antes eu lembro, na informação do governo da Bahia, do lado da gente, ITS Brasil, internet de excelência para a sua empresa. 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A 16ª rodada do Campeonato Brasileiro vai acontecer dia 16, sábado, e no domingo, dia 17, Atlético Mineiro e Mirassol, 18:30 no sábado, Internacional e Vasco no mesmo horário, Fluminense e São Paulo, 20:30, Palmeiras e Cruzeiro jogando às 21 horas, isto no sábado. E no domingo, dia 17, tem Bahia e Grêmio, Fonte Nova, 16 horas, Bragantino e Vitória, 18:30 lá em Bragança Paulista, Santos e Curitiba, vai ser pela manhã, às 11 horas da manhã, na Vila. Chapecoense Remo, às 18:30. Atlético do Paraná e Flamengo, 19:30. E Botafogo e Corinthians, às 16 horas, no Nilton Santos. Portanto, esta é a rodada programada para a 16ª rodada do Campeonato Brasileiro, que tem pela Nova Brasil FM aquela cobertura total, meu caro Ivo Ferraz.
0: Beleza, meu querido França Almeida, o que não tem besteira, galera. Amanhã, 17:30, tem o nosso Nova Brasil em campo. Bom, arbitragem do jogo. Quero saber da galera, Toninho Maravilha e o nosso Ives Carneiro, né? Rafael Claus, São Paulo, Danilo Ricardo, São Paulo, Bruno Bosquilha, lá do Paraná. E o VAR foi o Daniel Novaes. Pra mim, a minha opinião, arbitragem
3: perfeita.
0: Perfeita.
3: Se teve algum lance que merecia dar o cartão, mas é coisa assim, sabe? Que a gente
4: por isso nem... eu daria uma nota 9 pra ele. Porque o lance não
0: daria 9 também.
4: Pra mim não interferia no placar do jogo. Ele foi perfeito, ele foi um cara que não foi tendencioso,
0: passou despercebido,
4: soube segurar o jogo, soube segurar inclusive cartões amarelos, porque um jogo
3: inclusive
4: desse,
3: pro Arcanjo,
4: se você,
3: né, que
4: tava sobrecarrega de cartão amarelo,
0: não
4: se complica
0: teve polêmico com arbitragem, com os times
4: não
0: de
4: teve
0: pra
4: não,
0: cima,
4: nada, nenhum lance
0: não
4: polêmico
0: teve, passou
4: não
0: despercebido
4: não teve.
3: Os cartões amarelos foram exatamente para aqueles jogadores que foram um pouco mais violentos na jogada.
0: Não foi um jogo agressivo,
4: não,
0: jogo assim,
4: não. O jogo foi limpo.
0: Teve uma catimbazinha, mas é normal, foi dentro do normal. Não foi aquele jogo de muita cera, de cai-cai, de polêmica, de os caras estão em cima do árbitro. Eu não vi isso aqui hoje. Então, assim, o Flamengo que não jogou e o Vitória foi guerreiro em campo e a arbitragem passou despercebida.
3: O Flamengo jogou. Quer dizer, ele jogou aquilo que ele poderia jogar ali.
0: Mas o Vitória, foi soberano.
4: Mas Vitória... tá fora do padrão do Flamengo.
3: Tá
4: o jogo.
3: Porque...
4: O jogo. Mas o Vitória foi superior.
3: É aquilo que eu te falei.
4: O Vitória foi superior.
3: O Flamengo, você pode falar que Arrascaeta tá fora, mas já há algum tempo. Mas o Flamengo, sem o Arrascaeta e agora o Paquetá, acaba a criatividade ali no
0: campo. Ele não teve aí hoje o Plata, o Flamengo não teve o Plata, não teve, que tá numa boa fase, não teve o Lucas Paquetá e não teve o Arrascaeta. Ele não teve o Léo Ortiz também na zaga, não jogou, né?
4: Primeiro lugar.
0: O Jardim, eu vou dizer, pra fechar, Toninho, subestimou Vitória, botou um time misto aí.
4: Isso vai custar caro pra ele, não passa dessa próxima semana.
3: Será?
0: Ô, França, qual é a colocação do Flamengo no Brasileirão, França?
2: A colocação do Flamengo?
0: França, do Flamengo mesmo.
2: Vou abrir aqui a minha página e te respondo já. A classificação do Flamengo.
0: Eu vou...
2: Aqui, Ivo, se aparece
0: ajuda?
2: Logo aqui, pelo responder rapidinho, Ivo. Me dê um minutinho, Ivo, aí. Eu chamo você.
0: França,
2: já.
0: Vou lhe ajudar aqui, França. Oi. Vou lhe ajudar. O Flamengo aí, é o segundo então, colocado, Francinha. Confere aí. Segundo colocado, 30 pontos.
2: Aqui,
0: o painel radar fechou aqui, aí, não foi? Ó, Palmeiras é o primeiro, 34, Flamengo é o segundo, Toninho. Então, não vai demitir assim também, não. Foi eliminado da Copa.
4: Vai, o Flamengo não é brincadeira, não. Não é brincadeira, não. Ah, você pensa que. Lá não é City, não.
0: Vai ter cobrança.
4: Nem Rogério Ceni.
0: Vai ter polêmica no Rio de Janeiro. A torcida vai pirar lá. Deve estar pé da vida. Uma eliminação assim no Flamengo. Ó, o Flamengo caiu nas oitavas. Isso. Correto, França?
2: Olha, deixa eu ver aqui se eu lhe respondo, Ivo, agora com um pouquinho de atraso. Olha, o Palmeiras é o primeiro, 34. Flamengo é o segundo, com 30. Terceiro, Fluminense, 27. São Paulo é o quarto colocado, com 24. Em quinto, aparece o Atlético do Paraná, 23. Bahia é sexto, 22. Bragantino é sétimo, 20. Vasco é oitavo com 20, Coritiba é nono com 20, Vitória é décimo colocado, 19 pontos, Cruzeiro, 11º, 19, Botafogo é o 12º, 18 pontos, Atlético Mineiro é 13º com 18, Internacional é 14º, 18 pontos, Santos, 15º também com 18 pontos, Corinthians, 16º também com 18 pontos. Aí vem a zona do rebaixamento. Grêmio, 17º, 17. Mirassol, 18º, com 13 pontos. Remo, 19º, com 12. Chapecoense é o 20º, com 9 pontos. Portanto, é a classificação de momento neste campeonato brasileiro da Série A. Nada mais, nada menos do que 5 clubes. Aí com 18 pontos, tudo embolado aí esses 5, né, Ivo?
0: Ô, França, um abraço pra você, Francinha, parabéns mais uma vez, França.
2: Ah, muito obrigado, Ivo. Muito obrigado, viu?
0: Bom descanso,
2: estamos
0: Francinha.
2: Firmes aqui, procurando sempre fazer o melhor para a equipe. Tenha certeza disso, ok?
0: Com certeza.
2: Que Deus proteja você, os colegas, e que conduzam até a residência na perfeita paz, harmonia e com muita segurança. Valeu,
0: Ivo. Obrigado, Francinha. Tamo junto, hein? Grande abraço pra
2: Tenho
0: você.
2: Com certeza.
0: Tchau, Francinha.
2: Um abraço.
0: Ô, Toninho, você não está
2: aqui, não, maravilha.
4: Arrebentou mais um. Olha, o problema todo não é ser desclassificado na oitava. O problema todo é ser desclassificado pelo Vitória. Esse é o problema. Lá pra eles do Rio. Esse é o problema. É uma vergonha pra eles. Porque eles não acreditam na potencialidade do futebol nordestino. Então, vamos chegar lá, vamos vencer, vamos fazer. Mas foram desclassificados pelo Vitória. Isso é lindo, maravilhoso, para eles tomarem vergonha na cara.
3: É, mas eles já deviam saber, porque o Fluminense, no jogo do Vitória contra o Fluminense, eles viram a capacidade da equipe do Vitória. Agora, você imagina jogando em casa com essa torcida maravilhosa que entupiu aqui o Barradão hoje, eles já deviam saber, não é possível que não ia vier pra cá achando que podia ganhar o jogo a qualquer momento, Toninho.
0: Grande abraço, hein?
4: Vou tentar sair aqui, um abraço.
0: Valeu, Toninho, um forte abraço.
3: Abraço,
0: Ives Carneiro. Bom descanso, Carneirão, também pra você, parabéns, valeu? Um abraço, meu querido DJ Hércules, arrebentou, hein? Matou a pá hoje da mesa de âmbito da Nova Brasil FM, nosso querido Hércules. O Hércules, o nosso DJ, que hoje ele comeu aquele salgado, né? Com ricota, com frango desfiado e também tomou aquele suco de laranja cítrico, né? Grande Hércules, tá junto. Valeu, galera, até amanhã, 5:30 da tarde, tem o Novo Brasil em campo com todo o timaço, aqui da Nova Brasil, Salvador. Boa noite, Bahia querida. Boa noite, meu Brasil.
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1: Olá, seja bem-vindo, bem-vinda. Márcio Melo por aqui, começando mais uma edição do Arquivo Nova Brasil, aqui na Mais Que Moderna Brasileira. Hoje começamos com sucessos para relembrar. Coração Bobo com Alceu Valença.
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0: Nova Brasil FM, mais que moderna brasileira, Vaca Profana com Gal Costa.
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0: O rock nacional dos anos 80 em sua essência, Johnny Love, é um marco que une o talento de Léo Jaime com aquela pegada pop da banda Metrô, lançada originalmente para a trilha do filme Rock Estrela, de 1986. A canção se tornou tão icônica que acabou inspirando um longa-metragem próprio logo no ano seguinte. Confira com a gente, Johnny Love com Léo Jaime e banda Metrô.
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0: na Nova Brasil FM, Planeta Sonho com 14 bis, fechando o primeiro bloco, mas não acaba por aqui. Na sequência, tem muito mais, com mais hits pra você no Arquivo Nova Brasil FM.
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1: Olá, ouvintes da Nova Brasil. Kid Abelha foi uma banda de rock brasileira formada em 1981, que fez sucesso no Brasil, principalmente na década de 80. Em 2016, 35 anos depois, anunciaram o final da banda. Estamos no mês de maio, considerado o último mês do outono aqui no Hemisfério Sul, fazendo a transição para o inverno. A banda Kid Abelha fez muito sucesso com a canção Maio. É um mês que simboliza a transição e encerramento de ciclos, mostrando como o tempo pode enfraquecer uma relação. Então, é preciso reconhecer quando algo chegou ao fim. Saiba mais sobre Kid Abelha e a história da canção Maio aqui na Nova Brasil e no canal do YouTube Músicas e Suas Histórias.
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0: Este é o som do Legião Urbana com Quando o Sol Bater na Janela do Seu Quarto.
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0: Extraída do álbum Memória da Pele de 1989, Tenha Calma traz o encontro magistral entre a composição de Djavan e a interpretação visceral da Maria Bethânia. Com um ritmo envolvente, a música se tornou um pilar da trilha nacional da novela Tieta. Com a voz única de Bethânia, a canção elevou a temperatura da trama e se imortalizou como um dos momentos mais sensuais e sofisticados da nossa teledramaturgia. Tenha Calma e Maria Bethânia, aqui no Arquivo Nova Brasil FM.
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0: Você curtiu Cazuza com Vida Louca Vida? Esse é o Arquivo Nova Brasil. Fique com a gente, já já tem muito mais.
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0: Arquivo Nova Brasil FM, Pérola Negra com Luiz Melodia.
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0: Arquivo Nova Brasil FM, o amor vem pra cada um com Zizi Posse. Agora chegando tarde em Itapuã, com Vinícius de Moraes.
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0: Fechamos mais uma edição do Arquivo Nova Brasil. Obrigado por sua companhia. A seleção de hoje foi simplesmente sensacional, né? Bom, a gente se encontra na próxima edição aqui na Rede Nova Brasil FM. Um abraço do Márcio Melo, uma ótima noite e até mais.
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1: Vai. 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
2: Nova Brasil FM, hora oficial de Brasília. 5:17.

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4: Horas e 4 minutos. Muito bom dia para você que tá aqui na sintonia da Nova Brasil nesta sexta-feira. Hoje é dia 15 de maio de 2026. Por aqui, Cláudia Nakazato. Vamos juntos aqui pela Nova Brasil FM, uma empresa do Grupo Tati de Comunicação. Você pode nos ouvir pelo rádio, pelo aplicativo ou então pelo site novabrasil.com. Nessa próxima hora vai ter a participação dos nossos colunistas, a previsão do tempo e muito mais. A gente começa curtindo música boa, hein? Os Paralamas do Sucesso, Me Liga. Bom dia pra você.

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2: Bom dia, meu caro ouvinte. Se você já tomou ou ainda está tomando o seu café da manhã, te faço uma pergunta. Tem pimenta no que você está comendo? E eu não estou falando de gotinhas de pimenta para dar um grau numa coxinha ou num pastel. Eu estou falando mesmo de comer uma pimenta junto com cebola crua, limão e alcaparras. Se você levou um susto, eu também levei. A gente associa o México a um grande consumo de pimentas. Mas eu passei essa semana na Tunísia, um país fascinante do norte da África, banhado pelo Mediterrâneo, com um clima ameno, propício para o cultivo de oliveiras e uma grande paixão por pimenta. Tanto que tem até no café da manhã. O tempero nacional é a harissa, uma pasta de pimenta defumada com alguns condimentos e azeite. Quando você chega a um restaurante, logo o garçom traz pão e uma porção de harissa, junto com picles de cenoura, que serve como um aperitivo enquanto o prato principal é preparado. Fora da Europa, a Tunísia é o maior produtor de azeites do mundo e é o maior do mundo na produção de azeites orgânicos. Eu rodei em 3 dias 1.500 quilômetros visitando os olivais. Foi muita estrada e muita pimenta. Deixei uma foto da harissa, além de todas as outras coisas que eu comi, no meu Instagram, @1litrodeazeite. Eu sou Sandro Marques e este é a Pimenta na Mesa, opa, é o Tempero na Mesa da Nova Brasil FM.
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0: Agora são 6:17, Maria Clara Sasaki tá chegando com as informações do tempo para esta sexta-feira.
2: Olá a todos que nos acompanham. A semana termina com tempo firme entre Minas Gerais, Goiás, Distrito Federal e o interior do Nordeste do Brasil. Em Brasília, a temperatura vai ficar na casa de 28 graus hoje à tarde. Já em São Paulo, o calorzinho da tarde de ontem se despede momentaneamente. Áreas de instabilidade vindas de Mato Grosso do Sul acabam formando nuvens carregadas no final do dia, então tem potencial para mudança no tempo novamente. Na capital paulista, tempo mais encoberto no período da tarde, temperatura na casa dos 21 graus. A chuva acontece no final do dia. No Rio de Janeiro também tem potencial de chuvas entre a tarde e a noite e a máxima fica na casa dos 26. Em Vitória, o potencial de chuvas é menor e a máxima vai ficar em torno de 29 graus. Já nas áreas litorâneas do Nordeste, pode chover a qualquer momento, principalmente no Maranhão, Piauí, Ceará e Rio Grande do Norte, enquanto que nas áreas do litoral leste, da costa leste da região, a chuva é passageira. A máxima hoje fica na casa dos 29 graus, tanto em Salvador, Maceió, Recife e também em Fortaleza. Maria Clara Sasaki, da Tempo Ok Meteorologia, para Nova Brasil.

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2: Alô, ouvintes viajantes da Nova Brasil FM. Eu sou o Daniel Nunes e o tema da coluna Viagem Consciente dessa semana é o Templo do Turismo de Bem-Estar no Panamá. Eu sigo viagem aqui por esse pequeno país da América Central, fascinado com as surpresas da viagem, e dessa vez eu vim parar em Bocas del Toro. É um arquipélago no noroeste do país, que tem essas águas transparentes do Caribe panamenho, fantásticas para a gente praticar snorkeling, por exemplo. É um destino bastante procurado por surfistas, tem a possibilidade de a gente conhecer, por exemplo, algumas etnias e fazer turismo indígena por aqui também. Mas um dos destaques de Bocas del Toro no Panamá é que o destino acabou virando uma referência latina e até mundial de turismo de bem-estar. E o principal responsável por isso é o La Coralina Island House. Eles nem se apresentam como um hotel, mas sim como uma casa de ilha. Fica em Colón, que é uma dessas praias lindas, procuradas especialmente por surfistas. E desde que foi fundado em 2021, o La Coralina acabou virando uma referência de turismo de bem-estar pelos seus retiros espirituais. Eles não chamam nem de spa, é um centro holístico que oferece uma série de técnicas de várias vertentes para integrar corpo, alma e espírito. Para vocês terem uma ideia, no ano de 2026 eles têm 20 retiros na programação. O turismo de bem-estar é dos que mais cresce no mundo. Segundo o Instituto Global de Bem-Estar, movimenta US$ 650 bilhões por ano. E aqui no La Coralina a gente consegue ter experiências como algumas das que eu tive agora nesses 3 dias por aqui. Massagem e yoga é apenas o básico, assim, delicioso para a gente ter, mas dá para ter experiências como massagem bioemocional. O setor oriental deles tem desde massagens tailandesas até acupuntura. Eu participei de uma sauna xamânica, uma cerimônia do cacau, até leitura de tarô eu fiz por aqui. Então, recomendo para quem tem interesse nesse tipo de turismo de bem-estar, de autoconhecimento, La Coralina, em Bocas del Toro, no Panamá.
0: Essa foi a coluna Viagem Consciente com Daniel Nunes aqui pela Nova Brasil FM. Agora 6h25, já tem o Jornal Nova Brasil.
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6: Olá, bom dia para você ouvinte que já está conosco na sintonia da Nova Brasil. Eu sou Stephanie Swerdick e passo aqui para te lembrar que daqui a pouquinho às 7h30 temos o nosso encontro marcado no Jornal Nova Brasil Salvador. Hoje é sexta-feira, você vai saber sobre a previsão do tempo para o fim de semana, também as notícias do futebol com Jorge Alan e a coluna Entre Linhas com Mirte Santa Rosa. A gente também fecha a nossa semana de entrevistas da Semana do Bem Viver da Nova Brasil. Brasil Salvador, conversando com o médico Alexandre Meirelles, ortopedista especialista em quadril. Eu te lembro que você nos acompanha também ao vivo através do YouTube com imagens. Acessa Jornalismo Nova Brasil para acompanhar a nossa transmissão e você também pode interagir conosco através do nosso WhatsApp 993471047. Eu espero você daqui a pouquinho. Até já.
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12: Bom dia, a movimentação já é intensa na estrada do Derba e não é um bom caminho. Você que tá em Paripa em Coutos e segue processo norte, melhor fazer o caminho pela suburbana que tem melhor fluidez, depois complete pela ligação Lobato Pirajá e BR-324. 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
14: Polícia Federal apura se dinheiro de Daniel Vorcaro destinado a filmes sobre Jair Bolsonaro foi usado para custear despesas de Eduardo Bolsonaro nos Estados Unidos.
15: Flávio Bolsonaro nega que os recursos tenham beneficiado o irmão e diz que escondeu relação com Vorcaro para não quebrar exigência de contrato.
14: Pai do banqueiro Daniel Vorcaro, preso ontem pela Polícia Federal, é apontado como operador de grupo que ameaçava e intimidava adversários e era composto por policiais, bicheiros e milicianos.
15: Em São Paulo, morre segunda vítima de explosão no bairro do Jaguaré.
14: Donald Trump e Xi Jinping falam em estabilizar relação entre Estados Unidos e China, mas sem anunciar avanços comerciais relevantes.
15: E temos o passeio da zebra. Na Copa do Brasil, o Vitória elimina Flamengo e a Chapecoense elimina Botafogo. Nos jogos de ontem, o Corinthians, Atlético Paranaense, Grêmio e Fortaleza também avançaram para as oitavas de final. Vamos estar juntos. Hoje é sexta-feira, dia 15 de maio de 2026. Que seja um excelente dia.
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14: Muito bom dia, muito boa, ufa, sexta-feira, para você que está em toda a rede Nova Brasil, em São Paulo, Campinas, Ribeirão Preto, Araçatuba, São José dos Campos, Mococa, Brasília, Recife, Salvador, João Pessoa, na região da Mantiqueira, no sul de Minas, no Rio de Janeiro, pela Rádio Nova Paradiso. Nós estamos aí na sintonia do seu rádio, estamos também no aplicativo da Nova Brasil, que você baixa no seu celular e leva a Nova Brasil com você para onde tiver internet. Estamos no site novabrasil.com e lá no YouTube, o nosso canal é o Jornalismo Nova Brasil, para você participar, se inscrever, mandar sua mensagem, deixar lá sua curtida, enfim, espaço livre para você lá no YouTube. Jornalismo Nova Brasil é o nosso canal, já estamos transmitindo ao vivo com imagens diretamente do nosso canal do YouTube. Diretamente de Brasília, Stephanie Alves, bom dia para você, tudo bem, Stephanie?
15: Muito bom dia, Mauro. Muito bom dia, ouvintes. Enfim, né? Chegou a tão aguardada sexta-feira. Vamos sextar juntos daquele jeito que a gente gosta, com resumo musical com Diego Amorim. Tem a Fabi Pereira também pra gente falar de música por aqui. Então é sexta-feira recheada pra gente botar já um pezinho no fim de semana. Vamos juntos. E agora?
14: Vamos girar a reportagem?
15: Vambora. Giro com a reportagem aqui.
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14: Vamos começar por São José dos Campos. A falta de acesso à internet e a conexão precária são fatores relevantes para o aumento da desinformação no Brasil, segundo aí uma pesquisa da Coalizão de Mídias Periféricas, Faveladas, Quilombolas e Indígenas. A repórter Dani Rivas tem as informações sobre esse levantamento e traz para a gente.
16: Segundo o estudo, uma em cada quatro pessoas apontou problemas de conexão como a principal barreira para se manter informada. Já 17% disseram ter dificuldade para identificar notícias falsas, enquanto 16% relacionaram a falta de tempo à dificuldade de selecionar conteúdos confiáveis. A pesquisa também mostra que quem vive em regiões periféricas busca notícias principalmente para entender o que acontece no próprio bairro e para tomar decisões do dia a dia. E os aplicativos de mensagem e as redes sociais, especialmente o WhatsApp e Instagram, são os meios mais utilizados. Apesar disso, os meios tradicionais seguem entre os mais confiáveis. Em regiões onde o acesso digital é limitado, por exemplo, o rádio e a TV aberta continuam com forte presença. E o estudo destacou ainda a importância do jornalismo local no combate à desinformação. Esta pesquisa ouviu cerca de 1.500 pessoas em Santarém, no Pará, Recife, em Pernambuco, e em São Paulo, capital. E o levantamento trouxe 16 recomendações para fortalecer o jornalismo, enfrentar a desinformação e democratizar a comunicação. Entre as recomendações estão a ampliação de conteúdos em áudio, vídeos curtos e também materiais compartilháveis, facilitando o acesso de quem depende apenas do celular e também de pacotes limitados de internet. De São José dos Campos, Dani Rivas.
17: E agora a gente fala de saúde para você às 6h33, porque no próximo domingo é celebrado o Dia Mundial da Hipertensão. No Brasil, 3 em cada 10 pessoas têm essa comorbidade. E por ser uma doença silenciosa, ela pode causar consequências graves, como o infarto e o acidente vascular cerebral, AVC, acidente vascular cerebral. Especialistas alertam para a necessidade de fazer exames periódicos e manter um estilo de vida saudável também. Quem vai trazer as informações pra gente é o Éder Martins.
18: A hipertensão arterial já atinge mais de 50 milhões de brasileiros entre 30 e 79 anos, segundo o Ministério da Saúde. E o problema preocupa porque muitas vezes a doença evolui de forma silenciosa. Dados do governo federal mostram que 388 pessoas morrem por dia no país por complicações ligadas à pressão alta. Entre 2006 e 2024, o número de brasileiros diagnosticados com hipertensão cresceu 31%. Especialistas reforçam que bons hábitos podem ajudar no controle da doença. Mas o que são esses tais bons hábitos? O médico cardiologista Stanislau Bernardes explica.
19: Medidas simples, né, do nosso dia a dia ajudam na prevenção e no tratamento de hipertensão. Então, ter uma alimentação saudável, praticar atividade física de maneira regular, então minimamente 3 vezes por semana, 50 minutos por dia de atividade física, né, evitar alimentos ultraprocessados, né, cada vez mais comum aí na nossa rotina, né, pela correria do dia a dia, então a gente acaba se alimentando mal, né, evitar o estresse na medida do possível, isso já é o suficiente para a gente combater a hipertensão de uma maneira preventiva.
18: De Ribeirão Preto, Éder Martins.
14: São 6h36, a gente continua rodando a reportagem da Nova Brasil, agora vamos ao Recife. A gente tem abordado aqui, tem conversado bastante sobre a questão da contratação de artistas com cachês milionários para eventos públicos, né? Então, bancado com dinheiro público, é uma polêmica antiga, né? Nessa época de festas juninas, essa polêmica sempre retorna e lá em Pernambuco, o Tribunal de Contas do Estado aprovou na última quarta-feira uma resolução que estabelece novas regras para contratar artistas e realizar eventos culturais com dinheiro público. O Mário Neto está aqui com a gente ao vivo e vai contar, vai explicar para a gente quais são essas resoluções, que medidas são essas. Mário, bom dia.
20: Bom dia, Mauro. Bom dia a todos que nos acompanham aí do outro lado do rádio, né? Pois é, esse acompanhamento do Tribunal de Contas do Estado de Pernambuco em relação aos gastos das prefeituras com eventos, com shows e artistas, já acontece, né? Há alguns anos, mas agora, por conta desse aumento dos valores dos cachês, do ano passado para cá, por exemplo, alguns cachês aumentaram 25% e cachês milionários, né? E aí, por conta disso, novas exigências foram implementadas aí para ampliar essa transparência sobre os contratos que são firmados por prefeituras, pelo governo do estado, por demais órgãos públicos, né? Além de criar mecanismos para evitar irregularidades, os sobrepreços e despesas incompatíveis com a realidade financeira dos municípios. Por exemplo, tem município que está em calamidade pública. Como é que vai contratar um show milionário de um artista para o São João, por exemplo? É incoerente isso, né? Só para se ter ideia, um artista cobrou a prefeitura de Caruaru R$1,5 milhão por apenas um show que vai acontecer nesse período junino. Bom, Caruaru tem a iniciativa privada por trás também, então tem dinheiro privado aí na história, aí ameniza a situação. Mas há outros municípios que fazem o contrato do mesmo show e que são bem menores, né? Enfim, que não tem essa ajuda.

0: fiscalizar e punir os infratores. E também, e aí é um alerta aí para esse ano de eleição, está proibido a utilização do político da questão dos políticos nas apresentações artísticas, né? O ator, o cantor, a cantora, fulaninho de tal é o melhor, prefeito é o melhor, enfim. Então isso está proibido também, o Tribunal de Contas vai ficar atento em relação a essa questão, já que estamos num ano de eleições gerais. Mauro.
1: Importante tudo isso, Mário, porque o dinheiro, quando a gente fala, né, de dinheiro público, parece que é uma coisa muito abstrata, mas isso quer dizer não, que é o meu dinheiro, é o dinheiro do Mário, é o seu dinheiro que está, você que está nos ouvindo, entendeu? É esse dinheiro que está indo para finalidades aí que às vezes a gente nem conhece. Então, assim, a transparência é um princípio básico da administração pública, da democracia, e a gente precisa exigir isso cada vez mais. Mário, obrigado por hoje, um bom fim de semana aí pra você.
0: Pra todos nós.
1: São 6h40. A gente segue aqui te contando aquilo que é essencial no noticiário desta sexta-feira.
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1: Caso Master. A Polícia Federal prendeu ontem em Belo Horizonte o pai de Daniel Vorcaro, Henrique Vorcaro, na operação que apura fraudes envolvendo o Banco Master. Ao todo foram 7 mandados de prisão preventiva e 17 de busca e apreensão. Esses mandados foram cumpridos nos estados de São Paulo, Rio de Janeiro e Minas Gerais. A investigação da Polícia Federal mostrou que o pai de Daniel Vorcaro era um, abre aspas, demandante, beneficiário e operador financeiro de um grupo conhecido como A Turma, fecha aspas. Esse grupo ameaçou e intimidou adversários de Daniel Vorcaro, utilizando informações privadas obtidas de bases de dados do governo ilegalmente.
3: Olha, na representação que foi apresentada ao Supremo Tribunal Federal, a Polícia Federal diz que entre os integrantes desse grupo chamado A Turma, estariam policiais federais em atividade, policiais federais aposentados, operadores do jogo do bicho e milicianos do Rio de Janeiro. Um segundo grupo ligado a Daniel Vorcaro também foi alvo da operação de ontem. O grupo conhecido como Os Meninos. Então existia A Turma e existia esse outro grupo conhecido como Os Meninos. Esse segundo, que era composto por hackers que promoviam ataques cibernéticos para remover conteúdos da internet que eram considerados prejudiciais a Daniel Vorcaro, ao Banco Master, e também eram responsáveis por espalhar informações positivas sobre ele. Segundo a Polícia Federal, os agentes da corporação investigados foram afastados das suas funções. Os alvos são investigados pelos crimes de ameaça, corrupção, lavagem de dinheiro, organização criminosa, invasão de dispositivos e violação de sigilo funcional.
1: Tudo isso configura, né, Stephanie, uma máfia, né? Sensação que dá é de uma máfia que tinha um banco.
3: É, porque a princípio, a gente quando fala assim de crimes financeiros, é dinheiro pra lá, é dinheiro público, tá? Vamos deixar aqui sempre muito claro isso, é importante a gente fazer esse alerta todas as vezes. É dinheiro público, que passa por uma operadora, que depois passa por um banco, que depois vai pra offshores, que depois vai pra investir fundos de investimento e que vai tomando um descaminho. Mas além dessa operação de um braço financeiro, que parece, né, uma coisa muito, muito distante da nossa realidade, tem também aquilo que aproxima, né, dos crimes que a gente vê no dia a dia. Crimes cibernéticos, crimes físicos também, né? Então a gente tá falando, vamos lembrar que existia dentro desse braço também, né, Mauro? Uma pessoa que era conhecida como sicário.
1: É. Pois é.
3: É, então assim, que a gente não esqueça tudo isso também. Então são a gente não tá falando só de crimes financeiros aqui. Agora essa nova etapa da operação da Polícia Federal, identificando aí um grupo conhecido como A Turma e outro conhecido como Os Meninos, praticando crimes esses que talvez sejam de mais fácil compreensão pra gente.
1: E tem um aspecto que isso tá dentro de toda atuação de crime organizado, seja ela qual for, que é a presença de agentes públicos. Você percebe, essa operação de ontem, né, a sexta fase da Compliance Zero, ela prende e também afasta de funções policiais federais da ativa e aposentados. Portanto, você tinha gente da Polícia Federal trabalhando ali para Daniel Vorcaro. Logo no começo da investigação, da apuração sobre o escândalo do Master, a gente percebeu que tinham dois funcionários do Banco Central

0: que eram como se fossem que recebiam mesada de Daniel Vorkaro para passar informações para ele, antecipar movimentações do Banco Central em relação ao Banco Master. Quer dizer, as organizações criminosas só funcionam também porque tem participação de agentes públicos nisso. E é importante que as instituições estejam muito atentas a isso e punam, cortem na própria carne, como diz aí o jargão, né? E punam, afastem e, enfim, tomem todas as providências necessárias para que esses agentes não atuem mais. A gente daqui a pouco vai voltar a falar sobre o caso Master, sobre o envolvimento de Flávio Bolsonaro com Daniel Vorkaro, novos desdobramentos, e vamos atualizando por enquanto às 6h44 aqui em São Paulo a situação ali daquela explosão que aconteceu no início dessa semana no bairro do Jaguaré, na zona oeste da cidade. O governo de São Paulo confirmou ontem a segunda morte por causa dessa explosão lá no bairro do Jaguaré. Francisco Albino, de 62 anos, estava internado no Hospital Regional de Osasco. Ele era pintor e foi arremessado com a força da explosão. A outra morte confirmada foi a do vigilante Alexandro Fernandes, de 45 anos. Até ontem, 27 casas seguiam parcialmente interditadas pela Defesa Civil, 5 foram demolidas e serão reconstruídas com recursos da Sabesp e da Congás. A Agência Reguladora de Serviços Públicos do Estado de São Paulo oficiou as duas concessionárias para apresentar esclarecimentos sobre a explosão. Essa explosão teve origem numa obra da Sabesp, em que uma tubulação da Congás foi perfurada. O prazo para a resposta das duas empresas acaba hoje, sexta-feira. 6h45.
1: Vamos girar o mundo?
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1: Vamos dar uma passada também nas notícias internacionais aqui para você, né? A gente traz as notícias, principais notícias do Brasil e também do mundo para você logo cedinho. A gente já começa falando do encontro entre Donald Trump e Xi Jinping lá na China, né? Camilo Mota chegando aqui para nos atualizar sobre tudo das notícias internacionais. Camilo, me lembrou muito aquele meme, né? Em que há uma criança sorrindo em primeiro plano, mas no fundo a coisa se acaba, né? Tem uma casa pegando fogo, tem explosões, tem coisa voando pelos ares. É mais ou menos essa a leitura que a gente faz das fotos oficiais, dos discursos oficiais de Donald Trump e Xi Jinping ao final. Mais de Donald Trump, né? Xi Jinping até não, a gente não ouviu muitas declarações, mas Donald Trump falou aquela aparência de estabilidade, mas o que a gente percebe no fundo dessa imagem, hein, Camilo? Muito bom dia pra você.
3: Oi, Stephanie, ótimo dia pra você, Mauro, e você que acompanha aqui o Jornal Nova Brasil. É quase isso, Stephanie, eu diria que sem esse sorriso, porque a gente vê aí as fotos oficiais, o Xi Jinping com um rosto, né, ali mais neutro, enquanto Donald Trump sempre com esse semblante mais de preocupado, então um pouco desconfortável ao lado do líder chinês. A gente tem a foto para quem tá acompanhando no YouTube. E essa cúpula encerra, né, Donald Trump já embarcou de volta para os Estados Unidos, mas com os dois países tentando vender uma imagem aí de uma relação mais estável aí entre Estados Unidos e China, claro, sem esconder também os pontos de atrito. Em Pequim, Xi Jinping recebeu aí Trump com honras durante esses dois dias e falou em uma nova fase de estabilidade estratégica, enquanto Donald Trump celebrou possíveis acordos em comércio, agricultura, aviação e inteligência artificial. Inclusive, Donald Trump anunciou aí a venda de aviões Boeing para a China, e também Trump celebrou esses acordos, né? Mas claro, com essa imagem também, né? Esse reforço de que Pequim quer ser tratado de igual para igual com Washington, no momento também que a China ganha mais peso diplomático e econômico nesse cenário global. Apesar do tom amistoso aí entre os dois líderes, Taiwan segue como principal foco de tensão. A gente trouxe aqui, Xi Jinping alertou aí sobre o risco de uma escalada de um conflito direto entre os dois países, caso esse tema volte aí à frente, né? E os os Estados Unidos também invistam em Taiwan, e a crise no Oriente Médio também continua sendo um tema bastante sensível, mas os dois países concordaram com a necessidade de reabertura do Estreito de Hormuz. Bom, aparentemente, pelas imagens e pelas declarações que a gente tem oficiais, é que sim, os dois países deram um pulo, né? Subiram um degrau nessa possibilidade de diálogo, e eles falaram também, os dois líderes, em consensos em muitos temas. Resta saber se isso vai ficar só nas declarações, né, Mauro? Então, se vai continuar aí havendo tentativas de sanções e mais tarifas ao longo do ano. Inclusive, Donald Trump, apesar também dessa tensão, fez um convite a Xi Jinping para visitar os Estados Unidos ao longo do ano também.
4: Deve acontecer mais pro final do ano essa visita, né? Agora, os dois trataram, né, da questão do Irã também, e o Irã liberou uns navios chineses ali para passar pelo Estreito de Hormuz, né?
3: Não é bobo nem nada. No mesmo dia que os dois líderes estavam reunidos, o Irã começou a permitir a passagem de navios chineses pelo Estreito de Hormuz, após o acordo direto com Pequim sobre regras de trânsito na região. A gente trouxe aqui também mais informações de que o Irã havia liberado aí a passagem desde que houvesse as informações completas de rotas, de também de tempo e carga que esses navios estão carregando, e segundo a imprensa iraniana, os navios receberão a autorização após seguirem os protocolos definidos por Teerã. E aproveitando, logo depois da saída de Donald Trump, a China pediu um fim rápido para essa guerra entre Irã, Estados Unidos e Israel, e afirmou também que o conflito já provoca desastres no Oriente Médio. O chanceler iraniano Abbas Araghchi acusou os Estados Unidos de enviarem mensagens contraditórias sobre as negociações de paz, e ao mesmo tempo, infelizmente, Israel ampliou os ataques contra carros e motocicletas no sul do Líbano. Mas fica também um recado do Irã aos Estados Unidos, fazendo essa concessão à China, e nesse momento que acontece aí também, que acontecia, aliás, essa cúpula entre Xi Jinping e Donald Trump.
4: Ainda sobre a cúpula, só mais uma observação. Agora a gente precisa saber, né? Porque assim, o Donald Trump sai falando que foi lindo, maravilhoso, o Xi Jinping ficou quieto, né? Não deu nenhuma grande declaração. Agora a gente precisa saber o que os canais oficiais vão falar. A diplomacia, se vai ter algum, né? O anúncio de algum acordo, quais são os efeitos concretos desse encontro. Por enquanto, não muita coisa, né?
3: Tem um detalhe curioso, Mauro, voltando ao primeiro assunto, que o Donald Trump, ele declarou logo em seguida que ele admitiu que o Xi Jinping chegou a dizer que os Estados Unidos estavam em declínio, mas segundo o Trump, de forma bastante cordial e elegante. E aí, claro, né, o Donald Trump passou um pano ali e falou que ele estava se referindo ao período de Joe Biden, quando Joe Biden governava. Mas o próprio Trump admitiu que o chinês, né, o Xi Jinping, disse isso a ele. Então fica também esse recado, né? Agora os detalhes e os bastidores, eu acho mais difícil a gente saber o que foi dito.
4: Entre um golinho de chá e outro, viu, Stephanie, o Xi Jinping mandou essa pro Trump: vocês estão em declínio. Foi só um chazinho.
3: Agora, se o Trump vai dormir essa noite ou de volta aí aos Estados Unidos no voo, eu não sei, viu?
4: É isso aí.
1: Coragem tem, né? Bom, são 6h51 também, Camilo. Queremos saber também de outras informações, deixando um pouquinho de lado aí todo o encontro, né? A cúpula, Estados Unidos, China, todo esse confronto no Oriente Médio também. Vamos falar dos conflitos que estão acontecendo nesse momento no Haiti. E 78 mortes já foram confirmadas nessas brigas de gangues nos arredores ali de Porto Príncipe. Conta pra gente também sobre essa situação.
3: É isso, infelizmente, a gente volta a falar de violência no Haiti, no colapso também da segurança no país, que é o país mais pobre do Caribe. Confrontos entre gangues deixaram ao menos 78 mortes nos arredores de Porto Príncipe desde o último fim de semana, segundo as Nações Unidas, incluindo mulheres e crianças. Essa violência também forçou mais de 5 mil pessoas a abandonarem suas casas, enquanto hospitais precisam interromper atendimentos, com equipes humanitárias aí também que tiveram que ter sido, né, evacuadas. O cenário mostra como essas gangues ampliaram um controle sobre partes da capital haitiana, numa espécie de guerra urbana e desafia aí a polícia local e pressiona a nova força multinacional que foi já enviada ao país. Mas de novo, né? Depois de 15 anos a gente volta a falar de violência. Violência essa que infelizmente nunca acabou no Haiti desde aquela crise de 2010. Uma tragédia.
4: Uma tragédia. Obrigado, Camilo. Bom final de semana. Até segunda-feira.
3: Tá, gente. Bom trabalho.
4: Vamos lá. Vamos falar de esporte agora. São 6 horas e 53 minutos.
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4: Hoje, sem o Weber Lima, mas com Stephanie Alves.
1: Relembrando os velhos tempos aqui, tá, Mauro?
4: Cobertura esportiva, não é isso?
1: Cobertura esportiva, pois é, é vamos isso, lá. É o Weber Lima não está conosco, né, pra falar de mais zebras. Você sentiu falta dele aqui ontem pra falar da eliminação do São Paulo.
4: Pois é.
1: Hoje ele vai ficar devendo também pra falar de mais zebras passeando aí tá na Copa do Brasil.
4: Tá se recuperando. Bom, vamos lá. Resultados aqui da Copa do Brasil, né, encerrando a fase aí classificatória para as oitavas de final. O Botafogo caiu fora. A Chapecoense eliminou o Botafogo, ganhou de 2-0. Primeiro jogo o Botafogo tinha ganhado de 1-0. Ontem a Chapecoense fez 2-0 no Botafogo. Não sei se é exatamente uma zebra, assim, daquelas zebras grandes e tal. Pode ser uma zebrinha, talvez, Stefano.
1: É uma zebra, Mauro, é uma zebrinha, vai, porque a Chapecoense no Campeonato Brasileiro não vence há um tempão, né? A Chapecoense hoje é lanterna do Campeonato Brasileiro, então assim, é uma zebra, não deixa de ser, né? É um time menor derrotando aí um time de mais poder econômico, com uma equipe também mais reforçada, então não deixa de ser, essa é a primeira, né? Agora, mais a grande zebra da noite mesmo fica por conta da eliminação do Flamengo, né?
4: Esse é
1: Flamengo que tinha vencido.
4: Um elefante listrado, né? Não é mais...
1: Pois é, bota um dinossauro preto e branco aí listradinho pra esse resultado de ontem. Lembrando que o Flamengo tinha vencido o jogo de ida no Maracanã por 2-1, mas ontem no Barradão não foi paro pro Vitória da Stephanie Ferreira, que chegou aqui hoje uniformizada na Nova Brasil, tá? Ela que é Vitória, então chegou felicíssima aqui comemorando esse avanço do Vitória pra próxima fase da Copa do Brasil. Lembrando que também tem uma premiação milionária, né? Que para as grandes equipes não faz lá tanta diferença nos cofres, talvez para o Flamengo 3 milhões aí não fizesse tanta diferença nos cofres, mas para o Vitória é uma excelente graninha entrando. Ontem Vitória venceu o Flamengo por 2-0 no Barradão.
4: A gente fica naquela tentação de falar da vitória do Vitória, né? Como é que a gente evita isso? Não é inevitável. A vitória do Vitória. Vamos lá para os outros placares. O Atlético Paranaense venceu o Atlético Goianiense lá em Goiás. O primeiro jogo tinha sido 0-0, ontem 4-1 para o Atlético Paranaense. O Atlético Paranaense está classificado. O Grêmio também ganhou, passou com tranquilidade sobre o Confiança de Sergipe.
1: Com confiança sobre o Confiança.
4: Isso, a vitória do Vitória, Confiança sobre o Confiança. 3-0 para o Grêmio ontem, o primeiro jogo já tinha sido 2-0, Grêmio classificado. O Corinthians, duas vitórias magrinhas, mas passou também, né? Fez 1-0 no primeiro jogo.
1: 1-0 é goleada, Mauro.
4: É, isso, é 0-0 até. Em cima do Barra, de Santa Catarina, fez 1-0 no primeiro jogo, ontem fez 1-0 de novo, Corinthians também classificado. E o Fortaleza ontem ficou no 0-0 com o CRB, mas como o Fortaleza tinha vencido por 2-1 o jogo de ida, o Fortaleza também seguiu adiante na Copa do Brasil. Então, com isso, estão aí definidos todos os clubes que vão para as oitavas de final, Stephanie.
1: Para não ficar só nas flores, acho que a notícia ruim aí pro corintiano foi o que aconteceu no pós-jogo, né? Só pra gente deixar aqui também essa informação, que na coletiva de imprensa ali, depois da vitória, né? Depois da classificação, Yuri Alberto anunciou que não passa do fim do ano, eu vou buscar um novo desafio, não estarei mais com o Corinthians. E aí aquela notícia pro corintiano amanhecer a sexta-feira já, assim, né? De cara fechada, de cara amarrada, porque não é algo que a gente costuma ver, né? O jogador anunciando que, olha, daqui eu não passo, tá aqui, terminando o contrato eu vou embora, não estou feliz, não estou satisfeito. Então a gente deve ver corintiano pichando fechando o muro em breve, viu, Mauro?
4: E por outro lado, também é muito difícil pro Corinthians segurar o Yuri Alberto, né? Por causa de contas aí, dos valores, tudo isso. É bem difícil pro Corinthians, que não tá em boa situação financeira, mas com certeza o torcedor do Corinthians vai sentir falta. Para terminar, temos uma notícia da CBF, a Confederação Brasileira de Futebol, que anunciou ontem a renovação do contrato do técnico Carlo Ancelotti. Assim, o italiano permanecerá no comando da seleção brasileira até o final da Copa do Mundo de 2030. Ganha aí mais 4 anos, mais um ciclo de Copa do Mundo para trabalhar à frente da seleção brasileira. Stephanie.
1: É isso, né? Ele que tá com a missão do Hexa, né? Vamos ver como se sai esse ano. De qualquer forma, já tem mais um ciclo, pelo menos, garantido, né? Carlo Ancelotti que chegou com aquela curiosidade sobre o Brasil, né? Ele fez questão de mergulhar na essência brasileira, conhecer a cultura brasileira antes sequer de mergulhar sobre o futebol, sobre a seleção. Então tá aí, né? Fazendo o trabalho segunda-feira, lembrando, tem o anúncio dos convocados, tá todo mundo. Acho que a principal dúvida é Neymar vai, Neymar não vai. Mas a lista completa. Vai ou não vai, né? Apesar de torcidas, né? De muita gente que defenda que ele vá, sim, porque é o principal nome, enfim. Há também quem defenda que ele não vá, porque nos últimos anos a gente não viu o melhor do futebol de Neymar. Então, segunda-feira a gente descobre porque quem vai decidir tudo isso é Carlo Ancelotti.
4: É isso aí. Segunda-feira tem a convocação. O Carlo Ancelotti fica mais 4 anos. Se ele já consegue em pouco tempo falar português tão bem, em 4 anos ele vai estar falando até com sotaque carioca. Vai ser o, né?
1: Mas ele é um gênio com línguas,
4: impressionante,
1: né? Impressionante. Carlo Ancelotti, poliglota. Ele já falava o espanhol muito bem, chegou aqui e não demorou para sair com português também, não.
4: Vamos lá, vamos pro break. São 7 em ponto. A gente continua aqui com você e você continua muito bem informado, muito bem informada no jornalismo da Nova Brasil.
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7: Olá, bom dia para você, ouvinte, que já está conosco na sintonia da Nova Brasil. Eu sou Stephanie Swerdick e passo aqui para te lembrar que daqui a pouquinho, às 7h30, temos o nosso encontro marcado no Jornal Nova Brasil Salvador. 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
17: A paralela em direção centro já tem retenção no Trobogia, lentidão chegando no Parque Tecnológico. Saindo de Mussurunga para o Miolo Empresarial, melhor cortar pela Orlando Gomes e seguir pela Orla. 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
1: 7:03, relógio avançando e avançando rápido aqui na nossa sexta-feira, agradecendo mais uma vez a sua companhia, você que está conosco em toda a nossa rede espalhada aí pelo Brasil. Você sabe que nós estamos no rádio, no nosso aplicativo da Nova Brasil, também no nosso site novabrasil.com e lá no YouTube com aquele espaço para sua participação, para o seu comentário que a gente agradece, agradece como sempre, tá? Muito bom ter você aqui conosco. Já vamos girar mais uma vez para saber o que importa para você hoje.
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4: O senador e pré-candidato à presidência, Flávio Bolsonaro, confirmou ontem, numa entrevista à Globo News, que as quantias milionárias negociadas com Daniel Vorcaro, dono do Banco Master, foram para um fundo nos Estados Unidos. O caso foi revelado pelo site Intercept Brasil na última quarta-feira. A reportagem do Intercept aponta que os recursos pagos por Vorcaro passaram pela empresa Entre Investimentos e Participações e pelo fundo Heaven Gate Development, registrado no Texas e representado por Paulo Calisto, que é advogado de Eduardo Bolsonaro. Você sabe que Eduardo Bolsonaro mora nos Estados Unidos, está morando nos Estados Unidos desde o ano passado.
1: Bom, segundo Flávio Bolsonaro, esse fundo foi criado especificamente para o pagamento do filme sobre a vida do ex-presidente Jair Bolsonaro. O senador negou que os recursos tenham sido usados para custos da estadia do irmão dele, de Eduardo Bolsonaro, lá nos Estados Unidos. Em nota, o ex-deputado Eduardo Bolsonaro também negou que tenha recebido recursos desse fundo Heaven Gate. Numa entrevista que concedeu ontem à Globo News, Flávio Bolsonaro também falou sobre o fato de ter negado. Né? Em primeiro momento, ele negou a existência dessas transferências quando foi perguntado sobre esse assunto por um repórter do Intercept na quarta-feira aqui em Brasília. O pré-candidato disse que ele não falou sobre esse assunto, primeiro ele negou isso aí, porque segundo ele havia um contrato de confidencialidade. A gente vai ouvir agora um trecho da entrevista de Flávio Bolsonaro à Globo News.
20: Eu conheci ele em dezembro de 2024, exclusivamente para tratar disso. Qualquer mensagem que apareça daqui para frente, qualquer mensagem que já apareceu, o meu contato, os meus contatos, sejam por telefone ou pessoalmente com ele, foram exclusivamente para falar do filme, uma conversa monotemática.
4: O senador disse que se admitisse conhecer o banqueiro, teria que explicar a ligação entre os dois e revelar detalhes do financiamento do filme. Flávio chegou a reconhecer que mentiu ao negar contato com Vorcaro, mas afirmou que não poderia descumprir o acordo de sigilo, que, segundo ele, poderia gerar multa e expor os investidores envolvidos no projeto. O senador também rebateu interpretações sobre a proximidade entre ele e Daniel Vorcaro. Nas mensagens divulgadas pelo Intercept, Flávio e Vorcaro aparecem se chamando de irmão, irmãozão, mermão. Segundo o pré-candidato, esse tipo de expressão faz parte do jeito carioca de falar e não significa intimidade. Para ele, é uma expressão que a gente usa para cumprimentar e até para pedir um coco na praia.
1: Bom, nos áudios que foram divulgados pelo Intercept, Flávio cobra pagamentos atrasados para a produção do filme Dark Horse e afirma que o projeto atravessa um momento decisivo, ao mesmo momento em que ele reconhece que Daniel Vorcaro, naquele momento, também atravessava um momento de dificuldade, né? Vamos lembrar. Em uma das mensagens, o senador diz que estava preocupado com os impactos dos atrasos no andamento da produção. Segundo informações divulgadas pela reportagem, Daniel Vorcaro chegou a repassar cerca de 61 milhões de reais para financiar o filme, né? O previsto seria muito maior, mais de 100 milhões, mas o que de fato foi repassado foram 61 milhões de reais.
4: Tem tanta pergunta ainda sem resposta nessa história. Por exemplo, tem recibo das despesas desse filme? As pessoas envolvidas receberam pagamento, declararam isso. Depois, tem ali registro dessa remessa de dinheiro para os Estados Unidos? Isso está registrado? Como é que isso foi feito? Tem outros investidores, né? O Flávio Bolsonaro citou investidores no plural. Quem são os outros investidores? Cadê esse contrato? Está registrado onde esse contrato aí de patrocínio ao filme? Quem assina esse contrato? É o Banco Master? É Daniel Vorcaro? É alguma outra instituição? Quem é o responsável? Quem é que assina tudo isso? Quanto de dinheiro efetivamente foi transferido, né? A reportagem do Intercept fala em algo em torno de 10 milhões de dólares, mas, né, e que na época dava ali uns 61 milhões de reais. Ninguém nega esse valor, ninguém negou até agora esse valor. Agora, de comprovado mesmo, a reportagem do Intercept, ela detectou uma transação de cerca de 2 milhões e meio de dólares, né? Desse total de 10 milhões. Enfim, quanto que foi para lá? Tem registro dessas transações? Porque isso tem que passar, inclusive, por registros nas autoridades monetárias, nas autoridades financeiras. Cadê tudo isso, né? Só falar, não, era um contrato sigiloso, eu não podia revelar nada e não posso revelar nada. Desculpa, mas até aí não explicou muita coisa. Vamos gerar nossa reportagem e continuar falando desse assunto, né, Stephanie?
1: Vamos sim, vamos continuar girando a reportagem, mas só um adendo aqui, pegando o gancho nisso que você trouxe pra gente, é importante a gente lembrar que a gente tá falando de um filme privado, né? Um filme privado que, teoricamente, estava sendo conduzido com dinheiro privado. Mas, no fundo, o que a gente tá falando aqui são de relações de pessoas públicas, que em um determinado momento estavam cobrando um banqueiro, né? Uma figura privada, que opera no mercado privado, mas que já, sobre o qual já recaíam suspeitas de desvio de dinheiro público. Então, quando você pede para um banqueiro bilionário patrocínio para um filme privado, de onde é que estava vindo esse dinheiro? É isso, no final das contas. Eu vou sempre bater nessa tecla aqui. A gente está falando, no final das contas, do desvio para o Banco Master de dinheiro público. Quando você pede dinheiro para o dono do Banco Master, você não desconfia de onde vem esse dinheiro. São essas as relações que a gente precisa explicar quando tem um senador da República chamando uma pessoa que já é investigada de irmão, meu irmão, por mais que seja um linguajar, né, um jeito de falar que é realmente típico do carioca, a gente toma cuidado quando vai falar com uma pessoa que é investigada. Eu não chamaria, né, uma pessoa que eu não gosto, uma pessoa com quem eu não tenho afinidade, de irmão ou meu irmão. Vamos lá, agora sim, vamos girar nossa reportagem.
4: Só rápido, diga. Complementando, de onde veio esse dinheiro e para onde foi esse dinheiro, né? Esse dinheiro realmente foi todo ele pro filme? É importante a gente saber isso. Outra coisa, o senador Flávio Bolsonaro diz que quando começou esse relacionamento com Daniel Vorcaro, ele não tinha escândalo do Master, não tinha nada disso, né? E que é exclusivamente por causa do filme. Mas quando foi chegando mais pro fim, já tinha. O Banco Master já tinha tentado aquela negociação com o Banco de Brasília, que foi negado, o BRB. O Banco Master já estava na mira do Banco Central, e isso estava público em tudo quanto era lugar, isso estava sendo publicado pela imprensa, né? Todas as complicações do Banco Master. E tem mensagem do Flávio Bolsonaro pro Daniel Vorcaro até a véspera da prisão do Daniel Vorcaro, né? Então, assim, não dá também para dizer que não sabia das confusões todas do Master. Enfim, vamos seguir com esse assunto por aí, Stephanie.
1: Vamos girar nossa reportagem.
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1: A gente gira, mas sem sair desse assunto, né? Vou trazer aqui para essa conversa agora a nossa reportagem aqui em Brasília, a Stephanie Ferreira, que vai nos contar que agora a Polícia Federal deve investigar esses repasses, né, Stephanie? Todos esses questionamentos que estamos aqui fazendo são os questionamentos que a Polícia Federal vai fazer agora para esses envolvidos, os repasses milionários ligados a esse filme sobre Jair Bolsonaro e a suspeita de que esse dinheiro, que aparentemente seria para a produção, né, de um filme milionário, não tenha sido usado para essa finalidade de fato, né? Para de onde veio e para o que foi usado esse recurso? É o que quer saber a Polícia Federal. Nos conte mais, Stephanie Ferreira.
21: Exatamente.
1: Muito bom dia.
21: Exatamente, Stephanie. Muito bom dia para você, para o ouvinte da Nova Brasil. A Polícia Federal deve abrir essa investigação, como você disse, para apurar os acertos de pagamento entre o banqueiro Daniel Vorcaro e o senador Flávio Bolsonaro. A apuração começa depois de representações apresentadas por parlamentares à PF. Uma das linhas investigadas é se parte dos recursos seria sido enviado para um fundo no Texas, ligado ao ex-deputado Eduardo Bolsonaro, como a gente tem comentado aqui, né? Mauro acabou de falar sobre a necessidade exatamente de fazer o caminho desse dinheiro. Porque há uma suspeita de que esse valor tenha sido usado para custear a permanência dele nos Estados Unidos, depois que o Supremo Tribunal Federal bloqueou as contas do ex-parlamentar. A suspeita foi levantada pelo vice-líder do governo na Câmara, Lindenberg Farias, que é o autor de uma das representações enviadas à Polícia Federal. Outras siglas, como PSOL e Missão, também pediram essa investigação. Além da ação na PGR e na Polícia Federal, Pedro Uxbach também acionou a COAF para pedir o rastreamento da movimentação desse dinheiro. O deputado quer que o órgão investigue o caminho dos recursos enviados para empresas e fundos nos Estados Unidos. O caso repercutiu, obviamente, também no meio político, né? Além desses pedidos, o presidente Lula, pela primeira vez, comentou sobre o caso. Durante uma visita à fábrica da Petrobras em Camaçari, na Bahia, Lula classificou o episódio como caso de polícia e evitou aprofundar o assunto. Mas quando foi questionado, não teve jeito, ele teve que responder ali, mas ele disse que ele não era policial, nem procurador-geral e que, por isso, o caso deve ser tratado pela Polícia Federal e não pelo governo. Já o governador de São Paulo, Tarcísio de Freitas, afirmou acreditar nos esclarecimentos apresentados por Flávio e disse que ele precisa continuar respondendo às perguntas que surgirem, que é uma demanda que os apoiadores impede, né? Que ele continue informando, porque eles estão reforçando muito esse discurso de que a verdade ela vai aparecer, de que tudo vai ser esclarecido, então que ele não tem o que temer, que ele deve responder. Enquanto isso, a fala do ex-governador de Minas Gerais, Romeu Zema, gerou um desgaste entre o Novo e o PL. Zema tinha publicado um vídeo nas redes sociais classificando como imperdoável o pedido de dinheiro feito a Vorcaro. Segundo a deputada Júlia Zanatta, há dentro do PL um movimento para suspender alianças com o Novo nos estados por causa dessa declaração. No próprio Novo, o diretório do Paraná divulgou uma nota dizendo que a manifestação do ex-governador mineiro foi precipitada.
1: Então, fazendo essa leitura do mapa político aqui em Brasília, né, Stephanie, Mauro, a gente vê num primeiro momento o presidente Lula deixando, né, saindo um pouco, se descolando um pouco dessa discussão, ele não quer entrar nesse embate em primeiro momento, apesar de que a gente vai ver esse assunto sendo muito explorado, né, ano eleitoral, a gente vai ver esse assunto sendo muito explorado. Então, nesse primeiro momento, o que a gente vê são parlamentares, especialmente, né, de um lado e de outro, né, a oposição, claro, tentando usar isso ao máximo. Dentro do próprio partido, dentro do próprio PL, o que a gente viu, né, de muitas pessoas surpresas até com o nível de envolvimento de Flávio Bolsonaro direto com o Daniel Vorcaro, direto com a figura de Daniel Vorcaro, mas tentando manter aquele ar de normalidade, né? Olha, tudo vai ser explicado, as coisas vão aparecer, a verdade há de prevalecer enquanto se discute, né? De um lado e de outro, a necessidade da criação de uma CPI própria para falar de Banco Master, o que não deve acontecer em ano eleitoral no Congresso Nacional. Esse assunto deve ser realmente entorno político. A gente não deve ver uma CPI de Banco Master. E, enquanto isso, agora a Polícia Federal entrando de cabeça para investigar a origem e o destino desses recursos. Se foi para os Estados Unidos, se bancou estadia de Eduardo Bolsonaro por lá e se também houve qualquer outro uso menos republicano para essa grana preta, né, Mauro?
4: É isso. Vamos continuar falando sobre esse assunto agora sob o viés da economia.
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4: Tiago Salomão, o Salomanei já está aqui com a gente no estúdio. Tiago, temos que falar sobre Flávio Bolsonaro.
0: Que maravilha, hein? Uma quarta-feira tranquila, de repente tudo mudou. Isso mostra um pouco do como é o mercado financeiro. Vai ser bem legal
4: contar essa história. A bolsa desabou, o dólar subiu depois dessa notícia do Flávio Bolsonaro na quarta. Ontem já deu uma estabilizadinha, uma recuperada, mas por que essa reação do mercado?
0: Bom, vamos lá. Eu estava pensando muito sobre... A gente vive isso no dia a dia no mercado financeiro. Primeiramente, bom dia a todos os ouvintes da Nova Brasil. Era uma quarta-feira à tarde e quando começou a pipocar as notícias correndo em todos os grupos de WhatsApp, a gente já começou a ver a reação nos mercados. Acho que a melhor forma de entender o que aconteceu é entender o significado entre o verbo gostar e preferir. O mercado financeiro gosta do Flávio Bolsonaro? Eu diria que o mercado financeiro preferia o Flávio Bolsonaro. A gente tem um exemplo bem claro. Esse dia começou a ser chamado de Flávio Day 2.0. Isso porque a gente teve o Flávio Day 1.0 no dia que o Flávio Bolsonaro anunciou que ia ser candidato. E a reação do mercado foi a mesma que a gente viu na quarta-feira. Bolsa caindo e dólar subindo.
4: Porque o mercado queria o Tarcísio, né?
0: Exatamente, Mauro, exatamente isso. O mercado preferia o Tarcísio quando veio o Flávio e percebeu que o Tarcísio não ia se indispor com o filho do presidente, o qual ele foi ministro. O mercado entendeu que ia ser o Flávio. Agora, nesse cenário que vinha desde aquele anúncio para cá, o mercado passou a preferir o Flávio ao Lula. Pelo simples fato que a política econômica do governo atual... Embora a gente tenha a arrecadação recorde, os impostos crescendo bastante, mesmo assim a gente não está conseguindo diminuir a nossa dívida. Então, o nosso endividamento vem se tornando quase que insustentável, o que mostra que em 2027 a gente vai ter que fazer uma reforma. E no governo atual, como a gente está vendo uma sinalização de aumento de gastos, isso talvez não aconteça. Poderia acontecer com um governo mais austero, uma equipe econômica que não necessariamente se resume ao Flávio, mas as pessoas que viriam junto com o Flávio Bolsonaro. Com o áudio vazado e toda essa história envolvendo, né, e você pode até alegar, tem todos os indícios, né, de que ele vai ter problemas ali, mas o grande ponto é que afeta principalmente o lado moral, né? Quando você tem um candidato que apontava imoralidade por parte do principal adversário dele, quando você tem uma atitude dessa, né, você pode estar até dentro da lei, mas não está dentro da moralidade, né? E isso a gente viu claramente na reação dos mercados na quarta-feira. Como o Mauro falou, o dólar subiu e a bolsa caiu, mas tem um outro indicador que, embora não esteja liberado aqui no Brasil, mas todo mundo olha isso lá fora, que é o Polymarket. Você vê as apostas para o Flávio Bolsonaro ser presidente despencarem de 40% para quase 28%. Enquanto isso, os outros candidatos que estavam atrás dele, Zema, Renan Santos, eles tiveram uma leve alta, mas nada que se aproximasse do percentual do Flávio Bolsonaro. O ponto aí, e principalmente que fica muito evidente, é o cenário ficou mais fácil para o Lula ser reeleito. E o mercado precificou isso na quarta-feira. Mas a gente sabe que política tem muita água para passar debaixo dessa ponte. O próprio Flávio pode reaver, a gente ainda tá em maio, né? A gente até brinca que hoje a discussão do brasileiro é principalmente se o Neymar vai para a Copa ou não, como é que vai ser a Copa do Mundo. Só lá em agosto a gente vai começar a discutir muito mais política no povo, né? Na discussão social, né? Embora o mercado financeiro acompanhe isso desde o ano passado, isso ainda está muito pouco penetrado na sociedade. Mas o fato é que, primeiro, Flávio perdeu muita força agora. Segundo, os próprios candidatos que se colocariam como uma terceira via, ou uma outra alternativa à direita, um deles, o Romeu Zema, já começa a sofrer pressão interna, né? O próprio Novo falando que a declaração dele de que esse, o que aconteceu com o Flávio é inaceitável. Isso começou a ser mal visto até pelo próprio Novo, então foi uma atitude precipitada. Então a gente começa a ver uma corrida eleitoral que fica mais favorável pro Lula do que pro candidato da direita. E até por isso que o mercado reagiu dessa maneira um pouco mais histérica na quarta-feira, normalizou um pouco na quinta, mas as coisas ficaram como ficaram de quarta-feira pra cá.
4: Obrigado pela análise, Thiago. Bom fim de semana, até semana que vem. Valeu. Gente, notícia de momento, o ex-governador do Rio de Janeiro, Cláudio Castro, é alvo de buscas da Polícia Federal neste exato momento, lá no Rio de Janeiro. Agentes foram pra casa do Cláudio Castro, num condomínio de luxo na Barra da Tijuca, a fim de cumprir um mandado de busca e apreensão. Também é alvo dessa operação da Polícia Federal o dono da Refit, o empresário Ricardo Magro, que é acusado aí de ser um dos maiores devedores de impostos do Brasil. Essa ordem foi dada pelo ministro Alexandre de Moraes, do Supremo Tribunal Federal. Tem um comunicado aqui da Polícia Federal dizendo que é a operação sem refino para apurar a atuação de conglomerado econômico do ramo de combustíveis, suspeito de utilizar estrutura societária e financeira para ocultação patrimonial, dissimulação de bens e evasão de recursos no exterior. O Ricardo Magro, inclusive, mora nos Estados Unidos. É uma reivindicação, inclusive, do presidente Lula para o governo americano, que tente trazer Ricardo Magro de volta para o Brasil. Segundo a Polícia Federal, as investigações apuram possíveis fraudes fiscais, ocultação patrimonial e inconsistências relacionadas à operação de refinaria vinculada ao grupo. Foram cumpridos 17 mandados de busca e apreensão e 7 medidas de afastamento de função pública nos estados de Rio de Janeiro, São Paulo e Distrito Federal, por determinação do Supremo Tribunal Federal. Também foi determinada a inclusão de investigado na difusão vermelha da Interpol. Esse é o caso do Ricardo Magro. A justiça ainda determinou o bloqueio de aproximadamente 52 bilhões em ativos financeiros, 52 bilhões de reais em ativos financeiros e a suspensão das atividades econômicas das empresas investigadas. Portanto, mais uma operação da Polícia Federal, dessa vez atingindo o ex-governador do Rio de Janeiro, Cláudio Castro, que é do PL, o mesmo partido do Flávio Bolsonaro também. O PL é bastante complicado nessa semana, Stephanie.
1: Pois é, noticiário complicado, né, para a direita aqui no país. Vamos ver, né? Ao longo do dia a gente deve ter aí todas mais informações sobre essa operação da Polícia Federal que está em andamento neste momento, mirando principalmente, né, o ex-governador do Rio de Janeiro, Cláudio Castro, e a gente estará atentos aqui. Agora, 7 horas e 24 minutos, já vamos trazer aqui pro papo o Diego Amorim com o resumo musical da semana. Eita, semaninha complicada. Quero ver o que vai cantar Diego Amorim.
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1: Diego, já até pedi reforço no café aqui, porque olha como diriam por aí, de tédio a gente não morre nesse país. Que ritmo essa semana, hein?
22: Que coisa, hein, Stephanie? Bom dia pra você, pro Mauro, pro nosso ouvinte da Nova Brasil, no país inteiro. Vamos rir um pouquinho, né? Pra não chorar, não é? Outro ditado bom que a gente tem que levar a sério. Às vezes é melhor rir pra não chorar. É óbvio que eu vou começar falando do áudio do Flávio Bolsonaro pro Daniel Vorcaro, que foi divulgado nessa semana aí pelo site Intercept Brasil. O tom do áudio era um tom lamentoso. Ali no início, o Flávio disse que está passando por uma situação difícil, a gente está passando por uma situação difícil, e a gente sabe que você também, Daniel, está passando por uma situação difícil. Daniel viria a ser preso pela primeira vez no dia seguinte ao envio desse áudio por parte do Flávio Bolsonaro. Eu acho que faltou o Flávio no final cantar assim, Mauro Pereferri.
3: Vivemos esperando dias melhores, dias de paz, dias a mais, dias que não deixaremos para trás. Eu tava só esperando eles cantarem Jota Quest. Ou então, eu pensei que o Flávio fosse cantar Jorge e Matheus. Você gosta de um sertanejo de vez em quando, Stephanie Alves?
1: Não é muito a minha praia não, Diego. Eu sou do rock, do reggae, mas vai, entendo.
3: Eu pensei que o Flávio fosse cantar assim: tem um pedaço do meu peito bem colado ao teu, alguma chave, algum segredo que me prende ao seu, um jeito perigoso de me conquistar, é um jeito perigoso, um jeito perigoso. Agora a melhor música, foi uma chuva de músicas que vieram à minha mente quando eu vi o áudio do Flávio Bolsonaro, mas a melhor, gente, a melhor, acho que mais se encaixa, eu vou ter quase que recitar essa música, é essa aqui, assim. Sim, ó Mauro, você meu amigo de fé, meu irmão, camarada, amigo de tantos caminhos e tantas jornadas, cabeça de homem, mas um coração de menino, aquele que está ao meu lado em qualquer caminhada, me lembro de todas as lutas, meu bom companheiro Daniel Boccaro. Você tantas vezes provou que é um grande guerreiro, o seu coração é uma casa de portas abertas para Brasília inteira. Amigo, você é o mais certo nas horas incertas, Mauro.
4: Haja incertitude nessas horas.
3: É a música inteira. É a música Parece inteira. Que essa música foi feita pro Flávio Bolsonaro, pro Flávio e pro Daniel. Aí continua assim, ó, às vezes em certos momentos difíceis da vida, em que precisamos de alguém pra ajudar na saída, o seu dinheiro, Daniel Boccaro, de força, de fé, de carinho, me dá a certeza de que eu nunca estive sozinho. Agora a turma tá fazendo aí essa avaliação de... Oi, Mauro.
4: Mas só, aí tem o seguinte também, né? Eu já tinha falado da música outro dia aqui, na hora do áudio ali, meu amigo de fé, meu irmão camarada.
3: Meu irmão.
4: Depois, na hora de dar explicação, é a música do Paulinho da Viola, né? Quando o jeito é se virar, cada um trata de si, irmão desconhece, irmão.
3: Muito bom, muito bom. O sentimento no entorno do Flávio Bolsonaro, até ontem, no início da noite, com quem eu conversava, era ainda de uma situação de tombo, né? Eles sabem que estão no meio de uma crise, mas a política, como eu dizia aqui ao longo da semana, a política é um dia de cada vez. Eles acreditam que a crise vai passar, que deve perder um pouquinho de intenção de voto o Flávio, mas que depois muda, vem outra coisa e eles vão seguir. E vão explorar também a estratégia, que é uma estratégia que já vem sendo usada, que é: e o PT? E o INSS? E o Petrolão? E o Mensalão? O Lula não pode falar de corrupção, de nada, não sei o quê. É como se o pessoal cantasse assim, ó: jogando erro contra erro, o seu é bem maior que o meu, não joga a culpa toda pro meu lado, é você que tem alguém do lado, eu sou apenas o peso do pecado.
4: Meu Deus do céu, que tá
3: pra finalizar, enquanto isso, o Ciro Nogueira deu uma submergida aí, né? O Flávio ofuscou o Ciro Nogueira, ele tá meio que cantando no mais, estou indo embora, baby, baby. Tá indo embora o Ciro. Agora, muita gente tá cantando aqui em Brasília pros próximos dias assim, ó: o acaso vai me proteger enquanto eu andar distraído. Tá todo mundo com medo. Eu vou finalizar lembrando aqui que teve essa semana também, foram tantas coisas essa semana, mas o Nunes Marques tomou posse no TSE, porque afinal de contas o show tem que continuar, e o Alcolumbre ficou do lado do Lula e eles não se olharam, né, Stephanie? O Lula e o Alcolumbre não se olharam em momento algum. Eu pensei que em algum momento o Lula fosse pegar no braço do Davi Alcolumbre, falar assim: olha pra mim. E ele fosse cantar, sabe o que, Mauro?
1: Ai, ai, ai.
4: Não, eu tô imaginando a cena na minha cabeça.
3: Imagina o Lula, companheiro, pega aqui no meu braço aqui, Davi, olha pra mim. Olhos nos olhos, quero ver o que você faz, ao sentir que sem você eu passo bem demais.
5: E o Alexandre de Moraes cumprimentou a Michelle Bolsonaro, a direita ficou empolvorosa. Eu fiquei imaginando o que o Moraes podia ter cantado no ouvido da Michelle. Dizem que ele pode ter cantado beija eu, deixa que eu seja eu. E aceita o que seja. Mas pra finalizar mesmo, ainda bem que tudo que aconteceu nessa semana tirou um pouco o foco do caso do IP lá do detergente, porque tinha gente bebendo detergente já. E o pessoal tava bebendo, Stephanie, Mauro, eu finalizo e devolvo pra vocês desejando um excelente fim de semana. O pessoal tava bebendo detergente IP e cantando, sabe como? Dizem que sou louco por eu ter um gosto assim. Coragem,
4: até segunda-feira. Vamos encerrando essa semana que durou, sei lá, uns 25 dias mais ou menos, né, Stephanie?
1: Não é, ele falou aí de troca no comando do TSE, parece que foi em outra vida já, né? Isso, foi no começo dessa semana,
4: Foi nessa semana, pois é. Stephanie, você segue aí com o pessoal. Obrigada. Que tá no Distrito Federal. Bom fim de semana pra você, até segunda.
1: Excelente fim de semana, pessoal. Até mais.
4: Eu sigo com você que nos acompanha aqui na região metropolitana de São Paulo. Você que está em toda a rede Nova Brasil, fica com as notícias da sua região. Obrigado pela companhia, pessoal. A gente se encontra de novo na segunda-feira. Valeu, tchau, tchau.
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11: A BR-324 em direção à capital baiana tem retenção na Jaqueira do Carneiro e a lentidão segue até o acesso ao Monjuá. Você que está saindo de Águas Claras e precisa chegar na Cidade Baixa, tá valendo cortar pela ligação Lobato-Pirajá e completar pela suburbana. Pegue a visão, veja a vida além do volante, se beber não dirija, evite celular no trânsito, obedeça a sinalização, Detran e Governo da Bahia. 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
1: Agora às 7 horas 37 minutos. Muito bom dia para você que já está conosco na sintonia da Nova Brasil e desde cedo acompanhando o nosso jornalismo. Esse é o Jornal Nova Brasil Salvador. Eu sou Stephanie Swerdick e te faço companhia até às 8 horas nesta sexta-feira, dia 15 de maio, trazendo aqui as principais notícias e informações de Salvador e da Bahia para você começar o seu dia bem informado. Aproveito para te lembrar que você nos acompanha aí do outro lado do seu rádio, mas também com a internet, onde quer que você esteja, basta acessar no YouTube, acompanhar a nossa programação com imagens e também interagir por lá no chat, nossa transmissão no canal Jornalismo Nova Brasil, lembrando também do site e aplicativo à sua disposição para também acompanhar aqui toda a nossa programação. Eu já trago os destaques desta sexta-feira. Rodoviários aprovam o estado de greve e terão

0: a gente já segue atualizando o nosso noticiário para você, ouvinte da Nova Brasil, assunto que a gente segue acompanhando e trazendo ao longo da semana, mais uma atualização no capítulo da negociação salarial dos rodoviários. Tiveram ontem assembleias realizadas pela manhã e à tarde, e a categoria aprovou aí estado de greve durante essas assembleias realizadas na sede do sindicato ontem. Essa medida foi definida em meio a impasses ainda entre as negociações com os empresários, e segundo o sindicato, essa decisão representa então um instrumento que permite à comissão de negociação avançar com possíveis medidas caso não haja um acordo nas próximas rodadas de conversa. E eu te lembro que hoje, sexta-feira, tem mais uma rodada de negociações entre os rodoviários e os empresários. Essa assembleia, inclusive, vai ser aí mediada pela Superintendência Regional do Trabalho. Acontece hoje, sexta-feira, para definir aí os pontos da campanha salarial da categoria. Inclusive, esse indicativo de greve aponta, inclusive, segundo o sindicato, que ela pode acontecer na próxima semana, caso não haja aí um avanço nessas negociações. A categoria pede aí reajuste salarial, além de mudanças relacionadas à alimentação e também à jornada de trabalho. Seguimos de olho também no preço dos combustíveis, e a Acelen anunciou uma nova redução nos preços dos combustíveis vendidos às distribuidoras aqui da refinaria Mataripe, na Bahia. Esse reajuste já entrou em vigor desde ontem, quinta-feira, e inclui cortes aí nos valores tanto da gasolina quanto do diesel. E teve aí uma redução para o diesel S10 de 2,2%. Já no diesel comum, essa redução chegou a quase 7%. E a gasolina também ficou mais barata nas vendas para as distribuidoras, com um recuo de 4,5%. Essa redução é anunciada aí pela refinaria, tem um impacto no preço final do consumidor, mas isso não deve acontecer de forma imediata, então a gente espera que nos próximos dias esse repasse, né, aconteça aí da redução das distribuidoras para os postos, e sim que eles cheguem às bombas para impactar também de alguma forma o consumidor com a redução dos preços. Segundo a Acelen, a política de preços adotada pela empresa segue os critérios do mercado e leva em consideração fatores como o valor internacional do petróleo e também a variação cambial, além de custos logísticos, incluindo transporte e frete. E por conta disso, a gente vem acompanhando tanto esse sobe e desce de preço nos combustíveis. Agora a gente tem aí esse alento com uma redução, mas seguiremos acompanhando e aguardando, inclusive, que ele chegue às bombas, ou seja, chegue para nós consumidores. Agora são 7h42 em Salvador. Vamos falar do futebol. Quero saber aí com o Jorge Alan tudo o que aconteceu na rodada de ontem. Ele vai informar para você.
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0: Bom dia, Jorge.
2: Bom dia, Stephanie, amigas, amigos da Nova Brasil Salvador. Que beleza, hein? O Vitória salvou o futebol baiano na Copa do Brasil. Dos 5 participantes nossos que iniciaram a competição, somente o Vitória chega à sexta fase, a fase de oitavas de final. E para engrandecer mais ainda esse feito, foi conseguido eliminando o poderoso Flamengo, atual campeão brasileiro, atual campeão da América. Tinha perdido o jogo de ida por 2-1 no Maracanã, mas já jogando bem. Em casa, ontem no Barradão, precisava vencer por 2 gols de diferença e venceu. Logo no início, aos 6 minutos, Eric fez um golaço. O restante do primeiro tempo foi do Flamengo, mas o Vitória soube se defender muito bem, segurou a vantagem. No segundo tempo, Luan Cândido marcou o segundo e de novo o Flamengo teve posse de bola, mas quando atacava, lá estava Lucas Arcanjo, sempre ele, pegando tudo. Mas destaque também para o restante do sistema defensivo: Kaká, Natan, Luan Cândido, Ramon, Baralhas, Martinez. Muito bom o jogo do Vitória. Final, Vitória 2, Flamengo 0, Vitória se classificando para a sexta fase, as oitavas de final da Copa do Brasil. O adversário vai ser conhecido em sorteio na CBF, dia 26 agora de maio. Além do Vitória, estão classificados Atlético Mineiro, Atlético Paranaense, Corinthians, Cruzeiro, Grêmio, Vasco,

0: Mirassol, Fluminense, Palmeiras, Internacional, Santos, Clube do Remo, Fortaleza e as surpresas Chapecoense e Juventude. O Vitória volta a jogar domingo pelo Brasileiro da Série A. Vai ser em Bragança Paulista contra o Bragantino. O Bahia, que na quarta-feira foi eliminado da Copa do Brasil pelo Remo, joga domingo pelo Brasileiro da Série A na Fonte Nova, 16h contra o Grêmio. Estou curioso para ver a presença de público nesse jogo. Pela Série D, amanhã, o Porto recebe o Vitória do Espírito Santo em Porto Seguro. Ganhando, pode terminar a rodada na liderança do grupo A12. Pelo grupo A10, a Juazeirense, que está em segundo lugar, vai a Arapiraca enfrentar o Asa, terceiro colocado. E no domingo, no Carneirão, os últimos colocados do grupo se enfrentam: Atlético de Alagoinhas e Jacuípense. É isso aí, Stephanie. Segunda-feira estou de volta. Bom fim de semana e até lá.
1: Aí, bom fim de semana também. Jorge Alan retorna conosco aqui no Jornalismo da Nova Brasil na segunda-feira, trazendo as informações do nosso futebol para você, torcedor, se atualizar com o que vai acontecer aí no fim de semana. 7h46, hora da nossa entrevista do dia.
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1: E a gente segue a nossa série de entrevistas falando de saúde e bem-estar na nossa Semana do Bem Viver aqui na Nova Brasil, Salvador. Hoje, sexta-feira, tenho o prazer de conversar com o Dr. Alexandre Meirelles. Ele é médico ortopedista, especialista em quadril. Já está aí a postos para a gente entender quando é que ele precisa de cuidado, né? Se você sente alguma dor, se esse é o que chama aí para buscar um atendimento. Ele vai trazer todas as informações, já está aí no ponto. Dr. Alexandre, muito bom dia. Seja bem-vindo aqui a Nova Brasil Salvador.
3: Bom dia, Stephanie. Bom dia a todos os ouvintes da Nova Brasil Salvador. É um prazer estar aqui.
1: Quero começar já falando aí para o nosso ouvinte, quando a gente fala de quadril, a gente já imagina algo que é a estruturação ali do nosso corpo que vai ter impacto na nossa mobilidade de uma forma geral. Eu queria falar nesse início de conversa sobre o papel do nosso quadril e quando é, em que situações ele começa a dar sinal de que precisa de algum tipo de cuidado. É a dor que vai chamar a atenção?
3: É isso, exatamente. O quadril está naquela interseção do final da coluna vertebral para a região dos membros inferiores e basicamente é a relação da cabeça do fêmur com a pelve, com a bacia, e essa relação é com todas as coberturas musculares, né, dessa região. Então é uma região muito importante que dá sustentação, que dá o equilíbrio na hora que nós caminhamos, que nós corremos, que fazemos atividades do dia a dia. E os primeiros sinais geralmente são aquela questão do quadro de dor em região do quadril, na região da virilha. Às vezes se confunde até com a região lombar, que é essa região final da coluna. E são sinais que quando o paciente vai fazer situações básicas de levantar de uma cama, levantar de uma cadeira, uma pequena caminhada, deflagra alguma situação nesse sentido de dor ou desconforto.
1: Vamos entender essa dor, é importante a gente já ter trazido assim essa função do nosso quadril. Dá pra gente separar esse tipo de dor? Quando eu digo isso, por exemplo, vamos pensar numa situação da pessoa que não sentia dor no quadril nenhuma e do nada vem aquela dor que chegou ali de forma súbita. A gente separa daquela pessoa que vem aos pouquinhos sentindo. Quando a gente fala dessa dor, a gente pode estar diante de algo ali que já é crônico e que vai demandar ali um diagnóstico mais aprofundado, um cuidado específico, ou pode ser de fato algo pontual que pode ser solucionado. O que é que a gente fala a respeito disso?
3: Sempre a dor é um sinal que alguma coisa está realmente, é um alerta, vamos dizer assim, para nós buscarmos alguma resolução em relação a isso. Então, uma dor na virilha, uma dor na nádega, que aconteça de forma súbita, como você falou, chama atenção, principalmente se impacta nas atividades do dia a dia, até do simples caminhar, até um indivíduo que faz atividades físicas, por exemplo. Então, essas dores realmente precisam ser avaliadas. O médico ortopedista precisa ser procurado na área de atuação do quadril, como é a ênfase hoje dessa discussão, e daí procurarmos avaliar se essa dor tem algum sentido a gente fazer exames complementares para definir um diagnóstico.
1: Perfeito, vamos falar deles então. Para quem nos acompanha, a gente está com o Dr. Alexandre Meirelles, médico ortopedista, especialista em quadril da clínica CICV, que é o Centro Integrado da Coluna Vertebral, e falando justamente desse cuidado com o quadril. Quando a gente parte para essa avaliação e pensando nessa dor que chega no paciente que vai ao consultório com a queixa, que tipos de diagnóstico podem surgir para de fato aí traçar um tratamento com um ortopedista especialista?
3: Por exemplo, a gente faz parte hoje do Centro Integrado da Coluna Vertebral e nós temos vários especialistas na clínica de vários âmbitos. Quando a queixa é relacionada à região do quadril, em primeiro momento a gente faz essa avaliação clínica entendendo quem é esse paciente, pessoalizando essa avaliação, a história clínica, fazendo o exame físico e definindo realmente as situações do quadril que podem levar a um quadro de dor, um quadro de desconforto. Então, procuramos encaminhar esse paciente para fazer um exame complementar, exame de imagem e fazer a definição. Geralmente, esse paciente, ele faz essa definição e como é um centro integrado lá na clínica, a gente procura em alguma situação até complementar com outras especialidades, caso seja necessário. Porque às vezes o que a gente vê no nosso dia a dia, que a busca do paciente, às vezes, por uma dor, uma queixa de dor que ele refere no quadril, pode ser no âmbito, por exemplo, da coluna vertebral. Então, a ideia é justamente fazer esse diagnóstico e a gente fazer também um acompanhamento em situações de fazer uma prevenção de alguma situação mais grave no futuro.
1: Perfeito. Quais são os grupos, doutor Alexandre, que precisam ficar mais atentos? A gente falou aí das pessoas que praticam atividades físicas. Hoje a gente já tem algumas atividades físicas, inclusive, sabidas que tem aí já uma questão de maior impacto, como a corrida de rua, o crossfit. Temos também o público já, né, de uma idade mais avançada. A gente sabe que o público idoso precisa ter um cuidado específico também com as quedas e com essa questão do quadril. O que que a gente deixa aí desse olhar para quem precisa ficar um pouquinho mais atento com relação a isso?
3: Perfeito. A dor no quadril na faixa etária criança-adolescente sempre é chamar atenção para algumas doenças específicas da idade, que aí se faz realmente avaliação e uma definição. Dor no quadril na criança não é normal. No atleta, nós temos por definição, você citou alguns esportes importantes, hoje a gente tem a corrida com a grande, digamos assim, hoje tem um público muito dedicado a esse esporte, o crossfit, e a gente, o futevôlei, por exemplo. Então são atividades que requerem muito a utilização do quadril, e esses pacientes, eles precisam ser sempre orientados. A gente tem muito no nosso dia de consultório paciente com dor na nádega, dor na região da virilha, como eu falei, que são situações que às vezes precisa fazer ajuste de fortalecimento muscular, fortalecimento do abdômen, do core, que é uma situação que a gente pega muita insuficiência nesse sentido. E esse paciente atleta precisa ser direcionado no sentido de que, para fazer atividade, precisa fazer o fortalecimento do quadril. O paciente idoso é um paciente que hoje é um grande também, uma rotatividade do meu consultório, na CCV, bastante paciente idoso por causa da situação de osteopenia, osteoporose e da sarcopenia, que são a perda de massa óssea, a perda de massa muscular, que cria uma situação de risco de queda. Hoje a queda é uma doença, ela é encarada como uma doença, e esse paciente, quando ele não é acompanhado por um ortopedista, quando não é orientado nessas situações também que eu falei de suplementação e reforço muscular, ele tem esse risco de queda que pode advir numa situação que a gente pode ter até uma fratura que precisa ser tratada de forma de urgência, emergência, com cirurgias em maior parte dos casos.
1: Perfeito. Chegando aqui no finalzinho da nossa entrevista, eu queria aproveitar para a gente deixar aí um recado de prevenção, de cuidado. O que que a gente pode fazer no nosso dia a dia para cuidar bem do nosso quadril, seja nesses públicos de maior atenção ou para a população em geral, para evitar lesões e evitar algum tipo de acometimento no quadril?
3: O grande tópico é realmente fazer o acompanhamento médico ortopédico. A CICV, por exemplo, a gente, como eu falei, além do centro integrado e com todas as especialidades, nós temos também essa avaliação clínica, não só para uma feitura de diagnóstico, para orientação. Existem todos os tratamentos na clínica em relação à analgesia, à busca de melhora da dor para esse paciente fazer fortalecimento e continuar no seu dia a dia, na atividade física. E também temos na clínica a fisioterapia, que é um âmbito que sempre está associado à ortopedia. A grande mensagem é, como você falou, é prevenção para que a situação seja acompanhada pelo ortopedista e, em caso de alguma situação que não, a gente não consiga resolver de forma preventiva, a gente procurar realmente fazer o tratamento de forma efetiva para que esse paciente retorne às suas práticas esportivas do dia a dia e tenha uma qualidade de vida cada vez melhor.
1: Perfeito. Doutor Alexandre, muitíssimo obrigada por separar esse tempinho, conversar conosco e trazer essas informações aqui para os nossos ouvintes da Nova Brasil. Foi um prazer, um excelente dia. Muito obrigada.
3: Gratidão, Stephanie, eu que agradeço. Nós estamos, eu e a equipe da CCV está a posto aí, esperando qualquer situação que vocês precisem e o público também. Um abraço.
1: Abraço, tá aí. A gente conversou com o doutor Alexandre Meirelles, médico ortopedista, especialista em quadril, esclarecendo aqui o cuidado, principalmente, né, com a nossa mobilidade, qualidade de vida e a importância, né, de cuidar e ter uma atenção para o nosso quadril.
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1: Agora 7:56 na capital baiana. A gente segue com o jornal Nova Brasil Salvador. E aproveitar que hoje é sexta-feira para a gente chamar a nossa coluna Entre Linhas com Mirth Santa Rosa, que vai deixar certamente excelente dica para você no fim de semana.
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7: Olá, ouvintes da Nova Brasil, eu sou Mirth Santa Rosa, tô aqui de volta com Entre Linhas e hoje, nessa semana, eu vou falar de um livro que eu ganhei de presente. Um amigo me deu ele e disse que eu ia amar, que eu podia me jogar na leitura e ele tinha razão, eu gostei muito do livro. É Os Coadjuvantes, da Clara Drummond. Foi uma surpresa maravilhosa ler esse livro. Sabe aquele tipo de leitura que logo de cara causa um certo estranhamento, um incômodo? Clara Drummond escreve de um jeito que nos tira do lugar comum. Ela não foca nos grandes heróis, mas sim naquelas pessoas que costumam ficar no cantinho da cena, mas que no fundo são quem realmente dão ritmo à nossa vida. O livro é carregado de uma ironia fina, daquelas que nos fazem dar um sorriso de canto de boca enquanto pensamos, gente, eu conheço alguém assim, eu tenho certeza, é fulano de tal. É uma escrita divertida, mas que também nos pega de surpresa ao mostrar como situações banais do dia a dia podem esconder sentimentos profundos e às vezes até um pouco cruéis. Ler Os Coadjuvantes é como observar a vida por um buraco de fechadura. A gente se vê ali, espionando, percebendo as pequenas anedotas e nas memórias que a autora resgata com uma agilidade incrível. É um convite para a gente parar de olhar só para o próprio umbigo e começar a reparar no valor de quem está ao nosso redor, sustentando a nossa história sem fazer barulho. Se você quer uma leitura que provoque, que divirta e que te faça refletir sobre as voltas que a vida dá, fica aqui a minha dica. Afinal, ninguém é insignificante e descobrir a profundidade de cada coadjuvante da nossa jornada pode ser uma viagem incrível. Boa leitura e até a próxima semana aqui no Entre Linhas na Nova Brasil.
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1: Tá aí a dica para você botar na sua listinha de leitura para o fim de semana. A gente tá aí na sexta-feira e eu vou fechar essa edição do Jornal Nova Brasil Salvador, trazendo para você as informações da previsão do tempo. Você que quer se organizar para o fim de semana, já fique atento.
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1: E como a gente já espera nesse período de outono aqui na capital baiana, a gente vai ficar ainda variando entre períodos de sol, tempo mais firme, mais com as possibilidades de pancadas de chuva, ou seja, esse clima instável permanece hoje, sexta-feira, e também ao longo do fim de semana. De acordo com a previsão do tempo, é possível acontecer pancadas de chuva a qualquer momento do dia, tanto hoje, sexta-feira, como no sábado e no domingo. Hoje a gente vai ter um período maior de tempo firme, podendo acontecer aí alguns períodos de céu nublado. As temperaturas variam entre a mínima de 24, a máxima de 27 graus, e os termômetros permanecem com essa mesma variação no fim de semana, onde também há possibilidade de chuvas rápidas, mas principalmente no domingo. Sábado a gente tem um tempo um pouco mais firme, mas as pancadas, como eu falei, reforçando, podem ocorrer a qualquer momento do dia ao longo desta sexta-feira e também do fim de semana.
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1: Hora da gente se despedir, mais uma semana. Agradeço a companhia de vocês aqui no Jornal Nova Brasil Salvador. Já te lembrando que na segunda-feira a gente volta a se encontrar aqui às 7:30 da manhã. Eu sigo trazendo informações para vocês ao longo da nossa programação, de hora em hora, no nosso Nova Informa. Você agora fica com a nossa programação musical na companhia de Marcelão, Marcelo Luiz, que está aí nesse período fazendo as vezes da nossa querida Érica Saraiva, que volta em breve e ele vai fazer companhia a vocês. Uma ótima sexta-feira, excelente fim de semana. Na segunda-feira a gente se encontra por aqui. Tchau, tchau.
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19: 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Agora de olho na movimentação da Avenida Bonocô em direção ao centro da cidade, isso porque tem muita retenção com reflexos no acesso norte. Você que tá na BR-324 e vai pro comércio, a dica é acessar a Via Expressa, descer pra Heitor Dias e completar pelas 7 portas e o túnel Américo Simas. 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
1: Muito bom dia, tá no ar o Sob Medida aqui na Nova Brasil. E aí, tudo certo?

participação super importante aqui. Até o meio-dia com o Marcelão. Vou ficar esses dias aqui no lugar da Érica Saraiva. A Érica tá um descanso merecido, né? Tá certo? Aumenta o volume porque tá no ar o Sob Medida e a gente começa com ela, com a Larisa Monte. Bom dia pra você.

esse é o Sob Medida aqui na Nova Brasil. Fábio Júnior, só você, muita música pra você. É sexta ou sexta-feira, né? Tá planejando muita coisa legal pra você. E aí, você tá ligado aqui, 8h24 agora. Bom, e eu quero convidar você que tá ouvindo a Nova Brasil agora, você não sabe que tem no final de semana aqui o Toca na Nova? É, todo sábado e domingo tem Toca na Nova Brasil, às 10 horas da manhã, olha só. Mas o sábado Toca na Nova é com a gente aqui em Salvador, aqui na Bahia, isso mesmo. Para fazer o programa junto comigo, basta mandar um áudio para o WhatsApp da Nova Brasil, Salvador, no número 71 9347 1047, pedindo a música que você quer ouvir e dizendo o seu nome, de onde você é. É importantíssimo você falar da onde você é, viu? E quem sabe você não vai ouvir sua voz, você pedir a sua música aqui. Já pensou que bacana, que legal? Aqui no programa que acontece no Toca na Nova amanhã, às 10 horas, eu estarei aqui, viu? Quero ouvir você participando, mandando seu áudio, na sua música. Você pode pedir ao longo da semana também, inclusive nesse exato momento. Pede essa música, então é só mandar o áudio. Vou repetir o telefone, ó, 71 9347 1047, dizendo qual o seu pedido, seu nome e bairro ou município. Tá certo? Combinado? A gente segue o Sob Medida com muita música. Vamos curtir muita música legal aqui. E agora, no Sob Medida, depois de você ter ouvido Fábio Júnior, Lua Ciana Mello, a gente segue agora com o Djavan. Aumenta o volume. Meu bem querer. Ótimo dia pra você.

seu Sob Medida aqui na Nova Brasil, mais que moderna brasileira, 8h44 agora. Muita música pra vocês. De segue, antes de você ouvir essa música, você ouviu Barão Vermelho, O Poeta Está Vivo, e também Maria Rita, Cara Valente. A gente segue agora com o som.

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0: Zé Ramalho, chão de giz, fechando sob medida. Essa sexta-feira, antes você ouviu Marina Lima, Eu Te Amo Você. Então, música bacana. Daqui a pouco tem mais música pra você aqui. Mais que moderna, brasileira é a Nova Brasil. E agora, na sequência, tem o Nova Brasil em Forma com o Stephanie Surdi. Daqui a pouquinho tem muito mais pra você.
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3: Os rodoviários de Salvador aprovaram nesta quinta-feira o estado de greve durante a assembleia realizada na sede do sindicato. A medida foi definida em meio ao impasse nas negociações da campanha salarial da categoria e permite a paralisação dos trabalhadores caso não haja um acordo nas próximas rodadas de conversas. Uma nova negociação entre rodoviários e empresários acontece nesta sexta-feira com mediação da Superintendência Regional do Trabalho. Entre as principais reivindicações da categoria estão ajuste salarial, também na alimentação e na jornada de trabalho.
4: Eu sou Stephanie Swerdick e de hora em hora eu volto com mais informações do Jornalismo Nova Brasil.
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15: A ACM Detran tem tráfego bem carregado em direção à paralela e não vai encontrar vida fácil no mergulho da Lipe. Você que tá na Bonocô, na rótula da Abacaxi, precisa chegar no Imbuí, melhor fazer o caminho pela BR-324 e depois completar pela Luiz Eduardo Magalhães. 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
0: Nova Brasil, mais que moderna brasileira, 9:03 agora, um ótimo dia pra você, uma ótima sexta-feira. A gente segue agora com Titãs, Go Back.

0: Nova Brasil FM mais que moderna brasileira. Signo de ar, Jorge Vercelo, que tem a cara da Nova Brasil. Daqui a pouquinho tem muito mais pra você.
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9: A BR-324 em direção à capital baiana tem retenção na Jaqueira do Carneiro e a lentidão segue até o acesso ao Monjuá. Você que está saindo de Águas Claras e precisa chegar na Cidade Baixa, tá valendo cortar pela ligação Lobato-Pirajá e completar pela suburbana. Pegue a visão, veja a vida além do volante, se beber não dirija, evite celular no trânsito, obedeça a sinalização, Detran e Governo da Bahia. 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
0: Mais que moderna brasileira. Muita música pra você. Estamos de volta agora trazendo Maria Bethânia com esse clássico gostoso demais. Uma ótima sexta-feira pra você. 9h25 agora.

0: Brasil mais que moderna brasileira tá aí. Ana Carolina Elevador. E agora tá na hora de você matar saudade.
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0: Gilberto Gil, só chamei porque te amo no arquivo Nova Brasil. Mais que moderna, brasileira. Daqui a pouquinho tem muito mais. 9h40 agora.
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8: Mais que moderna brasileira. 9:44 agora. Tem Caetano Veloso com Maria Gadu.

0: Alceu Valença, fechando essa hora com Girassol, aqui na Nova Brasil, mais que moderna brasileira. E agora tem o Nova Brasil Informa com Stefano Surdic.
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3: A Celen anunciou uma nova redução nos preços dos combustíveis vendidos às distribuidoras na refinaria de Mataripe, na Bahia. O reajuste entrou em vigor nesta quinta-feira e inclui cortes nos valores da gasolina e do diesel. O diesel comum caiu 6,9% e a gasolina teve um recuo de 4,5% nas vendas para as distribuidoras. Mesmo com a redução anunciada pela refinaria, o impacto no preço final ao consumidor não ocorre de forma imediata, mas a expectativa é de que chegue às bombas nos próximos dias. Segundo a Acelen, o repasse depende das distribuidoras e dos postos de combustíveis.
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6: Agora com dica para quem tá saindo da Luiz Eduardo Magalhães e vai à Feira de São Joaquim, vai realizar a travessia. Evite a Via Expressa, senão vai encarar tráfego carregado na Jequitaia. A melhor escolha é fazer o caminho pela San Martín. 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
8: Mais que moderna brasileira. Eu sou Marcelo Luiz com vocês até o meio-dia, agora 10 horas, 1 minuto. A gente abre com Marisa Monte. Esqueça.

os paralamas do sucesso, seguindo estrelas aqui. A Nova Brasil, mais que moderna, brasileira. 10 horas, 20 minutos. Daqui a pouquinho tem muito mais.

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16: Nova Brasil, mais que moderna, brasileira. 10:24, a gente abre essa hora com o Djavan. Só eu.

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16: Mais que moderna, brasileira, Nova Brasil. Agora 15 para as 11 tem Maurício Manieri. Bem querer.

0: aí, Rita Lee, Buana, Buana, aqui na Nova Brasil.
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0: Muito bem, e no arquivo da Nova Brasil tem Nara Leão, isso aí. Em 81, a eterna musa da Bossa Nova, Nara Leão, mostrava sua versatilidade no álbum Romance Popular, com a canção Amor nas Estrelas, composta por Roberto de Carvalho e Fausto Nilo. A faixa traz uma sonoridade leve e encantadora, perfeita para a voz suave de Nara. A música é um convite ao romantismo, misturando a sofisticação da MPB com um toque de modernidade que marcou o início dos anos 80. É a prova que Nara sabia caminhar por todos os estilos, mantendo sempre aquela delicadeza única que faz qualquer coração flutuar. Amor nas Estrelas, aqui na Nova Brasil, Nara Leão, no arquivo Nova Brasil.

0: Nara Leão, Amor nas Estrelas. Fechando aqui esse horário no Arquivo Nova Brasil. Mais que moderna, brasileira. Agora faltando 3 minutinhos para as 11.
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5: O STF manteve a decisão da Justiça de Salvador que determina que o PlanServe custeie integralmente procedimentos de alta complexidade fora dos estabelecimentos da rede de cobertura do plano. A decisão foi assinada pelo ministro Flávio Dino esta semana, após a argumentação do Estado questionando a constitucionalidade da decisão da 15ª Vara da Fazenda Pública de Salvador. Pela decisão, o PlanServe terá que assegurar o atendimento em até 15 dias úteis após a comprovação da limitação na rede de cobertura e está sujeito a multa diária de R$ 1.000 por cada beneficiário afetado em caso de descumprimento.
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12: A Avenida Jequitaia em direção ao Largo da Calçada tem muita retenção e deixa reflexos na Via Expressa que está congestionada. Você que está saindo da Luiz Eduardo Magalhães e vai à Feira de São Joaquim ou vai realizar a travessia, melhor fazer o caminho pela San Martín. Tem intensidade, mas é a sua melhor escolha agora. Pegue a visão, veja a vida além do volante, se beber não dirija, evite celular no trânsito, obedeça a sinalização. 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
0: Mais que moderna brasileira, Nova Brasil. Vamos juntos. Eu sou Marcelo Luiz. Até ao meio-dia com muita música bonita. Hoje é sexta-feira. Já planejou o que vai fazer? A gente abre essa hora com Tim Maia. Bons momentos. Ótimo dia pra você. Ótima sexta.

0: Skank e Samuel Rosa, Vamos Fugir. Nova Brasil, mais que moderna brasileira.
1: De maçã, outra banda de reggae.
0: 11 horas e 13 minutos, 11:13 aqui na Nova Brasil. Agora tem o som da Ana Vitória, Amor Perfeito.

0: Brasil FM mais que moderna brasileira. Uma ótima sexta-feira pra você. Daqui a pouquinho tem mais. 11:16 agora.
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10: Mais que moderna, brasileira. 11:21, a gente segue agora com Jorge Versilo, Mona Lisa.

0: virada, deixa acontecer aqui na Nova Brasil. Mais que moderna brasileira.
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0: Muito bem, Amanhã é uma das músicas mais icônicas de Guilherme Arantes. Foi lançada em 1977. Então, olha só, em seu segundo álbum, Ronda Noturna. A canção se destacou pelo tom otimista e esperançoso, trazendo uma mensagem de superação e renovação. E é essa música que a gente ouve agora no Arquivo Nova Brasil. Guilherme Arantes, Amanhã, 11:33 agora.

0: Carolina com Rosas, aqui na mais que moderna brasileira. Daqui a pouquinho tem muito mais música.
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0: 11:40 agora.
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6: 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Neste domingo, às 16 horas, o tricolor encara o Grêmio na Arena Fonte Nova, em mais uma rodada da competição. Pressionado pelos últimos resultados, o técnico Rogério Ceni deve mandar a campo força máxima, buscando uma resposta imediata para aliviar o clima de cobrança e evitar que a crise aumente no clube tricolor. Nova Brasil FM Salvador, do Departamento de Esportes, Ivo Ferraz.
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12: Nova Brasil, mais que moderna brasileira. Agora tem Capital Inicial, tudo que vai. Agora 15 pro meio-dia.

0: Nova Brasil, mais que moderna brasileira. Tá aí, você ouviu muita música boa e fechando o horário com Caetano Veloso, Podres Poderes. Bom, eu, Marcelão, tô nessa, tô de volta amanhã. É, amanhã, a partir das 9 da manhã, eu tô aqui com muita música, tem Sob Medida, tem o Toca na Nova, tem a sua participação aqui também, certo? Todo mundo amanhã participando aqui, isso, e é muito importante. A participação pelo 93471047. Eu quero a participação de todo mundo. Na sequência, Novo Brasil Informa com Stephanie Surdic. Depois tem o Sob Medida. Um abraço e até lá.
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3: A programação gratuita do São João de Salvador vai contar com telões para os apaixonados por futebol assistirem aos jogos do Brasil na Copa do Mundo, além de outras atrações. O anúncio do Arraiá da Prefis, que vai acontecer de 4 a 23 de junho no Centro Histórico da capital baiana, foi feito nesta quinta-feira. O ponto principal do São João será a Rua Chile, onde haverá cortejos em homenagem ao músico, repentista e escritor baiano Bully Bully. Um palco também será instalado na Praça Municipal com atrações musicais diárias. A prefeitura ainda não divulgou as datas e horários das apresentações. Eu sou Stephanie Swerdick, de hora em hora eu volto com mais informações do Jornalismo Nova Brasil.
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1: Meio-dia, mais 5 minutos. Excelente início de tarde de sexta-feira. É, sextou, hein? 15 de maio de 2026. Obrigada pela companhia. A gente tá aqui começando mais uma edição do Sob Medida, onde a gente vai curtir o som do Seu Jorge. Tem também o encontro do Jorge Benjor com os Paralamas do Sucesso, Cazuza e muito mais. A gente abre com o mestre Djavan.

Jorge Benjori, Paralamas do Sucesso, que maravilha! Teve também Melim, Ouvi Dizer. E ó, e o que eu te falo é que o final de semana já tá chegando, ó, batendo na porta. E com ele, sabe quem chega aqui na Nova Brasil? 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Agora, meio-dia e 25, a gente continua aqui no Sob Medida, curtindo uma hora de músicas direto, sem intervalos. E quem chega agora é o Cazuza, faz parte do meu show.

0: Cidade Negra com o Lulu Santos. Lembrando, hein, que sábado à noite tem festa nova aqui na Nova Brasil.
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0: E agora a gente vai recordar um grande sucesso da Nana Caymmi, Resposta ao Tempo. Marcou a carreira de Nana, garantindo seu primeiro disco de ouro. Ela foi lançada no álbum homônimo do ano de 1998. Ela fez um grande sucesso também por ser tema da abertura da série Hilda Furacão da TV Globo. Então bora recordar aqui no Arquivo Nova Brasil, Nana Caymmi, Resposta.

0: Nova Brasil com Camila. Camila, nenhum de nós fechando essa edição de Sob Medida. A gente curtiu uma hora de músicas direto, sem intervalos. Teve também Adriana Calcanhoto, Mais Feliz.
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0: Visa manteve por unanimidade a suspensão da fabricação e venda de detergentes, sabões líquidos e desinfetante da IP com final 1 nos lotes. Os diretores citaram histórico recorrente de contaminação microbiológica e classificaram o risco sanitário como alto. Apesar da decisão, a agência retirou a obrigação de recolhimento imediato dos produtos e determinou que a empresa apresente um plano de análise de risco para eventual retirada gradual das gôndolas. E agora a gente muda de assunto. Mesmo após receber 61 milhões de reais do banqueiro Daniel Vorcaro, o filme Dark Horse, que vai tentar contar uma parte da história de Jair Bolsonaro, foi alvo de denúncias de condições precárias nas gravações. Bom, segundo publicou o G1, um relatório do Sindicato dos Artistas e Técnicos em Espetáculos de Diversões de São Paulo, cita relatos de comida estragada, alimentação insuficiente, atrasos de pagamento e revistas consideradas abusivas contra figurantes e técnicos. O documento reúne 15 denúncias registradas no ano passado. 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

0: tarde, agora 1h15.
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0: Agora aqui no arquivo, sei lá, a vida tem sempre razão. Toquinho e o nosso petinha Vinícius de Moraes. Esse aqui é um dos maiores hinos da nossa música sobre aceitação e esperança. A canção convida a baixar a guarda diante das incertezas e confiar no fluxo do tempo. A letra lembra também que por mais que a gente tente controlar tudo, fica guarda uma lógica própria e soberana.

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0: acústico, eu tive um sonho. Teve também em Mato Grosso com Poema, mais que moderna, brasileira, 20 para as duas.
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0: Nova Brasil, 1h48. Chegando agora, João Marcelo Boscoli com a coluna O Novo Sempre Vem, trazendo as novidades da música brasileira. Vamos ouvir.
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3: No Novo Sempre Vem, vamos ouvir uma colaboração dos artistas da nova música brasileira, Pedro Emílio.

0: E JP em Aprende Coração. O Pedro Emílio já esteve aqui nos nossos estúdios, fez uma apresentação com várias gravações ao vivo. Em breve você vai ouvir uma dessas faixas desse material. Hoje, Pedro Emílio JP em Aprende Coração, que traz a produção do Matheus Stirmer. Então agora para todo o Brasil, Pedro Emílio JP, Aprende Coração. 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

vem com João Marcelo Boscoli, que volta durante a nossa programação. E lembrando em que todo domingo, a partir das 8 da manhã, João traz uma hora completa com artistas novos da nossa música em O Novo Sempre Vem, só aqui na mais que moderna brasileira, 1h52.

0: com Ana Vitória. Ai, amor, teve também sobre o Skank Te Ver.
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0: A Polícia Federal apreendeu mais de R$500 mil em dinheiro vivo na casa de um dos alvos da Operação Sem Refino, realizada nesta sexta-feira. A investigação apura suspeitas de fraudes fiscais e lavagem de dinheiro envolvendo a Refit, antiga refinaria de Manguinhos. Entre os investigados estão empresários, policiais civis e o ex-governador do Rio, Cláudio Castro, do PL. A justiça também determinou o bloqueio bilionário de bens e contas dos envolvidos. Bom, agora a gente vai falar de saúde e uma boa notícia, viu? Um estudo brasileiro trouxe novos avanços no tratamento do glaucoma com uso de laser de micropulso. A pesquisa mostrou redução da pressão ocular e diminuição da necessidade de colírios em pacientes com a doença, que é considerada uma das principais causas de cegueira irreversível do mundo. 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
9: 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Pressionado pelos últimos resultados, o técnico Rogério Ceni deve mandar a campo força máxima, buscando uma resposta imediata para aliviar o clima de cobrança e evitar que a crise aumente no clube Tricolor. Nova Brasil FM Salvador, do Departamento de Esportes, Ivo Ferraz.
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0: mais moderna brasileira. A gente volta agora com o Caetano Veloso e a Maria Gadu, Nosso Estranho Amor.
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Luísa Monte não é fácil. Teve também Colomir com Causas Naturais. 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É só aqui na Mais Que Moderna Brasileira, agora 20 para as 3. 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
5: 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Pressionado pelos últimos resultados, o técnico Rogério Ceni deve mandar a campo força máxima, buscando uma resposta imediata para aliviar o clima de cobrança e evitar que a crise aumente no clube Tricolor. Nova Brasil FM Salvador, do Departamento de Esportes, Ivo Ferraz.
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0: Maria Maria, um sucesso do Milton Nascimento. Jota Quest também passou por aqui, sempre assim.
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0: A Procuradoria-Geral da República denunciou 4 pessoas suspeitas de atrair brasileiros para o Camboja com falsas promessas de emprego. Bom, segundo a investigação, as vítimas acabavam submetidas a condições análogas à escravidão e eram obrigadas a aplicar golpes pela internet. 2 investigadores estão presos na China e o Brasil já pediu a extradição deles. Bom, e ouça essa aqui, ó. Cientistas descobriram na Tailândia uma nova espécie de dinossauro gigante com peso equivalente ao de 9 elefantes. Consegue imaginar isso? Pois é. O animal herbívoro viveu há cerca de 130 milhões de anos e os fósseis foram encontrados durante escavações no nordeste do país. A descoberta ajuda pesquisadores a entender melhor a evolução dos dinossauros na região. 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
4: O Detran da Bahia está com leilões abertos, com quase 2.400 lotes de carros, motocicletas e sucatas aproveitáveis distribuídos em 23 cidades da Bahia. Os processos serão conduzidos por leiloeiros oficiais credenciados pela JUSCEB e vão acontecer de forma totalmente online, sempre a partir das 9 horas. Segundo o Detran, pessoas físicas e jurídicas podem participar desde que atendam aos requisitos previstos nos editais. Os interessados podem acompanhar a transmissão do leilão na plataforma oficial de cada leiloeiro. Os editais completos estão disponíveis no portal oficial do Detran. Eu sou Stephanie Swerdick e de hora em hora eu volto com mais informações do Jornalismo Nova Brasil.

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2: 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Nova Brasil FM Salvador, do Departamento de Esportes, Ivo Ferraz.
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0: Em 1983, o britânico mais brasileiro de todos, Hit, dominava as paradas com o clássico Voo de Coração. Faixa título de seu álbum de estreia, a música se tornou um fenômeno imediato, vendendo milhões de cópias e defendendo o soul de uma geração, com uma sonoridade pop rock moderna e sintetizadores marcantes. A canção transporta a gente para uma atmosfera romântica e tecnológica típica do início dos anos 80.

0: Brasil com Nath Roots, liberdade pra dentro da cabeça, aqui na Mais Que Moderna Brasileira, 13h41.
1: Depois da eliminação na Copa do Brasil, Bahia agora volta as suas atenções para o Campeonato Brasileiro. Neste domingo, às 16 horas, o tricolor encara o Grêmio na Arena Fonte Nova, em mais uma rodada da competição. Pressionado pelos últimos resultados, o técnico Rogério Ceni deve mandar a campo força máxima, buscando uma resposta imediata para aliviar o clima de cobrança e evitar que a crise aumente no clube tricolor. Nova Brasil FM Salvador, do Departamento de Esportes, Ivo Ferraz.
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0: fechando horário aqui pela Nova Brasil. Teve também Titãs, Madvin. 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
4: Salvador já está em preparação para receber a Copa do Mundo Feminina de Futebol entre junho e julho de 2027, reunindo 32 seleções. Representantes da Prefeitura e da FIFA participaram de uma reunião estratégica na Arena Fonte Nova. O encontro discutiu medidas relacionadas à operação do evento e ao funcionamento da cidade durante o período da competição. O planejamento envolve setores como mobilidade urbana, comunicação, turismo, segurança pública, serviços municipais e recepção das delegações. Outra pauta debatida foi a criação de espaços voltados à experiência dos torcedores, como o FIFA Fan Festival.

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1: Boa tarde pra você, bom fim de semana, sexta-feira chegou e aqui na Nova Brasil FM você continua sempre curtindo muita música. Márcio Melo por aqui e a gente vai começar essa hora curtindo Sob Medida com o som da Cássia Eller. Mas ao longo dessa hora tem muitas outras músicas incríveis que você não pode esquecer, não pode deixar de curtir com a gente. Por exemplo, Gilberto Gil, Marisa Monte e muitas outras. Então chega mais, Sob Medida começando.

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Brasil FM, mais que moderna brasileira. Uma ótima tarde para você. Esse é o som do Cidade Negra Uerê, 4:19. 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Nova Brasil, mais que moderna brasileira, 4:20.

Brasil FM, mais que moderna brasileira. Boa tarde pra você. 4h47, você curtiu Roberta Campos e o Leãozinho. Agora tem Guilherme Arantes.

0: Nova Brasil FM, mais que moderna, brasileira, o que de abelha não vou ficar. Uma ótima tarde para você ligado aqui na Rede Nova Brasil. Você curtiu aqui mais uma edição do Sob Medida? Você sabe, né? Com uma hora de música direto, sem intervalos. E é muito bom ter você ligado com a gente aqui em pleno finalzinho de sexta-feira e já o início de final de semana.
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0: E o governo federal anunciou um investimento recorde de 2,2 bilhões para expandir o tratamento oncológico no SUS. O pacote, ele garante o fornecimento de 23 medicamentos de alto custo para 18 tipos de câncer, também o destravando terapias e que aguardavam a distribuição há anos. Uma excelente notícia, né? O montante também, ele financiará de forma permanente cirurgias robóticas para próstata e vai ampliar o acesso a procedimentos de reconstrução mamária na rede pública. 5:02, Nova Brasil FM, mais que moderna, brasileira. 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
9: O metrô vai realizar uma operação especial neste domingo para atender aos torcedores que vão acompanhar a partida entre Bahia e Grêmio na Arena Fonte Nova. O jogo, válido pela 16ª rodada do Campeonato Brasileiro da Série A, está marcado para as 16 horas. De acordo com a CCR Metrô, haverá aumento na frota de trens conforme a demanda registrada ao longo do dia e equipes de atendimento e segurança serão reforçadas, especialmente nas estações próximas ao estádio. O funcionamento do sistema metrô Viário vai seguir o horário normal no domingo. Seu dia com mais informações na Nova Brasil. Eu sou Stephanie Swerdick e de hora em hora eu volto com mais informações do jornalismo Nova Brasil.

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5: Tem congestionamento no final da Avenida Vasco da Gama, sentido Rio Vermelho, por causa de um acidente. Quem deixa o centro vai encontrar melhor fluidez pela Avenida Garibaldi. 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

0: Nova Brasil FM, mais que moderna, brasileira, Lulu Santos, Sereia. Já 5h25, ótimo final de tarde para você. Contagem regressiva, porque daqui a pouquinho, ao vivaço aqui, o Weber Lima e equipe em mais uma edição do Nova Brasil em Campo. Então, fica com a gente. Programaço de hoje começa em instantes, a partir das 5h30 da tarde, para você ligado por aqui. 5h25, bom fim de semana para você.
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10: Avenida Paralela já apresenta lentidão para o motorista que segue em direção ao litoral norte, no trecho que vai do Imbuí até o Cabe e também nas proximidades do bairro da Paz. Quem segue pela Orla pega um pouco de intensidade em Jaguaribe e também na Dorival Caymmi, mas por lá perde menos tempo. 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

0: abraço, minha galera brasileira. Uma ótima tarde a todos. 5 da tarde, mais 30 minutos na capital baiana. Tá começando Nova Brasil em Campo, Salvador, com todo de março, depois dessa ressaca gostosa. Tem gente que foi dormir 4 horas da manhã. Tem gente que ainda não dormiu, hein? E calou a boca de muita gente. O Vitória está na próxima fase da Copa do Brasil. Ufa, o Leão venceu, galera. Que beleza, hein? Que jogão, hein? O Leão venceu, convenceu e tá fazendo a festa até agora. E o Bahia, hein? Eliminado da Copa do Brasil, vai agora simplesmente disputar o Campeonato Brasileiro. Vamos começar o programa hoje. O programa hoje tem estreia, tem novidade, tem Toninho Maravilha comigo, tem o Ives Carneiro, tem o Genildo Lavis, que tem toda a galera pra gente trazer aqui uma resenha bacana. Você já pode ir mandando o seu WhatsApp pra gente. Mande um zap, galera. 96269020. Participe, interaja com a gente aqui. É fundamental a sua participação, tá certo? 96269020 para você mandar áudio, para você participar comigo, para você interagir. É importante aqui a sua participação. Já já tem estreia aqui no Nova Brasil em Campo. Voz feminina, hein? Ela vai estrear domingo também já na galera, lá na. Ela gosta de se jogar na galera do Bahia, do Vitória, tá sempre lá no meio da galera. Então é agora aqui na Nova Brasil em Campo, nos bastidores, nos vestiários, acompanhando de perto a torcida, a movimentação. É a Nova Brasil inovando, reforçando cada vez mais o seu time e levando sempre a melhor transmissão, a melhor jornada esportiva, porque aqui é diferente. Ô, DJ Hércules, Futebol Show é com a gente, garotão. Futebol Show é aqui, ó. Nova Brasil em Campo.
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0: Se Deus é por nós, quem será contra nós? Toninho, maravilha, maravilha, maravilha, você falou ontem 2 vezes, hein? Adorando, você adorou a derrota do Flamengo, hein? Ah, é, sim. Bota a vinhetinha dele aí, garotão.
2: Um abraço, Ivo, um grande abraço a você, torcedor ligado na Nova Brasil em Campo. Eu tô muito feliz porque o Vitória me representa, né? Representa o Nordeste hoje, ao lado, se não me engano, do Fortaleza na Copa do Brasil, né? Então, isso é muito importante, nós marcarmos presença nas oitavas de final da Copa do Brasil. Mas o mais importante de tudo isso foi a maneira, foi a forma como o Vitória venceu o Flamengo ontem. É, levando, evidentemente, o técnico do Flamengo a fazer declarações que não subestimou o time do Vitória, que realmente foi um jogo que ele tentou de tudo, mas não deu certo. O Vitória encaixou a marcação muito firme, muito segura, e tem no gol um cara que faz a diferença toda no time do Vitória. Há uma frase que diz assim: um grande time começa com um grande goleiro. E o Vitória tem um grande goleiro, não só grande no tamanho, mas grande na atuação, grande na técnica, grande na saída de bola, grande nas defesas. É um cara que faz uma diferença extraordinária no time do Vitória. Parabéns ao torcedor do Vitória, parabéns à diretoria do Vitória, mas principalmente parabéns ao elenco do Vitória, que sabe obedecer taticamente o comando do técnico Jair, que é, sem dúvida nenhuma, Jair Ventura hoje, um dos 4 melhores treinadores da atualidade nesse período do Campeonato Brasileiro e da temporada de 2026. Eu não estou dizendo que ele é o melhor do Brasil, estou dizendo que nesta temporada ele está entre os 4 melhores do futebol brasileiro. Ah, o ano que vem é outra história, daqui a 6 meses é outra coisa, mas agora ele tá por cima e ontem festejou com muito direito essa classificação, vencendo o Flamengo por 2-0 no estádio Manoel Barradas. E essa torcida do Vitória, hein? O que dizer dessa torcida? Rapaz, que coisa fantástica, que coisa maravilhosa. Ó, fez uma festa do início ao fim. Aqueles fogos antes do jogo, toda aquela movimentação do torcedor do Vitória no estádio, eu acho que fez tremer um pouquinho a equipe do Flamengo, viu? Porque não é brincadeira, não. Você jogar num estádio desse como o do Vitória, que vai ter a partir de 2028 uma arena muito linda, maravilhosa, porque ela começa a ser construída agora em 2026 ainda. Mas o meu abraço especial hoje vai para o técnico Jair Ventura. Cara que eu
3: tive. Sensacional, tá fazendo um grande trabalho, né?
2: Não, tá fazendo um trabalho inigualável. E de tabela, traz uma pressão pro outro lado de cá, fantástica, né? Traz uma pressão para cima do Bahia ainda muito maior, porque o Vitória se classificou, o Bahia não. E isso traz uma responsabilidade e uma pressão que você não faz ideia internamente como essa pressão cresceu dentro do Bahia. Então, nós vamos falar sobre isso, vamos conversar sobre isso. O Bahia voltou aos treinamentos, tem novidade no time do Bahia e vamos aguardar para ver o que vai acontecer. Próximo adversário é o Grêmio, no próximo domingo, na Arena Fonte Nova, às 16 horas. E a gente tem muito tempo para bater papo.
0: Com certeza, até 7 da noite, a galera papeando com a gente. Vá mandando aí o seu WhatsApp, 9.002.090.20. Galera, já vou anunciar a nova contratação da equipe Nova Brasil em Campo. Salvador vai estrear domingo, hein? Vai estrear, a galera já tá aqui nos estúdios. Segura aí que eu vou falar daqui a pouquinho pra galera. 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Tamo juntos, hein, galera? Tamo juntos até 7 da noite. A galera sempre com a gente. Vamos apresentar logo ela?
2: Bora.
0: Vamos apresentar?
2: Bora.
0: Aqui, não fica, a gente vai ficar enrolando, não.
2: Não,
0: hein?
2: É isso aí.
0: Vai ficar enrolando. Lorena Vinhas, esta jovem que tá brilhando também nas redes sociais.
2: Vinhas não, ela vem.
0: É?
2: É.
0: Vinhas vem. E vem, né?
4: Já cheguei.
0: Já chegou, olha aí.
4: Já cheguei.
0: Já chegou distribuindo simpatia, já foi bem recebida aqui. Aliás, hein, eu quero agradecer mais uma vez, não vou me cansar de parabenizar a direção aqui da Rádio Nova Brasil FM. Toninho já se sente em casa. Quando ele chega, é só ele entrar, Ludmila já diz, ó, vou preparar um cappuccino pra vocês. Muita moral aqui.
2: Obrigado.
0: Na Rádio Nova Brasil.
2: Obrigado.
0: Um abraço então pra dona Nívia, que é dona Nil, que a gente chama aqui carinhosamente, a Mari, torcedora do Vitória, foi dormir 5 da manhã comemorando essa classificação do Vitória. Nanda nem se fala, tá daquele jeito hoje, achou aqui muito mais alegre hoje, a Nessa, né? Tem toda a equipe aqui que tá nos abraçando e a gente fica muito feliz aqui por estar nessa casa fazendo aquilo que a gente gosta, o rádio e o futebol. Hércules, matando a pau na mesa de áudio, nosso DJ Hércules e essa equipe fantástica que a gente tá aqui, claro, procurando cada dia mais fazer o melhor. Mas a Lorena é uma jovem que está começando, aliás, ela já tem um tempinho que está aí, né, Lorena? É, nas redes sociais, nos streams, que hoje é muito forte a questão da rede social.
2: Ah, muito,
0: né?
2: Forte.
0: O YouTube,
2: muito
0: forte. O Instagram, né? É, muita coisa na rede social e o rádio vem para complementar, né? Para coroar também o trabalho bacana, brilhante que ela vem fazendo nas redes sociais. E agora ela chega também, né, depois do convite, para integrar aqui a equipe Nova Brasil em Campo Salvador, para também fazer aquela participação com a galera. Vai estar no meio da torcida do Vitória, do Bahia, né, nos bastidores, acompanhando a saída, a chegada dos jogadores, o pós-jogo. Isso é bacana. Então você que é ouvinte vai estar cada vez mais pertinho, à beira do gramado, acompanhando também o trabalho da Lorena Vinhas, não é isso, Lorena?
3: Lorena Vinhas, né? Já gravei seu nome. Tudo bem, Lorena? Boa tarde, seja bem-vinda aqui, viu?
4: Muito obrigada, gente. É isso mesmo, Ivo. Eu vou estar junto com você, torcedor do Bahia, do Vitória, e eu vou trazer vocês mais pra perto desse ambiente, dessa atmosfera do futebol. Tô muito feliz com o convite, muito feliz de estar aqui nessa escola com esses professores com bastante estrada e que com certeza vão agregar muito na minha trajetória. Tô muito feliz de estar aqui.
3: Seja bem-vinda, se sinta em casa, fique à vontade, jogue duro, digo sempre, dê o seu melhor aqui, porque certamente, não tenho dúvida, o retorno vem, tá? Quando a gente veste a camisa, quando a gente dá o melhor, quando a gente para ouvir, quando a gente abraça os conselhos, e você tá aqui no meio de uma escola, tá? Você tá aqui, de fato, no meio, não me incluo, mas incluo aqui grandes profissionais dessa equipe que podem te ajudar muito no teu crescimento como profissional e também como pessoa, tá? Então, se sinta abraçada por toda a equipe e vamos juntos, porque tem muito trabalho pra gente, tem aí, né, um ano inteiro ainda com muita coisa e a gente vai trazer, claro, pra galera a sua participação sempre aqui nas jornadas, tá certo?
4: Sim.
3: Então, tá em casa, daqui a pouco você vai trazer pra gente já aí algumas coisas sobre o Vitória, que, por exemplo, né, você quando termina o jogo, tá ali conversando com os jogadores, acompanhando a saída, né? Batendo aquele papo, pegando algumas falas importantes e vamos reproduzir aqui no nosso Novo Brasil em Campo Salvador.
4: Com certeza, a gente vai, vou dar, mostrar pra vocês todos os detalhes de bastidores de ontem, de zona mista, da coletiva com Léo Jardim, da coletiva do Jair Ventura, o que que os atletas falaram após o jogo, estavam muito felizes em êxtase. Eu também tô muito feliz quando um time nordestino vence, todo mundo vence, né? Tô
3: com
4: muito
3: certeza.
4: Feliz pelo momento do Vitória. Como eu falei ontem com os atletas, né? Virada de chave. Esse foi o jogo da vida do Vitória, né? Vencer o Flamengo acaba colocando o Vitória em um outro patamar, né? O Vitória acaba sendo visto como um time que tá brigando, que tá se mantendo vivo nas competições, que tá disputando, né? Tá na semifinais.
3: Semifinais.
4: Da Copa do Nordeste.
3: Isso,
4: Avançou na Copa do Brasil e no Brasileirão tá ali na primeira parte.
3: Agora só 16 clubes, né? Continuam na Copa do Brasil, né?
4: Isso.
3: E o Brasileirão é 10º colocado.
4: Isso, e ter o Vitória lá como representante da Bahia é muito bom. Se fosse o Bahia também seria bom,
3: com
4: né?
3: Certeza.
4: Mas
3: a nossa torcida é que o Bahia tivesse passado pelo Remo,
4: isso,
3: né? Que o Bahia fracassou contra o Remo.
4: Infelizmente.
3: Lamentável.
4: Infelizmente o Rogério vive aí um dos momentos mais pressionados, né, da sua era junto com o Bahia.
3: Deixa eu contar para você aqui que faz parte do projeto Nova Brasil em Campo, né, também tem a participação de mulheres na equipe esportiva. E lá em São Paulo, por exemplo, tem a Fran, que é uma ex-jogadora de futebol feminino, né, que é comentarista também da equipe Nova Brasil em Campo, São Paulo. No Recife também já temos uma mulher participando da equipe, Fortaleza e agora Salvador, tá vendo? Então faz parte também do projeto da Nova Brasil, Nova Brasil, né, começando em São Paulo, nossa cabeça de rede, são 15 rádios, né, são muitas rádios em todo o Brasil, a Nova Brasil tem, um grupo muito forte, um grupo tátil de comunicação também agora aqui em Salvador, e aí você é a primeira mulher a fazer parte da equipe esportiva aqui da Nova Brasil em Salvador. Então, vamos embora, né?
4: E eu fico muito feliz de estar dividindo o microfone com vocês e com essas gigantes, né? Nas outras filiais que a gente tem aqui.
3: Com certeza.
4: Muito feliz em participar desse projeto.
3: Vamos embora, hein? 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Muito obrigado por também, a partir de agora, fazer parte aqui da nossa equipe Nova Brasil em Campo Salvador, chegando

0: 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Vamos embora, galera. 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E vem Arnaldo Carneiro, tá por aqui, tá comigo, vai trazer a sua participação. Bota a vinhetinha dele aí, garotão. Vamos lá, meu querido. E vem Arnaldo Carneiro. Ives Carneiro. Boa tarde, Carneirão, tudo bem com você? Ivens Carneiro, já tá aqui comigo?
1: Pode chamar ele também.
0: Ivens, você me ouve aí, Carneirão?
1: Boa noite.
0: Não dá nada, né? Deixa eu só ver se o Ivens tá comigo aqui. Toninho, Ivens Carneiro, que ontem também, né, esteve com a gente pertinho lá. Vamos colocar o Ivens no ar, no circuito.
2: Tá bom, tá certo, vamos colocar, porque é importante. Foi o nosso comentarista ontem, ele teve ontem comentando o jogo de uma forma tão brilhante, olhando, e acima de tudo também
0: acho torcendo, que ele já tá comigo, né? Aqui, já, Ivens? Tá? Ivens? Tá aí, Ivens. É, tô achando que ele não conseguiu me ouvir. Tá me ouvindo, Ivens?
2: Acho que
0: não. Ivens Carneiro? Ah, ele não tá me ouvindo, depois ele volta aí e a gente coloca o nosso querido Ivens Arnaldo Carneiro, valeu? Bom, já vamos falar sobre o Bahia, a eliminação do Bahia na Copa. Vocês estão vendo aqui um barulho aqui no estúdio, não estão? Estão vendo aqui, é Binha que chegou aqui, hein? Binha chegou aqui no estúdio para participar também com a gente, ele que adora o trabalho de Rogério Ceni, anda por aí dizendo que o Rogério Ceni é o melhor treinador, tá? Não vou nessa não, viu, seu Binha? Sente direito na cadeira aí, fica à vontade, licença, Binha, você tá em casa, licença. Já conhecia a Nova Brasil FM?
3: Já de...
0: Encoste mais no microfone, você tá com medo do microfone, Binha?
3: Não, já de ouvir.
0: Você tá com medo de Rogério Ceni?
3: Não.
0: Então pronto.
3: Não sei quem é, não conheço ele como nada, eu conheço você. E essa muito importante, especial...
0: Lorena Vinhas,
3: você é muito brilhante.
4: Obrigada, Binha. Também acompanho o seu trabalho. Vejo você na rede social, vejo você no estádio. Admiro você como
0: zangado?
4: Torcedor. Não, eu vejo ele sempre alegre lá, sorrindo.
3: Ama, mas é bom, Jesus te ama, porque sem Deus a gente não é nada.
4: Com certeza. Mas às vezes tem uma pessoa ou outra que tira você um pouco do eixo, né, ali no estádio. É. Eu não sei quem é essa pessoa, mas tem alguém que às vezes tira um pouco da paciência.
0: Por que o pessoal fica pegando no seu pé, Binha?
3: Olha, eu vou contar uma história a você. Eu estive na loja do Bahia. A loja que tem lá no Iguatemi. Eu trato as pessoas bem. Mas só que quando o Bahia perde, o torcedor, ele não fica bem. Aí você faz uma crítica. Aí até o funcionário do sítio da loja do Bahia, ele leva pro lado pessoal.
0: Mas vamos deixar isso lá,
3: vamos deixar isso lá.
0: Vamos falar.
3: Eu já deixei.
0: Não guarde isso, não é visitado.
3: Não, eu oro por
0: não
3: leve
0: nada pro coração.
3: Não, eu oro por
0: isso. Só leve coisa boa pro coração.
3: Eu oro. Né? Não, uma loja do Iguatemi tem que tratar os clientes e torcedor do Bahia bem.
0: Deixa
3: do
0: lá.
3: Do Iguatemi, do shopping da Bahia, então acho que tem de tratar bem. A loja do Bahia não tá ali para receber o torcedor apaixonado mal. E quando você vai falar, ele leva pela pessoa.
0: Você é apaixonado ou você é caído de quarto encostado?
3: Não, pai, eu amo meu clube, eu fico sentindo, chorando, tomando remédio, eu fico sem dormir.
0: Você toma remédio mesmo? Pra dormir?
3: Tomo.
0: Quando o Bahia perde o jogo?
3: O Bahia perdeu pro Remo, eu não consegui dormir, fiquei...
4: É sério.
0: É verdade mesmo? Que você dorme com roupa do Bahia, acorda com roupa do Bahia, e anda com roupa do Bahia?
3: Com certeza, há 45 anos.
0: 45
3: anos? Eu tenho 450 anos. Camisas em casa. Relíquia.
0: Você coloca essas camisas tudo aonde? 450?
3: Tem quatro sacolas lá, ou cinco sacolas.
4: Então, literalmente, é o seu uniforme, é a sua farda.
3: Com certeza.
0: Ele não veste outra roupa, roupa do Bahia, né, Binha?
3: Eu vou contar uma história pra você. Eu tenho 850 ingressos viajando com o Bahia fora do Brasil, pra todo canto do Brasil. E
4: é um torcedor apaixonado. Você não marca a distância, né? Onde o Bahia estiver, você vai.
3: Não, eu amo meu clube. E pior que a direção da instituição não entende as críticas. E as críticas são construtivas.
4: Sim.
3: Eu não critico o homem, o pai, o filho, o marido. Eu critico o gestor, que são tudo incompetente, incoerente, consequente, defesa entregue, toca passado, incapaz. Não é o homem, é o gestor.
0: Como é que você fala? Tem que contratar.
3: Eu contrataria, porque o sítio é bilionário. Dona Leila, que é bilionária igual a Binha, se o presidente do Botafogo, o presidente do Cruzeiro, que é bilionário, não foi o que falei. Ela falou assim, hein? A única equipe do Brasil que tem condição de comprar qualquer jogador no mundo é o Bahia City, porque tem dinheiro igual a água no mar. Se tirar 1 milhão de carreta de areia do mar, vai fazer falta, não vai.
4: É dinheiro que não acaba, não mais.
3: Então Bahia City é dando

0: toda refinaria do Brasil e do mundo.
1: Sim.
0: Então, Bahia, eu contrataria Arrascaeta, Pedro, Gerson, Bruno Henrique, dois zagueiros do Palmeiras, Abel, sua comissão técnica, e João Paulo, maior e melhor diretor executivo do Brasil, contrataria os dois zagueiros da Holanda, o goleiro da Holanda, os dois zagueiros da Alemanha e o goleiro da Alemanha, os dois laterais da HT, do meio do Marrocos e Mané, o centroavante da Alemanha, o centroavante da Holanda, Messi, Mapista e toda a zaga do Bayern de Munique
2: e o goleiro do Marrocos,
0: meio campo da seleção francesa, que o Bahia tem
1: milhões. Muita gente.
0: Nunca mais
2: não. Não vai contratar isso. Mas o Binha não pode jogar.
0: Pode sim.
2: Não pode, Binha. Você pode jogar com 3.
0: Não tem. Não, 3?
2: No time é 3.
0: Não, não tem.
2: Claro,
0: sim. Arrascaeta, Pedro, Jesus, Bonico, Deus do Palmeiras, aí é 6. E o goleiro do Palmeiras, aí 7.
2: Vai ver que não pode, Binha. Não pode. Você não pode colocar um time todo internacional, não.
0: Não pode?
2: Não.
0: Pode. Mas eu contrato.
1: Tem uma cota, Binha, no futebol brasileiro.
0: Repare quantos jogadores jogam no Palmeiras de fora. Aí isso é defesa deles lá, pra não contratar. Olha, o Bahia só tem refugo. Do goleiro ponto esquerdo, tudo refugueiro.
2: Como é que você torce pra um time, chega na resenha e fica assim, que o seu time do coração só tem. Não, vou aceitar isso.
0: Não é time. Eu amo Bahia de Paulo Vigiro, Maracajá, Pereira, duas vezes campeão do Brasil, 50 vezes baiano, diversas vezes campeão do Norte Nordeste, botou mais de 10 jogadores na seleção.
2: Você tá querendo agradar os ex-dirigentes?
0: Não, o Bahia foi diversas vezes para Libertadores Sul-Americana, hoje é bilionário, seu contrato é refúgio, eu tô falando que os jogadores que estão aí não merecem vestir a camisa do Bahia, porque o Bahia, porque o Palmeiras contrata o Flamengo.
2: O que você achou do jogo Bahia e Remo? 3 jogos, Binha, 3 derrotas.
0: O Bahia perdeu pra time de rua, pra time de bairro.
2: Não, vamos respeitar o Remo
0: não,
2: também.
0: Não, respeitamos
2: vamos respeitar
0: coisas.
2: O Remo.
0: Remo é time de rua, de bairro.
2: Não fala isso.
0: É.
2: O pessoal do Belém do Pará tá lhe ouvindo.
0: Não.
2: Você não vai poder assistir mais nenhum jogo lá.
0: Não, mas eu tenho que falar a verdade. O Remo, há 35 sem ganhar uma partida na Série A e ganha do Bahia. O Bahia para
1: cadê
0: Remo?
1: O mérito do Remo?
0: Não, minha. Mérito do Remo tem. De mérito do City, que só contar jogador de futebol. O goleiro do Bahia foi contratado da segunda divisão, você sabe?
2: Não, mas aí eu discordo de você.
0: Respeito.
2: Porque segundo o técnico Rogério Ceni, o Remo tem 2 atacantes extraordinários.
0: É porque o Rogério Ceni não quer nada de bola.
2: Que é o Jajá. E o outro lá, o que joga lá pela direita.
0: Com todo respeito, o Rogério Ceni não sabe nada de bola, incompetente, incoerente, consegue defender, intelectual, capacitado, incapaz.
2: Mas
0: de
2: como
0: brinquedo,
2: é que você fala que ele é incompetente?
0: Ele é incompetente. De brinquedo, calça curta, calça de um não é mim, vendedor de ilusão, marqueteiro, conversa fiada de Pedro, blá. Escolhendo do professor Raimundo, passa nós, João Pedro.
2: Ele vai te processar. Você já decorou esse texto aí?
0: Por mim, ele me processa. Eu sou torcedor do Bahia. A crítica não é o homem, não é o pai, não é o filho, não é. A crítica
1: Binha,
0: é o gestor.
1: Eu gostaria que você destacasse pontos positivos no elenco do Bahia. O que você tem gostado nessa gestão do City? Você consegue destacar algumas
2: coisas? Tem alguma
1: pra
2: coisa
1: gente?
2: Que lhe agrada, pelo menos?
0: Tem, sim. A torcida do Bahia.
1: Cite aí os pontos.
0: A torcida do Bahia.
1: Pronto, fora a torcida, o que tem na gestão que você gosta, que lhe agrada? Pô, isso aqui é legal. Eu
0: pronto,
1: gosto disso aqui.
0: Eu posso falar a verdade?
1: Fala.
0: Eles venderam o Fazendão, tem 400 mil metros, dá pra fazer 10 campos, 10 concentrações. Eles venderam. De graça. A cidade tricolor tem 500 mil metros, dá pra fazer 10 campos, 10 concentrações. Eles querem abandonar e querem gastar 800 milhões lá em Camaçari. É isso que agrada? O torcedor não quer isso, o torcedor quer título. Se o City é do São Paulo, é no Corinthians, é no Palmeiras, é no Santo, é no Grêmio, é no Internacional, é no Flamengo, é no Vasco, ele já tinha saído longe. Ele não tem nada de bom no City. Você acha? O que bom no City? Vendeu o Bahia é do povo, o Bahia não se vende. E todos que venderam era pobre, que eu conheço. E seu Toninho conhece, ele pode não falar. Questão de ética, mas eu tenho ética e falo. Todos que venderam o Bahia era pobre. Pobre. E eu cito o nome deles, porque eu não tenho medo deles, não dependo deles. Me persegue, sou um perseguidor. Outra
2: calma,
0: coisa, eu não quero.
2: Homenagem
0: não
2: do City. Hoje pra não desabafar aqui.
0: Não.
2: Aí, vamos falar
0: não tô desabafando. Não tô dizendo que eu não quero homenagem do City. Não quero nada do City. Eu quero Bahia campeão da Copa do Brasil, Série A, Libertadores Mulher, porque o City tem bilhões. Eu não tô criticando. Eu tô falando a verdade.
2: Você tem alguma expectativa do Bahia aí para o ano, pra Libertadores?
0: Eu não.
2: Por quê?
0: Porque esse time aí é fraco, não tem condições.
2: Mas é o
0: condições.
2: Mesmo time do ano passado, Binha.
0: Mas o ano passado foi, ganhou o que ano passado?
2: Mas pelo menos chegou na Libertadores.
0: Mas quando não tinha dinheiro, chegou, foi campeão do Brasil. E chegou na Libertadores. Ah, chegou na Sul-América não sem dinheiro.
2: Você não tá querendo demais antes do tempo também, não?
0: Poxa, 4 anos. Por acaso eu ganho 50 milhões na Loto hoje. Eu vou dar um presente a você, a Toninho, essa especial, interessante, brilhante. Profissional, o ano que vem eu vou dar hoje. Ah. Eu moro no São Caetano, o melhor bairro
2: então
0: do mundo.
2: Então você acha que o Cid já era pra ter feito mais pelo Bahia?
0: Que dinheiro tem, segundo as informações.
2: Já era pra ter ganhado algum título nacional?
0: Quem falou foi Dona Leila, não foi eu.
2: Mas Leila é do Palmeiras.
0: Mas ela
2: minha.
0: Falou tá, na televisão
2: tá,
0: que
2: você
0: a única
2: tá na,
0: equipe.
2: Na onda de Leila?
0: Meu amigo, o presidente do Cruzeiro, do Botafogo, falou assim: a única equipe que pode ser campeão do Brasil a hora que quiser é o Bahia Cid. Por quê? Porque tem dinheiro que nunca mais acaba. Só contrata refugo, é mentira.
2: Tony Maravilha tá aqui piscando.
3: Então
2: hoje.
3: Traga a Leila pra dirigir o Bahia.
0: Se ela quiser vir, eu agrado. E por que você deve vir do City?
2: Ah,
0: se o City só faz o mal.
2: Responda agora, Toninho.
0: Só faz o mal.
3: O City paga ela pra dirigir o Bahia?
0: Não, rapaz, o City só faz o mal ao Bahia. E a torcida do Bahia, você é a favor?
2: Não fale isso, não.
3: Binha, eu discordo de você.
0: Respeito.
3: Eu discordo de você pelo seguinte.
0: Mas
3: me fale de uma sequência de 3 anos que o Bahia ficou entre os 7 melhores
0: então
3: do brasileiro.
0: Então você defende o City?
3: Eu não defendo o City, eu defendo os números.
0: Que número? Ganhou o quê? Perder pra Remo? Perder pro time
3: pera
0: de
3: Bahia? Pera um pouquinho.
0: O time do Chile? Perder a classificação na...
3: Futebol é cíclico.
0: Se, e perde direto?
3: Não. Como é que tá hoje o Real Madrid?
0: Hein?
3: Como é que tá o Real Madrid hoje?
0: Eu sou Bahia.
2: Tá ganhando tudo?
3: Tá ganhando tudo?
0: Mas ganhou tudo.
3: Não, mas não tá mais. Não tá mais.
0: Mas,
3: como
0: amigo,
3: é que tá o Barcelona hoje? Tá ganhando tudo?
0: Não
3: tá mais.
0: Não compare com o Barcelona.
3: Porque é cíclico. Porque o futebol
0: do Bahia tá bem.
2: Você tá olhando pro nome City.
3: Quando você viu, na sequência de 3 anos, o Bahia ficar.
0: Eu vi o Bahia campeão do Brasil, eu tava presente.
3: Deixa eu falar, eu também tava, mas isso foi um evento há quase 40 anos atrás.
0: E tem 5 anos, o City veio aí.
3: O City veio aí.
0: Já ficou.
2: Mudou alguma coisa nos 5 anos?
0: Já... Não, mudou nada.
2: Então você tá
0: mudou
2: cego.
0: Mudou o quê?
2: Você
0: mudou,
2: tá
0: mudou,
2: cego.
0: Mudou.
2: Não, me desculpe.
0: Mudou o quê?
2: Peraí, eu vou pro comercial. A resenha começou aqui a esquentar.
0: Mudou o quê?
2: Não, peraí, vai mentir um som. Não fique nervoso, não. Vai tomar um cafezinho que aqui tem na rádio. Pode dar um cappuccino e já volto, peraí.
0: Mudou o quê?

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2: A futura Arena Multiuso Antônio Balbino, na Orla da Boca do Rio, alcançou mais de 60% de execução das obras e segue com previsão de entrega para outubro deste ano. O andamento da construção foi acompanhado nesta quinta-feira pelo prefeito Bruno Reis, durante vistoria realizada no local. A obra está na fase de construção de pavimentos e arquibancadas. O equipamento foi planejado para sediar competições esportivas, shows e grandes eventos culturais, com capacidade para receber até 7.300 pessoas em eventos esportivos e cerca de 12 mil espectadores em apresentações musicais. Seu dia com mais informações na Nova Brasil. Na segunda-feira, logo cedo, teremos mais notícias. Até lá!

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12: Tem lentidão no acesso norte sentido BR-324, entre a saída da Via Expressa e a estação Bom Joá. Quem segue pela Barros Reis só pega intensidade até o Largo do Retiro. 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

0: ondas do rádio, galera brasileira, 6:03 na capital baiana. Bia tá aqui zangado. Não vamos dizer também que não mudou, que mudou.
1: Não.
0: Mudou muito a coisa. Mas daqui a pouco eu falo um pouquinho do Bahia, deixa ele descansar um pouquinho, isso, que ele tá nervoso. Quer tomar um café, uma água?
1: Já, tome. Já tomou um cafezinho, tomou uma água. Quiser tomar outro,
0: fala aqui, meu estado, viu? Coloquei com o seu microfone aí. Botou o microfone só pra você. Fala aí, perto dele.
1: Tá ligado, tá ligado.
2: É, o Bahia mudou, mas não ganha nada.
1: Não, mudou mas de vai nome. Ganhar, mas vai
2: mudou
1: ganhar.
2: De nome, Bahia paciente.
1: Mas vai ganhar.
0: Tenha paciência, tenha calma, tá bom? Eu vou dar um recadinho aqui pra galera, enquanto eu vou chamar a Lorena já pra trazer também ela começou com os jogadores lá ontem, não foi?
2: Isso.
0: Então, beleza. 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Deixa eu ver aqui também a participação da galera pelo nosso zap 96269020, hein? Aonde você está acompanhando Nova Brasil em Campos, Salvador? Fala, torcedor.
3: Olá, meu amigo Ivo Ferraz, aqui é Gil Reis de Conceição do Coité. Noite de muita felicidade, presentão ofertado pelo nosso Leão Queridão, conforme você mesmo diz, o glorioso Esporte Clube Vitória, representando a Bahia na fase seguinte da Copa do Brasil. Vitória realmente mostrou um processo de evolução muito positivo. Eu acho que grandes coisas virão por aí para o nosso glorioso Esporte Clube Vitória. Um bom final de semana para todos. Espero que a gente possa também trazer uma grande vitória, um grande resultado lá de Bragança Paulista diante do Red Bull Bragantino. Um forte abraço.
0: Valeu, obrigado. Gil. Mais um.
4: Nova Brasil em campo. 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
0: E aí, então?
4: Torcedor do Bahia.
0: Venha.
4: O Vitória desbancou o Flamengo. Tem que comemorar, velho. Mas comemora mesmo. Sabe quando é que vai repetir esse placar? Quando a lua resolver mostrar seu lado oculto à terra. Vale salientar. Abraço.
0: Olha aí, mais um.
5: Boa noite, meu grande amigo do coração. O que tá acontecendo com o Bahia, rapaz? É assim mesmo, vai melhorar. Agora eu espero que você, essa equipe sua aí, eu espero que tá cada dia melhore mais ainda. Tô torcendo pro meu amigo aí, Lu. Tá de parabéns, rapaz, sua narração ontem. Nota 10. Não vou dar 1000, não, vou dar 10.
0: Tá bom, 10 tá bom demais, né, Antônio? Tá obrigado, ótimo, viu, garotão? 9.2090, tem mais um aí, ó.
6: Tarde, Nova Brasil, sou torcedor do Vitória, meu nome é Marcelo, moro na Federação.
0: Federação.
6: Muito eu gostei do Leão.
0: Mais um, venha.
7: Boa noite, Ivo, e todos os ouvintes do seu programa. Estou lhe ouvindo, sou radialista Carlos, da cidade de Quijim, na Bahia, oferindo rádio. Aproveita e manda aula para Almir, Camaçari, Bahia, Nilson Melissa, Sul de Bahia, Nilo Bonadá, em Salvador, Bahia, e todos os seus ouvintes. O Grupo Cid está esperando o quê? Para poder demitir o Rogério Ceni. Rogério Ceni já deu o que tem que dar no Bahia. Carlos de Quijim, na Bahia, oferindo rádio.
0: Valeu, Ferinho, olha, Quijing, fomos a um monte de lugar aí agora, né? Fomos a Conceição do Coité, Quijing. Você nunca foi em Quijing, minha. Você nunca foi em Quijing.
2: Também.
0: Vá, fale.
2: Eu nunca fui, não.
1: Dá mas é uma cidade bonita, uma cidade boa.
2: Eu nunca fui, não, mas tenho muito amigo lá.
0: Agora, eu digo assim, você nunca foi em Quijing, mas você já foi na Bolívia, já foi no Paraguai, no Uruguai.
2: Na Europa.
0: No Iraque.
2: Iraque, não.
0: Oh, não tem coragem, não, é? no Afeganistão.
2: Não.
0: Não foi não, Bia?
2: Não.
0: Foi Marrocos?
2: É, não.
0: Diga aí, 5 países que você foi.
2: Eu fui Itália, fui Alemanha. Aqui no...
0: Tudo atrás de Bahia, né?
1: Na América do Sul.
2: Não, não,
1: você
2: não.
1: Foi na Argentina?
2: Eu não, viajando atrás do Bahia, eu fui na
0: você
2: Colômbia,
0: não tem medo de
2: Bolívia.
0: Errar, não, né?
2: Rapaz... A gente que mora no Brasil não pode ter medo de nada.
0: Com certeza.
1: Mas, Binha, você fez umas viagens malucas. Você saía daqui, assim, segunda-feira, o Bahia ia jogar domingo. Você viajava de ônibus 3-4 dias, Binha.
2: Mas é bom.
0: Você passava 6 dias na estrada.
2: O que é que tem? É bom. Quem ama o clube é assim mesmo.
0: Ah, e sua esposa
2: é
0: mesmo?
2: Com ela fala, mas quem ama o clube é assim mesmo. Dormir na rodoviária, dormir no aeroporto. É por isso que eu reclamo. Não é do homem, do pai, do filho, do marido. Eu reclamo das pessoas que dirigem o Bahia.
0: Minha, vou dizer uma coisa pra você. Se o Bahia hoje fosse o City lá da Inglaterra, você ainda ia reclamar. Que você
2: não
0: gosta de falar.
2: Não, eu reclamo. É das contratações. Eu não sou contra a venda do Bahia, não. As pessoas estão altamente equivocadas. Eu reclamo das contratações.
1: O que que o Bahia precisava hoje?
2: Arrascaeta, Pedro, Gerson, Bueno Henrique, o zagueiro do Palmeiras, Abel, sua comissão técnica, João Paulo, maior e melhor diretor executivo do Brasil.
0: Não.
2: E o goleiro do Palmeiras.
0: Aí você quer também, você não tá querendo um time,
2: quer...
0: não. Que é a melhor seleção.
1: Hoje o time aqui, esse time que tá jogando com o Rogério, o que que precisa de reforço?
0: Quem você escalaria aí?
2: Amigo, esse time é fraco. Só cego que não enxerga ou não quer ver. Esse time é fraco, não vai ganhar nada, não vai pra lugar um time. Rogério Ceni, nada contra ele, pelo amor de Deus. Rogério Ceni foi expulso do Cruzeiro, expulso do São Paulo, expulso do Fortaleza, expulso do Flamengo. Não é eu que tô falando, não.
0: 3 anos já de Bahia.
2: 4. Mas ele tem 3 anos. Porque assim.
0: Ele salvou o Bahia do rebaixamento.
2: Salvou, não.
0: Eu
2: não
0: posso dar notícia. Renato, o pai vai derrubar o Bahia.
2: Não foi ele que salvou, não.
1: Eu posso dar uma notícia pra você?
2: Pode.
1: Ele não vai sair do Bahia.
2: Por mim, tanto faz. Eu não devo nada a ele, não preciso de dinheiro pra nada. Eu dependo da minha aposentadoria, do meu. Eu vou explicar. Eu sou mais rico do mundo, mais feliz do mundo. A minha vida é maravilhosa. Eu não dependo dele pra nada.
1: E você vai continuar acompanhando o Bahia fora? Você vai?
2: Vou ver o Bahia. Eu amo o Bahia. Eu não amo o seu Rogério Ceni.
1: Olha, Lorena, aqui, eu vou falar com você.
8: Minha, tirar Rogério Ceni do Bahia agora. Resolve o problema ou reinicia o problema?
2: Não, mas tira ele. Ele não era nem pra estar no Bahia. O São Paulo demitiu. O Roger contratou o campeão dos campeões, que se chama Dorival Júnior. Eu indiquei o ano todo Dorival Júnior. Eles que não gostam de mim, tem raiva, despeito, inveja de mim. E não contratou o Dorival Júnior.
8: Mas
2: Rogério Ceni não era pra estar no Bahia.
8: Mas minha, o trabalho de Rogério Ceni até aqui trouxe uma identidade mais clara para esse grupo, que não tinha antes. Colocou o Bahia de volta no cenário continental, com a Sul-Americana, participação na Sul-Americana, com a participação na Libertadores. Então, assim, hoje o Bahia é um time que qualquer jogador do Brasil jogaria. Olha o Everton Ribeiro, como que você imaginar que um jogador como o Everton Ribeiro, que já ganhou tudo no futebol brasileiro, estaria aqui? Tudo o que, Binha?
2: Ele ganhou tudo.
1: Ele é um multicampeão do Brasil.
2: Ele só ganhou uma equipe que ganhou. Não foi ele. Você não ganha nada sozinho.
0: Nada
2: uma equipe
0: lhe
2: que ganhou.
0: No Bahia.
2: Pô, pelo amor de Deus, pô, agrada.
0: Nada.
2: O Bahia me agrada.
0: Mas
2: eu não gosto dele.
1: Ô Binha, eu faço uma pergunta pra você. Você queria ver o Jair Ventura, técnico do Vitória, dirigindo o Bahia?
2: Eu tô falando do Bahia.
1: Você queria ver o técnico do Vitória dirigindo o Bahia?
2: Eu não posso falar dessa grande equipe.
0: Você vestiria uma camisa do Vitória?
2: Você defende
1: não,
2: todo o Rogério Ceni.
1: Você não acha que o Jair... Você não acha que o Jair Ventura hoje está entre os 4 melhores treinadores da atualidade?
2: Eu tô falando do Bahia, rapaz. Não posso falar
1: Eu tô falando de treinador, não tô falando de Vitória, não. Tô falando do treinador.
2: Você
0: gosta do Jair Ventura? É um bom treinador, na sua opinião?
2: Eu não acompanho o trabalho, eu acompanho o Bahia.
0: O Vitória jogou bem ontem.
2: Eu acompanho o Bahia.
1: Mas você ouviu a gente ontem.
2: Mas eu acompanho o Bahia.
0: Lula e Minas, você também em cima do muro.
2: Não.
8: Então você não leva o Jair pro Bahia. Você não gostaria de ver esse trabalho no Bahia.
0: Quem é melhor, Rogério Ceni ou Léo Condé?
2: Não, eu não gosto de polêmica.
0: Não,
2: porque...
0: polêmica não, tô fazendo pergunta
2: igual,
0: você.
2: Igual.
8: Seu sobrenome é polêmica,
2: igual,
8: minha.
2: Igual.
1: Igual?
2: Igual. Igual.
0: Ó, vamos lá. Pronto. Vamos seguir o programa. Fique calmo, você tá muito nervoso hoje e eu já vi que você também tá pegando no pé de Toninho Maravilha. Então, calma aí, é Toninho aqui.
1: Especial. Você é meu amigo.
0: Você gosta de pegar no pé da gente?
1: Você é meu amigo.
0: Não. Não vai pegar no pé dele, não?
2: É quem define o Rogério Ceni.
0: Fala mais perto do microfone.
2: Quem define o Rogério Ceni. O Rogério Ceni não define.
0: Sim, mas cada um tem um gosto.
2: A imprensa,
0: né,
2: mal.
0: Não, Rogério Ceni nunca me tratou mal. Não posso
1: dizer isso, também não.
0: Calma, não é assim não, Bia. Se você falasse daquele outro lá, que teve, né, e algumas coletivas acaloradas, né, quente, aí tudo bem. Tipo, a gente já viu outros treinadores que já trataram muito mal aqui o pessoal da imprensa, né? Quem, e não só na Bahia.
8: Quem fala de Rogério nunca fez uma coletiva com o Thiago Carpini.
0: Eu acho que ele não cai do cara. Agora, o que ele fala, às vezes, não se escreve. Por exemplo, ele falou muita coisa na coletiva contra o Remo, que eu disse, ele viu outro jogo. Ele não viu o jogo contra o Remo. Agora, também dizer que o Rogério é um cara...
1: Agora,
0: não, nunca vi.
1: Agora, ele tá meio perdido, porque... Deixa eu só falar isso aqui pra você.
0: Eu vou falar do Vitória também.
1: Tá, eu vou falar. O Vitória hoje é o melhor time do Nordeste. Então, eu vou dizer pra você...
0: Pera aqui. Aí, também.
2: Porque ganhou o Flamengo?
1: Não, pela campanha dele.
2: Quem é o campeão baiano?
1: Os números, pelos
2: que
1: números.
2: Campanha?
1: Na próxima rodada do Campeonato Brasileiro, na próxima rodada.
2: Que campanha? O Bahia tem 21.
1: Se o Bahia perder, se o Bahia perder pro Grêmio, ele ganhar do Bragantino, ele encosta no Brasil.
2: Se eu ganhar na lota amanhã, eu vou jogar na lota amanhã. Se eu ganhar, eu vou.
1: E você acha que o Bahia vai passar pelo Grêmio?
2: O Bahia vai dar goleada no Grêmio.
0: 3x0 Binha, 3x0 tá. Hoje é sexta-feira, anote aí, o Bahia vai dar 3x0 no Grêmio.
1: Eu não vou participar mais.
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0: 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Vamos embora, 6:15 na Bahia, 6:15 Nova Brasil em campo. Hoje o programa tá polêmico, não esperava que Bicha chegasse tão armado aqui hoje quando ele chegou no programa, tão assim, pegando no pé de Toninho Maravilha, pegando no pé de Lorena, daqui a pouco vem pra cima de mim também.
2: Não.
0: Hein?
2: Eu não tô pegando não.
1: Mas acho... ele vai ficar quietinho, agora o que nós vamos falar no melhor time do Norte e Nordeste na atualidade. Ontem venceu o Flamengo por 2x0. Olha que não é mole não, hein?
0: Agora vamos falar a verdade, viu gente? Vamos falar a verdade. Eu tenho aí, antes do break, mais 4 minutinhos, correto, DJ Ecos? Pra gente falar do Vitória, e na sequência eu volto com o Vitória trazendo alguns áudios. Como é que o Bahia, com o time que tem, se deixou tomar 3+2, 5 gols em 2 partidas?
2: 9.
0: 3 em casa, 9 gols no total, mas eu tô falando na Copa do Brasil.
2: Isso.
0: Esquece o brasileiro, pelo amor de Deus, porque lá já foi mais feio ainda, foi 4. Então, assim.
1: Eu tenho uma explicação.
0: Tomou o Grêmio. Se o Vitória pegasse o Remo, o Vitória passaria pelo Remo?
2: Passaria.
0: Passaria. Mas passou pelo Flamengo. Perdeu no Rio de Janeiro, apertado.
1: Ah, isso
0: e veio
1: isso,
0: com a experiência, isso, e veio com a expectativa, né? Viva para jogar em casa e fez valer os 30 e poucos mil torcedores que foram ao estádio, a festa que foi promovida aos jogadores, toda a condição que foi dada, os jogadores fizeram valer dentro de campo o apoio da torcida, não olharam para a camisa, seu Binha, não olharam para Pedro, para Leonardo Jardim, para Léo Pereira, não olharam para Luiz Araújo, não olharam para sabe?
2: Muito
0: final, ó. O Vitória passou pelo Flamengo jogando futebol, garra, determinação, sabe? Eu nunca, há muito tempo que eu não vi o Vitória jogar tão bem como jogou ontem.
8: Foi.
0: Tá jogando bem no Brasileirão? Tá. Tá jogando bem? Tá. Mas ontem.
1: Deixa eu falar um
0: pouco. Foi jogo de time grande.
1: Mas não tá jogando assim. É o que mais importa. Não tá jogando bonito, mas tá jogando com eficiência. Eu falo dessa forma. Tá jogando eficiente. Com um comando tático e técnico do técnico Jair Ventura. Perfeito. Perfeito. Então, o Flamengo buscou ontem várias alternativas, corre pra lá, corre pra cá, mas aí, quando chega, ah, meu amigo, ali na defesa, tem um esquema ali que não deixa passar mesmo, e tem um goleiro fantástico.
0: Lucas Arcanjo.
1: Fantástico.
0: Rapaz, o grande destaque do time, seguro. Você gostaria de ver o Lucas Arcanjo no Bahia?
1: Não, ele fala, você não quer saber, só quer saber.
2: Não, mas meu amigo, repare bem, você tem que entender que eu sou uma pessoa muito conhecida, humilde, simples, modesto, cidadão, mas muito conhecido. Não posso falar.
0: Você acha um bom goleiro, pelo menos?
2: Eu acho assim, que eu tenho falado do Bahia.
0: Eu sei, mas você acha que o Lucas Arcanjo é um bom goleiro? Você pode pelo menos dizer isso?
2: Eu tava assistindo o jogo antes, eu acho ele um bom goleiro. Agora eu não posso chegar
0: nele. Tudo que tem no Bahia, alguém chega nele? Ou tem melhor?
2: Não, eu vou ser franco. Os três goleiros que tá no Bahia, tem um que é João Paulo. Que eu tomou 4-1 do Remo, aí o Rogério assim, tirou ele do time.
0: Você deixaria ele no time?
2: Queimou a carreira dele e mandou contratar um goleiro da segunda divisão que jogou com ele há 25 anos atrás. Eu não fazia isso.
0: Mas o Léo.
2: O Rogério assim.
0: Aquele negócio de também de ter barrado o João Paulo, né?
2: Eu não fazia isso. Ele
0: não
2: foi,
0: pegou legal, não, Bia.
2: Ele foi muito incoerente, incompetente. Eu acho que o profissional tem que respeitar. A carreira, o João Paulo, não foi João Paulo que errou, foi Juba que perdeu o pênalti. Aí o Bahia tomou 4-1, ele vai e tira João Paulo, quer dizer, botou a culpa toda em João Paulo. Eu sendo João Paulo, eu pedi a rescisão na hora. Que o que o Rogério fez com. O Rogério Ceni é cemitério de jogador dentro do São Paulo.
0: Calma.
2: Eu conheço futebol, calma. Eu conheço o pessoal do São Paulo.
1: Por que, que ele afastou do time o Caio Alexandre?
2: Contusão.
1: Não. É. Não.
2: Ser deficiência técnica?
1: Não sei.
0: Não tá mais jogando aquela
1: mesma bola. Não sei.
2: Mas o Caio Alexandre é jogador comum, amigo.
0: Deixa eu ir pro comercial. Minha, vou pro break, tô em cima da hora aqui. Na volta, vou continuar falando do Vitória, porque eu tenho alguns áudios aqui. Quem vai falar hoje com a gente, Lorena?
8: Luan Cândido.
0: Luan Cândido.
8: O Renê.
0: Renê, tá que jogando, você fala
8: tá jogando muita bola no Vitória. O Zé Vitor também, que são os dois jogadores que vieram lá do
0: Zé
8: Paulistão,
0: jogou muita bola ontem,
8: na
0: grandalhão.
8: Portuguesa. É. E o.
0: Deixa eu lembrar. Luan Cândido,
8: Renê.
0: Daqui a pouco a gente vê essa galera.
1: Vai caminhando.
0: Bom, eu vou tomar uma água e vou pedir a Bic que se acalme. Já volto, galera. Segura aí.

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6: Volta para casa complicada para o motorista que deixa a região metropolitana pela BR-324 em direção a Salvador, tem lentidão entre o trevo de acesso ao CIA e as proximidades de Valéria. Quem segue pela estrada CIA Aeroporto encontra melhor fluidez, somente um pouco de intensidade na São Cristóvão. Pegue a visão, veja a vida além do volante, se beber não dirija, evite celular no trânsito, obedeça a sinalização. Detran e Governo da Bahia. 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

0: Valeu, minha galera brasileira, de volta. Nova Brasil em Campo Salvador, a nova onda do futebol. Graças a Deus, Toninho. É, a audiência crescendo a cada dia.
1: Cada dia.
0: Fantástico. Cada dia. Ontem no Barradão encontrei muita gente.
1: Ah,
0: tô ligado
1: também.
0: Agora no Nova Brasil. Tô
1: eu
0: ligado
1: também.
0: No Nova Brasil. Que bacana, cara.
1: Eu tava chegando e o cara gritando: ah, maravilha, maravilha. Você tá no Nova Brasil?
0: Maravilha.
1: Você me ouviu falando lá ontem?
0: Claro, você vê, Bia, você tava ouvindo a gente aqui ontem. Tava acompanhando.
1: Exatamente.
0: Então, obrigado aí a você que tá nos ouvindo sempre. Bota aí, você que tá no carro agora no trânsito, tá indo pra casa, esse trânsito assim, sexta-feira, fim de semana. Vem, Ananda, cadê ela? Ah, tá lá. Sexta-feira eu tava procurando, mas eu tô vendo pelo vidro aqui. Hein? Ah, tá bom, eu tô te vendo, tá bom. Ah, aí, o pessoal, você que tá no trânsito agora aí, ó, tá no trânsito, tá? Tá no trânsito, vem com a gente, tá certo? 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Governo da Bahia, do lado da gente. 6:28, galera. 6:28. Vamos ver aqui o pessoal do Vitória.
1: Ó, só lembrando que hoje nós tivemos o Binha aqui. Temos o Binha. Sexta-feira que vem nós vamos ter o Zé Carlos.
0: Zé Carlos.
1: Campeão brasileiro de 1988 pelo Bahia.
0: Jogava muito.
1: Muito, muito. E teve um irmão também que jogou muito, Juninho.
0: Juninho, lembra? É. Juninho, então, Zé. Juninho era um atacante, Zé Carlos era do.
1: Exatamente,
0: né?
1: Ele vai estar com a gente batendo
0: um
1: papo.
0: Um grande Zé já esteve com a gente lá, participando de um podcast, quando a gente estava na outra emissora. E Zé é um cara do bem, um cara legal. Tem uma identidade muito grande com o Bahia, né?
1: É verdade.
0: Mas, Lorena, você que estava no Barradão ontem, me conte aí, faça um balanço, um resumo sobre o jogo do Vitória ontem. Fica à vontade aí.
2: Olha, Ivo, ontem o Barradão voltou a ter aquela atmosfera decisiva. Como o atleta Eric falou ontem na zona mista, foram eles que ganharam o jogo pra gente. A torcida, né, que chegou, que empurrou, que fez aquele corredor rubro-negro, eu tava lá no meio, meu cabelo ficou cheio de pólvora.
0: A e torcida estava,
2: nossa senhora, a torcida tava enlouquecida. E dentro do estádio também, eles desligaram metade dos refletores, com aquele clima, clima bem hostil mesmo para o visitante. Inclusive, estava super cheio ontem. Eu nunca vi uma plateia tão grande de visitantes como eu vi ontem a do Flamengo. O Vitória acaba se fortalecendo emocionalmente, porque vencer um gigante como o Flamengo é de se colocar o time em um outro patamar.
0: Se fosse um outro time assim, mediano, tudo bem, mas o Flamengo é hoje encontrado o melhor time do Brasil,
2: sim,
0: né?
2: Sim, até porque só no seu elenco tem quantos jogadores que vão pra seleção que vão ser cortados, inclusive isso foi até pauta nas redes sociais sobre aquela defesa do Flamengo ontem ter sido neutralizada pelo Vitória e vão ser esses defensores que vão para a seleção. Foi um debate ontem nas redes
0: sociais. Léo Pereira.
2: Aquele Danilo, Léo Pereira,
0: o
2: Alexandro, todo mundo irritadíssimo e preocupado em questão da seleção, né? Que vão ser esses que vão representar a gente lá no Mundial. Mas o Vitória ontem soube sofrer defensivamente, foi muito competitivo, foi intenso. Ontem foi o jogo, como eu perguntei para os atletas, foi o jogo da virada de chave do Vitória. A partir de agora, o Vitória não é mais visto como um time com os três pontos mais fáceis. Porque antigamente, há um tempo atrás, o Vitória tinha a pior defesa do campeonato. O Vitória tomava gols, tomava dois, três gols por jogo. E hoje isso não acontece mais, graças ao trabalho do Jair. Acho que ele conseguiu se encontrar ali com esse elenco. Inclusive, falei com algumas peças, né? O Luan Cândido, que fez o gol decisivo. O Luan foi um jogador que o Jair está conseguindo recuperar. O Vitória tende a ter esse compromisso de pegar atletas e trazer, renovar a autoestima, fazer com que eles joguem um bom futebol novamente. E o Luan é um desses caras.
0: Bora ouvir eles aqui então? Deixa eu ver aqui.
3: Luan venceu e convenceu. Você poderia dizer se esse jogo foi o jogo da virada de chave da temporada do Vitória? Porque o Flamengo é um time assim que tem de título, uma camisa pesada. Vencer o Flamengo aqui, colocar vocês em outro nível nessa temporada?
4: Com certeza, cara. Pelo que a gente vem fazendo dentro de campo, pelo que o time tá entrosado, eu acho que isso é muito importante, né? Classificar hoje e ganhar também, né? A gente eleva o nosso nível, né? Pra mostrar que a gente é o Vitória, pra mostrar que a gente tá aí sempre, pra fazer o que a gente vem fazendo dentro de campo. Obrigado.
0: Vamos ouvir mais um aqui, então? Quem é esse agora?
2: Esse é o René.
0: É o René, né?
2: Isso.
0: Vamos lá. René com a sua touca aí, tá parecendo um fantasminha, né?
2: Tava super sorridente ontem, feliz pra caramba. Também, né? Um momento muito bem, que bom que ele vive.
0: Só o áudio dele não tá
2: legal. É porque assim,
3: René, eu falei agora com o Zé que vocês foram como um desse menino, que foram um achado que o Vitória fez, uma compra que valeu super a pena. Se sente pertencente ao grupo, no final do ano, o René quer ficar no Vitória?
4: Ah, agradecer o Papelinho e o Fábio Moto, né, que acreditou na gente. Muito feliz por estar aqui, né, e também aí, pô, fazer uma história no Vitória aí, que eu quero ficar aqui. Vai depender do Fábio Mota me comprar, né?
3: Isso era luxo.
4: Aqui foi contra o Fluminense o lance lá.
0: Rapaz, ele quase faz um golaço, hein? Né? Ele ia fazer um golaço.
1: Foi.
0: Ele levou a bola pro lugar certo.
1: Meio, bateu por cima.
0: Deslocou do zagueiro, abriu a visão, jogou no ângulo e o goleiro que vinha tanto sonha em estar no Bahia, o Ross, foi lá e fez a defesa.
2: Sim, o Vitória não tem um elenco tão estrelado.
0: Isso.
2: Mas esses jogadores ontem se conectaram com o jogo, eles estavam ali pra vencer o jogo.
0: Acho que foi uma decisão.
1: Não, é o que eu disse, não jogou assim, futebol técnico bonito, mas eficiente. Eficiente, isso. Os caras cumpriram o que foi determinado e jogaram com coração, isso foi muito importante.
2: Sim, porque o Flamengo ontem teve muita bola, mas parecia que no momento da posse eles não sabiam o que fazer com ela.
0: Isso.
2: E o Vitória, quando tinha a bola, sabia exatamente o que eu precisava fazer. Então isso
0: exatamente
2: foi o diferencial do Vitória ontem.
0: O Vitória foi bem do começo ao fim do jogo.
1: Foi.
0: Eu particularmente gostei demais. Esse eu tenho aqui a coletiva do Jair Ventura, pra gente colocar um trechinho da coletiva dele. Já daqui a pouquinho a gente vai colocar aí a coletiva do Ventura. Deixa eu ver se eu pego por aqui pra gente colocar o Jair Ventura, que deu uma nova cara também, né, Toninho? Deu uma nova cara
1: a esse time do Vitória, né? Não tenho dúvida, não. Eu sou fã do trabalho dele, acho que é um cara que é simples, humilde, trabalha certinho.
5: Beleza, Caju, posso passar tudo.
0: Pode falar.
1: Um conhecedor de futebol. O cara conhece futebol. E
2: sim,
1: deu uma aula ontem no Barradão para todos nós, né? Superou a expectativa negativa de muita gente. Muita gente.
0: Vamos ouvir um pouquinho o Jair aí, ó.
6: Nossa concentração social até aqui, fogos, uma atmosfera, uma energia muito boa. E isso traz para dentro do vestiário, com certeza. Fora o trabalho que é feito dia a dia, a dedicação, a entrega dos nossos atletas, que são os protagonistas do jogo, são os responsáveis pela essa classificação. Mas eu falei uma coisa hoje no nosso fechamento ali, da energia. A gente está próximo de completar 8 meses aqui, já passando desculpa, passamos dos 40 jogos e eu nunca vi um vestiário como hoje. A nossa reza foi de arrepiar, a energia de todos nós, assim, sabe? E quando as coisas, essa sinergia tá junto, dentro e fora, né? Com a nossa torcida, não só a nossa torcida, presidente, diretoria, staff, que é maravilhoso que nós temos aqui, a gente faz o que acontece hoje. Né? Com certeza, a gente sabe, a chover uma olhada, elogiar o Flamengo, já fui criticado algumas vezes para falar de podia falar de orçamento, não falar de coisa, parece que a gente está se apequenando, mas a gente fuma uma constatação. Hoje eu estava vendo, antes de começar o jogo, só brasileiro tem 7 na pré-lista. Eles passam acho que de 12 ou 13 total na Copa do Mundo. É o time que deve ceder mais jogadores para a Copa do Mundo do mundo inteiro. Então é uma classificação muito importante para todos nós. Mais pé no chão, já tem o Bragantino, depois já tem a Copa do Nordeste. Feliz que a gente está vivo nessas três competições. Acho que era mais que normal, a gente não fica aquela coisa, tinha que provar que todo mundo falou que o Flamengo ia passar. O Flamengo é o atual campeão da Libertadores, com o Brasil, brasileiro, um ano sim, um ano não, um ano sim, um ano não. Então é mais que normal que eles fossem o favorito. Eu não uso isso dentro do vestiário, né? Tem amigos treinadores que colam, aqui falaram que a gente, aquela coisa que, né, não vai ganhar, que não sei o que, não. Acho que é mais que normal que quem investe mais passa a ser o favorito, principalmente o Flamengo, pelo elenco. Mas hoje a gente provou que com organização, trabalho, dedicação, né? O segundo gol foi de uma jogada ensaiada, fico feliz. Eu tenho uma promessa que eu faço com os atletas: quando tem gol de jogar ensaiado, tem que dar um dia de folga, então amanhã é folga para eles. Eles já sabem, vão descansar. Pelo justo, né? Merecido pela jogada ensaiada, então e o gol. Né? É sempre difícil encontrar o Flamengo nessa competição, particularmente, né? Eu não sou muito de falar da gente, né, como comissão, mas é a terceira vez que a gente enfrenta o Flamengo na Copa do Brasil. Duas vezes na semifinal, em 2017 a gente foi eliminado, em 2018 a gente passou e hoje de novo a gente passou, então fico feliz de ter conquistado, mas ajudar de alguma maneira os meus atletas a conquistar essa classificação e eliminar esse time que é o maior time de investimento da América do Sul no momento.
7: Bom, Jair, imagino que você ainda não tenha sentido a repercussão nacional desse feito de hoje, derrubar o Flamengo na primeira fase da Copa do Brasil. É a quinta fase para todos, mas é a primeira fase para eles. Quebrar um tabu de 13 anos que o Vitória não venceu o Flamengo aqui no Barradão, quebrar a invencibilidade do Flamengo e mostrar um futebol coeso o tempo todo, defesa firme. O Flamengo tentou de tudo, a defesa do Vitória estava bem postada, um esteio, e todos ali na dedicação, seguindo aquilo que você sempre nos passa, nos diz aqui nas coletivas, que você está fazendo um trabalho, e principalmente, foi a primeira coisa que você disse quando chegou aqui, trabalho motivacional, que você gosta muito de fazer isso. Alguns treinadores não gostam, mas você faz, e a prova está aí, mais um grande sucesso, mais um dia exitoso, e uma grande vitória que vai deixar a torcida em êxtase até domingo chegar.
6: É verdade, a torcida tem todo o direito, né? Mas daqui a pouco não, né? Já passou de meia-noite, vai dar quase 1 hora da manhã, a gente já tem o Bragantino, um jogo muito difícil lá, uma equipe muito qualificada, jovem, de muita força, né? A gente foi lá o ano passado, foi muito difícil, e a gente está com bastante desfalques, né? Perdemos a nossa, da linha de 4, 3 atletas, 2 de situações contratuais, né? Mais o Ramon suspenso, então a gente vai ter que mais uma vez se reinventar, mas vamos lá, usar a força do nosso elenco, deixar esse jogo de hoje para que já passou, é importante comemorar pelo tamanho do jogo, pelo tamanho do adversário, mas já pensar agora virar a chave do Campeonato Brasileiro.
8: Jair, Thiago Tolentino, Rádio Federal Salvador. Você foi muito contestado quando falou que o Eric era o jogador mais importante do futebol brasileiro. Teve gente que riu, que criticou. Você reforçou isso e hoje ele fez mais um gol à sua cara, né? Recebido à direita ali, cortou para a esquerda, fez mais um golaço. Então, o que dizer para essas pessoas que te contestaram tanto quando você falou que um cara que tem números tão absurdos na temporada, que fato criticaram, né? Que falaram que, enfim, não era esse jogador todo, né?
6: Normal, isso faz parte. Hoje no futebol, quando a gente não vence, a gente também, o treinador, o cara que é mais criticado, e a gente está aqui para falar, só que eu não tenho personalidade, infelizmente, né? Eu não vou estar aqui e falar o que todo mundo quer que eu fale, eu vou falar o que eu acho, e quem fala o que acha paga caro por isso, mas quem faz o que também quer o mesmo, fica na mesmice. Então, estamos indo, o Eric com certeza, cada vez mais importante. Que chapada, né, menino?
9: Você é doido. Nossa senhora. Então é isso, né? E o jogar de saiba com ele também. Um relato engraçado que o Baralho estava falando agora. O Baralho falou assim, ei, vai lá na jogada. Ele falou, vou não, tô cansado. Ele vai, porra, você vai na jogada assim. E ele saiu, foi lá, deu.
0: Pronto. Jair Ventura, daqui a pouco ele responde. Vou pro break, volto já daqui a pouco, hein? A pergunta que não quer calar. Segura aí, já volto.
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9: Tem lentidão na Avenida Paralela, sentido Lauro de Freitas, entre a saída da Tancredo Neves e as proximidades do CAB. Quem segue pela Orla só pega intensidade em Jaguaribe. 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

0: abraço, minha galera brasileira. Um abraço pra Luciana Visco e Eduardo Bahia, hein? Torcedores do Tricolor. Não tão, tão assim felizes porque o Bahia, né, foi eliminado.
1: Mas é questão de tempo.
0: Você tá triste com o Bahia, Binha?
2: Eu estou muito decepcionado.
0: Mas fale mais perto do microfone.
2: Estou decepcionado com a atuação do Bahia City, porque o Bahia City é... tem dinheiro, tem bilhões, mas não contrata jogador que é a torcida espera. Eu não sou contra a venda do Bahia, eu sou contra as contratações, porque eu não posso ir pra Fonte Nova ver esse goleiro jogar, um goleiro da segunda divisão.

0: 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Binha, vem a Copa do Mundo, o Brasil vai ser campeão, hein, Binha? Vai ser campeão.
1: De campeonato de bairro.
0: Pera aí, você também, o Bahia você fica pegando.
1: Mas o Brasil é fraco.
0: Você pega no pé da seleção brasileira, falta agora pegar no pé de mais quem?
1: Vocês não querem levar Neymar? Neymar, sim, o melhor jogador do Brasil.
0: Eu quero levar o Neymar. Por mim, Neymar. Você vai. Neymar vai
2: ser
0: Neymar
2: tem que ser convocado. Neymar
1: é o melhor jogador do Brasil.
3: Ele é imprescindível na seleção.
1: Eu levo o Neymar de olho fechado.
0: Dia 18 aí, próxima segunda-feira.
1: Neymar tem que ser convocado entre os 18 melhores jogadores. Neymar é.
0: Mas você pegava no pé do Neymar, você agora
1: não,
0: quer Neymar.
1: Não, eu gosto de Neymar. Eu gosto do futebol de Neymar. Eu queria ele no Bahia. Eu queria Neymar, Messi, Mbappé,
0: Mané,
1: Pedro, Gerson, Mané. Eu quero o melhor
0: para
1: o Bahia.
0: Como é que você fala aquele negócio de refugio?
1: Não, o time do Bahia é fraco. Refugio não vai para lugar nenhum. Vai ficar entre os 10 e vocês vão. Ah, tá entre os 10, vai para pré. Aí chega na pré, aí sai na. E logo na fase.
0: Deixa
1: primeira.
0: Eu ver um áudio aqui da galera aqui rapidinho. Vamos lá, Binha. Tem gente falando com a gente aqui, gente participando aqui do nosso Nova Brasil em Campo. É, cadê aqui? Deixa eu ver, cadê a galera? Eita, rapaz, pera aí que eu vou mandar aqui. É rapidinho. Então, Binha, dê aquele recado pra galera que você disse que o Bahia vai ganhar do Grêmio 3-0.
1: Vai ganhar. Eu acredito, o Bahia, eu sou o Bahia, eu amo meu Bahia, eu quero o Bahia 13 Grêmio 0. Eu amo meu Bahia. Eu não tenho nada a ver com o City, eu tenho com o Bahia. Eu não sou Bahia City, eu sou Bahia verdadeiro. Bahia 3-0 no Grêmio. O Bahia vai ganhar.
0: Bahia ali, ó.
1: Com certeza, gente boa, maravilhosa. O Bahia vai ganhar, o Bahia vai sair dessa fase. Fendeu, o Bahia vai sair dessa fase. Eu amo meu clube. Vocês do Cid, me entendam. Eu amo meu clube. Vocês não sabem o que é dormir na rodoviária, dormir na rua, comer banana.
0: Você tomou uma carteira na Bolívia, verdade?
1: Tomei.
0: Lá no Uruguai também?
1: Também. Mas eu amo meu clube. Eles não sabem o que é amar o clube. Não sabe. Talvez se esses caras fossem torcedor do Bahia, eles me tratavam melhor, me tratam mal, me esculhamba, mas Deus ama eles. Jesus ama eles.
0: Bom, vamos embora, minha galera brasileira. Vamos juntos aqui no Pique, liberando geral e a galera participando, interagindo com a gente. Deixa eu trazer aqui a participação da galera no 96269020. Olha o áudio aí, ó.
4: Boa noite, meu caro Ivo e bancada da Nova Brasil. Mano, o Vitória ontem foi nota 10 em todos os quesitos. Se continuar com essa pegada, eu digo a você o seguinte: Vitória vai chegar para disputar a Copa do Brasil. Pode ter certeza disso. Grande abraço a toda a galera daí da Nova Brasil. É de um alude com manchas aqui em Cosme de Farias.
0: Binha conhece ele, né, Binha? Binha conhece, Edinho.
1: Com certeza.
0: Mais um aí.
5: Boa noite, meu narrador preferido.
0: Obrigado.
5: Gostaria de parabenizar essa princesa aí que vocês contrataram. É uma ótima profissional. Seja bem-vinda, Lorena Vini. Maria Isabel do bairro do Santo Antônio, além do Cá.
0: Lorena Vinha, ela falou, mas é Lorena Vinhas, né?
2: É, Lorena
0: Vinhas. É Vinhas de quê mesmo? Vinhas? Lorena Vinhas, né?
2: É, só Vinhas.
0: É o sobrenome Vinhas mesmo, é.
2: Isso, muito obrigada, Maria.
0: E o pessoal também
2: feliz.
0: Não só lhe chama de Lorena, chama também de Lore, né?
2: É.
0: Você prefere o quê, Lore ou Lorena?
1: Lore que é melhor.
2: Lorena, fiquem à vontade pra me chamar como vocês quiserem. Quando me ver no
0: você
2: estádio,
0: você
2: também
0: quer
2: é
0: ser
2: a
0: musa
2: coisa.
0: Da galera, a rainha da galera, a deusa da galera. O que você prefere?
2: Vocês que vão dizer, o torcedor que vai dizer.
1: Rapaz, ela vai ser a maior repórter do Brasil.
0: Fala no microfone.
2: Amém.
1: Você vai pra Rede Bahia e depois vai pra Rede Globo.
2: Amém.
1: E vai pra Rede Globo.
2: Amém.
1: Você é igual a Luana. Eu sou fã de Luana.
0: Luana,
1: Bahia.
0: Você
2: eu
0: vai
2: também
0: ser,
2: sou muito fã dela.
1: Você vai ser
2: admiro
1: igual a Luana,
2: muito
1: Rede
2: trabalho
1: Bahia
2: dela.
1: Vai te contratar. Deus
2: amém.
1: Quer dizer, maravilha.
0: Binha tá profetizando aqui, viu?
1: Jesus
2: amém,
1: quer.
2: Amém,
1: Deus
2: amém.
1: Quer.
2: Eu recebo, é. Binha.
1: Eu sou fã de Luana.
0: O que é que precisa pra ela chegar até lá, Binha?
1: A capacidade profissional que ela tem muito.
0: E o que mais?
1: Caraca.
0: O que faz o ser humano crescer?
1: Ética social, ética

0: Profissional, humildade, ética, cidadania, visão social, visão de ótica, ética moral, ética conjugal, estrutura emocional, mental, social e cultural.
1: É muita coisa, minha.
0: Humilde,
1: modesta,
0: cidadão comum, todas as pessoas.
2: Humildade.
0: Ué, humildade está acima
2: tem
0: de
2: que
0: tudo.
2: Ouvir.
0: A ética está acima de tudo.
2: Tem que ouvir.
0: Com certeza. É, a gente tem que ouvir muito e falar pouco.
2: Ah.
0: A maior crítica
2: voz
0: é o silêncio.
2: Tá vendo aí? Voz da esperança, tá falando aqui Binha, poliglota,
0: nada,
2: o torcedor do Bahia.
1: Torcedor, analista, técnico, scout,
0: nada,
1: ele é
0: obrigado,
1: tudo, ele é tudo.
2: Como é que você fala?
0: Refugue, não, o time não é refugue, não vai pra lugar nenhum. Vai brigar pra 3x10.
1: Que pessimismo é esse, Binha?
0: Não é pessimismo, não.
2: Você não gosta de nada no Bahia. O torcedor daqui a pouco vai começar a ligar.
1: Se seu time fosse o Real Madrid, você estava criticando. Você estava assim.
0: Não, eu joguei bola. Eu jogo mais.
2: Você tem que ser.
0: Eu amarrava minha chuteira.
2: Ô, Binha, você nunca jogou bola na vida.
0: Esse meio campo que o Bahia.
2: Você jogava de quê, Binha? De bete sentado.
0: Alambrado.
2: É. Bota o microfone perto da boca, você só ficar bonito.
0: Alambrado.
2: É, de alambrado mesmo, porque você é aqui pra nós, hein? Você jogando bola é Toninho Maravilha no microfone.
3: Bom, eu acho que o Rogério Ceni vai ainda consertar esse time.
2: Você acha?
3: Acho. E vai começar com o jogo de domingo, vencendo o Grêmio.
2: 3-0, meu
0: pai. Deus, vem
3: a
0: Deus.
3: Torcida.
2: Vou cantar 3 gols.
3: A torcida.
2: Vou narrar o jogo lá, Binha.
3: A torcida vai virar o comportamento.
0: Fantástico. Espetáculo da terra.
2: Obrigado.
3: O Bahia vai vencer o Botafogo aqui dia 30. O Bahia vai pra parada da Copa do Mundo bem colocado.
0: E venceu o Curitiba.
3: Ah, isso aí é tranquilo.
2: São 3 jogos do Bahia agora, não é isso?
0: Deve ganhar 9 pontos.
3: É.
2: Grêmio, Botafogo
0: e Curitiba. Dia 23, Curitiba.
3: É Grêmio, Curitiba e Botafogo. É.
0: Vamos ganhar
2: três. Olha, pra você passar a Copa do Mundo mais tranquilo, pelo menos.
0: Olha, eu vou falar uma coisa assim: nós que amamos o clube, tô falando do clube, não é do City. Nós vamos jogar mal as 3 partidas e ganhar. E vamos.
1: Pode, Binha.
0: Não importa, eu quero ganhar o jogo. Não importa jogar bem.
2: Ganhar também jogando mal, jogando feio, não.
3: Não, eu quero. Eu quero os 3 pontos.
0: Eu quero 3 pontos. E o Bahia vai ganhar. Eu tenho certeza que Deus vai abençoar. Vai ganhar 3 partidas.
2: Você vai pra Curitiba?
0: Com certeza, absurdo. Eu amo
2: o Rio de Janeiro.
3: Não, Rio de Janeiro, não, eu vou botar fogo aqui.
0: É aqui.
3: Tô ligado, o que vai dizer?
2: Vai fazer o que lá?
1: Ele o Bahia sabe vai ganhar, qual? Binha, se acalme. O Bahia vai ganhar.
0: Com certeza.
1: E nessa parada.
0: Eu não tenho dúvida. Agora, eu não vou fazer, eu não vou ficar do lado de fora, não vou vaiar minha equipe, eu vou aplaudir minha equipe, porque eu amo o meu clube. Eu critico pra ver o melhor do meu Bahia, eu não critico o homem, o pai, o filho,
2: Binha,
0: o marido. A crítica é pra ver o Bahia bem.
2: Atenção, hein? 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Pois não, Toninho?
3: Bom, só trazendo o noticiário do Bahia, hoje o Caio Alexandre já entrou na transição, já fica trabalhando, quem sabe já para o jogo contra o Curitiba ficar à disposição. O Ronaldo já está no campo também, trabalhando, isso é bom, é uma recuperação. O Canu já fez parte do grupo hoje, para que o Rogério não faça a loucura que ele fez em trazer aí o jogador Luciano Juba para ser o terceiro zagueiro. E a explicação dele, Rogério, é você precisa ter os números na mão. Você disse que os gols do Juba, todos eles foram marcados de bola, a maioria foi marcada de bola parada. Não, não foi não. Foram só 3 gols marcados de bola parada, 1 de falta e 2 de pênalti. O restante foi de bola rolando, trabalhada. Então, você tem que observar isso. Observe, não fale bobagem não. Você quer se justificar, quer trazer uma justificativa para a sua decisão, tudo bem, mas tá errado o que você falou. O Juba bate muito de fora da grande área. Foram 2 ou 3 gols que ele bateu de fora da grande área e fez gols para o Bahia.
1: Ninguém entendeu essa escolha dele. Porque jogar para trás um jogador que acaba sempre construindo ali na
3: inexplicável.
1: No meio de campo, que
3: inexplicável.
1: É inexplicável.
2: Ele se perdeu na escalação.
3: É inexplicável. Ali
2: é por isso que vinha pega no pé dele.
3: A pior das hipóteses ali, ele tinha que colocar ali o próprio argentino que vem jogando na zaga. Jamais se colocar o Juba ali, você tem que jogar o Juba adiantado, não colocar um lateral esquerdo que não vem jogando há vários jogos. para jogar adiantado.
1: O Iago foi um absurdo.
3: Pelo amor de Deus. Pelo amor de Deus. Isso aí é inexplicável.
2: O Iago Borducci foi, para mim, uma das piores contratações do Bahia. Com
3: piores,
2: todo
3: piores. Aliás, cadê aquele menino que veio do Grêmio? Eu não
2: Kike
3: sei.
2: Kike Oliveira.
3: Não.
0: Ele não veio do Grêmio.
3: Não, lá foi
2: lateral esquerdo.
0: Zé Guilherme. Ele foi expulso do Grêmio. Foi expulso do Grêmio.
3: Cadê ele?
0: Foi excluído.
3: Foi excluído aqui também já?
2: O Bahia. Rapaz, você também, Bia. Não tem.
1: Não, eu quero ver qual é o tudo.
0: Everaldo foi expulso. O Bahia mandou Everaldo embora. E Everaldo foi expulso do Fluminense. O Rogério vai e contrata. Nada contra o Rogério.
3: Não foi o Rogério que contratou.
0: Foi ele que pediu.
2: Ele pediu.
0: Não,
3: foi
0: ele
3: o Santoro
0: pediu.
3: Que
0: ele
3: contratou. Aprovou.
0: Não, o Santoro não sabe nada de bola. Ele que pediu.
3: É o diretor. Ué, ele sabe do quê?
0: Ele é diretor de quê? De nada. Quem manda é o Rogério Ceni.
2: Se fosse o Rogério Ceni, tinha trazido o Mané, o João Paulo tinha trazido o goleiro do Marrocos, tinha trazido a Rascaeta, que é isso.
1: Mbappé, Neymar.
3: E olha, ontem a outra declaração dele é que ele disse assim, o Jean Lucas tá mal.
2: Deu uma caída, né?
3: Mas
2: o cara tava...
1: Ele assumiu na coletiva, disse que não ia desistir do Atlético.
3: Eu não vou desistir dele. Eu acho isso lindo, eu acho isso maravilhoso, não desisti
2: nesse
3: de
2: aspecto,
3: nenhum.
2: O Rogério age como o Grupo City também, não desistindo dele.
3: É.
4: E por que não bota Deu pra jogar?
2: Tá fechado aqui o microfone do minha grande Hércules.
1: Aí coloca Deu pra jogar, ele perde um pênalti, queima o garoto.
4: Perdeu o pênalti.
2: Fale o microfone, Binha.
3: Não era jogo pro garoto, mas ele colocou dois garotos.
0: Quem perdeu o pênalti? Não, quem tirou o Bahia da Copa Libertadores não foi Del, foi o Everton Ribeiro. O velho, que ganhou 2 milhões e meio.
3: Não fala isso do Everton.
0: Jogadorzinho.
3: Não é jogadorzinho.
1: Ribeiro,
3: não.
1: Pra mim é.
3: Não é, não.
2: Você tá muito ingrato.
3: Os números.
0: Que número? Não ganhou nada, Baiano.
3: Você chama Messi de jogadorzinho?
0: Deveria ser um cara mais grato. Você quer parar Messi com esse jogador de bairro?
3: Mas Messi já foi.
2: Que jogador de bairro, rapaz? É o maior multicampeão do Brasil hoje.
0: Nada, rapaz. Ninguém ganhou, foi o grupo, não foi ele, não. Ninguém ganhou nada sozinho, não.
3: Deixa eu perceber aqui, eu vou trazer os números dele pra você.
2: Rapidinho.
0: Esse é fã do jogador, do velho, do vovô.
3: Eu sou mesmo.
0: Esse é fã mesmo. Do homem que entregou a classificação da Copa Libertadora.
1: Ele
0: que botou o Bahia pra fora da Libertadora. O tal do vovô. E perdeu o pênalti.
2: Só porque perdeu um pênalti.
3: Olha o que a Lorena tá falando.
0: Ele desclassificou o Bahia. Ele é desclassificado.
1: Muita gente achou que ele ia pro Bahia pra se aposentar. Mas todo mundo vê que quando ele está dentro de campo, ele é diferente.
0: É, não tem preparo físico.
2: Acabou o programa. Posso terminar o programa hoje?
0: Pode.
2: Se vocês quiserem até 8 da noite, eu vou pedir a direção da rádio pra ter mais meia.
0: Pai, Deus abençoe, Jesus te ama. Um abraço a Júnior Dalpé, pronto.
2: Tá, pera aí.
3: Vai. Ó, obrigado, Bia.
0: Obrigado, Jesus te ama. Um abraço a Luiz do Loyola no Parabrisa, pronto.
2: Um abraço pra ele aí.
0: Um abraço à Ótica R3. Obrigado, Jesus te ama.
2: Depois eu vou lá.
0: Vá na Ótica R3. Vá no Lojão do Parabrisa. Vá mesmo.
2: Prazer, vou levar a notinha pra você.
0: Vá mesmo. Deus abençoe, Jesus te ama. Você e sua família, uma boa noite. Obrigado. Jesus te ama.
2: Eu sei que tem gente que pode me criticar porque eu convidei você pra vir aqui no programa, mas não tô nem aí.
0: Criticar?
2: Tanto que você é um cara.
0: Binha viaja o mundo atrás do Bahia? Me pois criticar é uma honra, um orgulho estar aqui.
3: Se
0: obrigado, boa
3: contar,
0: noite.
3: Ele não vai parar de falar.
2: Toninho, você tá bem. Tem dia que você chega aqui pegando o pé de mim, velho. Pelo amor de Deus.
3: E sexta-feira que vem nós temos Zé Carlos aqui, viu?
2: Tchau, tchau, Toninho. Lori, Lorena, Vinhas, um abraço pra você. Seja bem-vindo até domingo, hein?
1: Muito obrigada. Torcedor, domingo é com a gente ao vivo da Arena Fonte Nova. Um abraço.
2: É isso aí, Arena Fonte Nova.
4: Se tiver um ouvinte. É eu, é Binha, que você...
2: Aí você fala um ouvinte também, você quer me quebrar.
4: Não, se tiver eu, um ouvinte, é eu. Você é o espetáculo da tela, o maior, não quer te agradar não. Você, da nova geração, maior e melhor narrador esportivo do Brasil.
2: Obrigado. Ô, dona Nívia, vem ouvir aqui, viu?
4: É porque você não tava...
2: Vem ouvir aqui, dona Mária.
4: É porque você não tava no São Caetano ontem. Eu tô falando pra Deus, só ouvi a sua voz. Só ouvi a sua voz. Eu tô falando pra Jesus, não é pra mim não.
2: Obrigado.
4: Só, você é o maior e melhor... da nova geração narrador esportivo do Brasil. Você é espetáculo da terra. Você é brilhante, fascinante. Você é antologia da comunicação brasileira. Você é antológico.
2: Valeu. Ah, você agora me deixou, pra mim ganhou o fim de semana, viu?
1: E tá todo se achando agora.
2: É, vou ficar agora achando que eu sou o melhor mesmo.
1: Obrigado,
2: grande abraço, humildade sempre, pés no chão.
4: Você é humilde, mas
2: cada um tem seu talento e vamos embora. Grande Hércules, tamo junto, hein? Amanhã é sábado, foca geral.
4: Nonato Carlinho tá dando audiência a você lá, Nonato Carlinho.
2: Ah, Rony, essa galera aí. E quem quer falar com você é Paulo Viana. Grande abraço, Paulo galera. Viana, tchau, galera. Fecha o microfone, senão ele vai encerrar a resenha. Tchau.
1: Tchau.
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13: O trânsito segue bastante intenso na estrada do Derba por causa das obras. O melhor caminho para quem vai para o centro da cidade é a suburbana, só tem intensidade em plataforma. 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

Essa é a Nova Brasil FM, mais que moderna brasileira, 719, Zeca Baleiro, Lenha. Legal que você tá curtindo aqui a Nova Brasil. Vamos com tudo, né? Porque o fim de semana tá chegando, já chegou, sexta-noite. E aí, o que você tá fazendo? Se programando aí para descansar um pouco, relaxar, ligado aqui na Nova Brasil? Poxa, isso é sempre muito bom. 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
13: O trânsito já está mais tranquilo pela ACM Iguatemi. Para o motorista que deixa o Itaigara e segue em direção à Avenida Paralela, só tem um pouco de intensidade na Lipe, mas já não se perde mais tanto tempo por lá. 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

0: aí, mais uma sexta-feira e eu tô aqui pra sextar junto com você e claro que a gente vai sextar com música. Olha só, tem artista que canta bem, tem outros artistas que fazem sucesso e tem ainda uma categoria de artista que muda o rumo da história. E é sobre esta categoria que hoje eu quero conversar com você. Afinal de contas, ela, a nossa homenageada da semana, pertence a essa última categoria, daqueles que mudam o rumo da história. No último dia 5 de maio, Bete Carvalho, se estivesse viva, completaria 80 anos. E pensar nessa data é pensar também no tamanho do legado que ela deixou pro samba, pra MPB, pra cultura popular brasileira e pra própria ideia de generosidade artística. Porque a Bete, ela não foi apenas uma cantora extraordinária, não. Ela foi ponte, foi encontro, foi trincheira, foi uma mulher que entendeu o samba como ferramenta de afeto, de resistência e de transformação social.
1: Samba agoniza, mas não morre.
0: A madrinha do samba recebeu esse apelido não apenas pelo carinho do público, mas por sua capacidade, uma capacidade rara, de abrir caminhos para outras pessoas. Bete tinha compromisso com a roda, com o morro, com o subúrbio carioca, com os compositores. Foi ela quem ajudou a apresentar ao Brasil nomes fundamentais, como Jorge Aragão, Zeca Pagodinho, Almir Neto, Sombrinha, Arlindo Cruz e tantos outros artistas que transformariam o samba nas décadas seguintes. Bete entendeu antes de todo mundo que uma revolução estava acontecendo nas rodas do Cacique de Ramos. Talvez a maior contribuição de Bete Carvalho para a música brasileira tenha sido ajudar o samba a permanecer vivo, popular e conectado ao povo. A sua relação com a música sempre foi profundamente política, porque ali existia uma defesa permanente da nossa cultura popular. Bete defendia a coletividade, uma defesa da memória negra do país. Bete Carvalho cantava como quem conversava. A sua voz nunca precisou de excessos. Ela interpretava com verdade e por isso suas músicas atravessam gerações com tanta força. Existe uma coisa muito bonita na trajetória de Bete Carvalho. Ela jamais separou sucesso de responsabilidade cultural e social. Quanto mais popular Bete ficava, mais ela estava comprometida em fortalecer a base do samba, sempre fazendo questão de gravar novos compositores, frequentar rodas novas, ouvir sambas inéditos, dividir o palco e ampliar vozes. Também foi uma mulher de coragem num ambiente historicamente masculino como samba. Ela ocupou espaços com firmeza, personalidade e autonomia artística. Celebrar os 80 anos de Bete Carvalho é também lembrar que a música brasileira só existe da maneira como conhecemos porque artistas como ela decidiram proteger aquilo que o país tem de mais precioso, a sua cultura popular.
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0: Cantava para o povo sem simplificar o povo. A sua obra continua viva porque a gente sente que ela continua ali. Ali em cada roda de samba, em cada partido alto improvisado, em cada coro emocionado cantando Vou Festejar. Os artistas realmente importantes não desaparecem quando partem. Eles seguem organizando afetos, inspirando futuros e ensinando caminhos. E ó, Bete Carvalho segue fazendo exatamente isso com maestria. Então vamos aproveitar a sexta-feira para festejar a vida, a obra e o legado de Bete Carvalho. Beijo grande, ótimo final de semana e sexta-feira que vem eu tô de volta. Tchau, tchau.
2: Sete na Nova Brasil FM, beijão Fabi Pereira, semana que vem muito mais, a edição de hoje falando um pouquinho de uma das maiores vozes do samba, querida Bete Carvalho, a madrinha do samba brasileiro. Agora tem mais aqui na Nova Brasil, Legião Urbana há tempos.

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São 7:40. Bom ter a sua companhia por aqui. 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
12: Tem lentidão na Avenida San Martín, sentido Cidade Baixa, nas proximidades do Curuzu. Quem deixa o acesso norte em direção à calçada encontra a melhor fluidez pela via expressa. 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

0: Nova Brasil FM, mais que moderna brasileira, música linda, né? Adriana Calcanhoto, Gatinha Manhosa, 8:03, boa noite.
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30: O trânsito já apresenta melhoras no acesso norte sentido BR-324. O motorista agora só pega intensidade na Jaqueira do Carneiro. 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
1: Oi, boa noite, tudo bem? Seguimos aqui na Rede Nova Brasil FM nesta noite de sexta-feira, já é dia 15 de maio de 2026. Vamos lá, começando sob medida, uma hora sem intervalos. E a sequência de hoje tem Guilherme Arantes, tem a banda Skank, tem a maravilhosa Maria Rita também. Mas começamos com esse feat da Marisa Monte e ainda Arnaldo Antunes, Amor, I Love You. Boa noite pra você.

tinha suspirado, tinha beijado o papel devotamente. Era a primeira vez que lhe escreviam aquelas sentimentalidades, e o seu orgulho dilatava-se ao calor amoroso que saía delas, como um corpo ressequido que se estira num banho tépido. Sentia um acréscimo de estima por si mesma e parecia-lhe que entrava enfim numa existência superiormente interessante, onde cada hora tinha o seu encanto diferente, cada passo produzia um êxtase.

Nova Brasil FM, mais que moderna, brasileira. Rita Lee baila comigo 8:19. 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Nova Brasil, mais que moderna, brasileira, 8:20.

Essa é a Nova Brasil FM, mais que moderna, brasileira. Uma ótima noite para você. Som do Kid Abelha, amanhã é 23. Legal que você tá ligado aqui na Nova Brasil, curtindo sempre muita música e, claro, né, ligado com a gente aí, já começando o seu final de semana. Não vai esquecer, você que tá curtindo aqui a Nova Brasil, fica atento, porque daqui a pouco, a partir das 11 da noite, tem mais uma edição do Arquivo Nova Brasil. E, como sempre, o programa de hoje está simplesmente sensacional. É uma viagem no tempo com os clássicos da música popular brasileira. Não esquece, começa às 11 da noite. 8h43, tem Netinho, Menina.

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0: estados do Brasil. As notícias do governo federal que movimentaram o país no dia de hoje.
1: Boa noite.
2: Boa noite para você que nos acompanha em todo o país.
1: Sexta-feira, 15 de maio de 2026.
2: E vamos ao destaque do dia. Atendimento contra o câncer ganha reforço.
1: 2 bilhões e 200 milhões de reais serão investidos para aumentar o acesso a tratamentos de ponta e medicamentos pelo SUS.
2: Serão financiadas também cirurgias robóticas e ampliação de reconstrução mamária.
1: O presidente Lula destaca que o governo tem a função de fazer justiça e garantir igualdade a todas as pessoas.
3: É garantir que todo mundo, sem distinção, tem que ser tratado com dignidade e com respeito em qualquer lugar desse país.
2: E ainda desenrola a Fies.
1: Em um dia, estudantes já renegociaram mais de 1,3 bilhão de reais. Graziela Mendonça.
4: Mais de 22 mil beneficiários do Fundo de Financiamento Estudantil já negociaram as dívidas nesta nova etapa do Desenrola Fies.
2: Você vai ouvir também sobre o acolhimento às mães que estudam e não tem com quem deixar os filhos pequenos.
1: Crianças podem ficar nas cuidotecas instaladas em instituições de ensino.
2: O governo do Brasil investe para aumentar o número de espaços em todo o país. Érica Brás.
5: E até 2028, 295 cuidotecas vão ser implementadas em todo o território nacional.
1: Hoje, na apresentação da Voz do Brasil, eu, Mariana Jungmann, Nazi Brum.
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1: Mais investimentos para o tratamento contra o câncer pelo Sistema Único de Saúde.
2: São mais de 2 bilhões de reais que serão destinados a 23 novos medicamentos de alto custo, além de tratamentos de ponta.
1: O SUS vai contar com cirurgias robóticas e ampliar a cobertura de implantes mamários.
2: As novidades foram anunciadas em evento no Hospital de Amor, em Barreto, São Paulo, com a presença do presidente Lula.
4: O Hospital de Amor em Barretos, no interior de São Paulo, é o maior centro de tratamento oncológico gratuito da América Latina. O hospital atende mais de 2 milhões de pacientes do Sistema Único de Saúde por ano. Nesta sexta-feira, o presidente Lula e o ministro da Saúde, Alexandre Padilha, visitaram a unidade e anunciaram a construção do novo Centro de Pesquisa Clínica e Cirurgia Robótica do Hospital e do Instituto de Treinamento em Cirurgias Minimamente Invasivas. O Ministério da Saúde vai repassar 129 milhões de reais em parcela suplementar para o Hospital de Amor. O vice-presidente Geraldo Alckmin falou sobre a importância da instituição.
6: A gente vê no Brasil inteiro o Hospital do Amor fazendo prevenção, diagnóstico, tratamento e pesquisa, treinamento de robótica.